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1: Na estreia do técnico Dorival Júnior, o São Paulo enfrenta às 21h30, em instantes, portanto, o Milionários da Colômbia. São Paulo que vem de derrota em seu último compromisso, que foi o jogo contra o Fluminense, quando perdeu por 2-1, jogo que aconteceu no Maracanã.

0: Campeonato Brasileiro e o tricolor paulista foi comandado pelo técnico interino Milton Cruz. Para a partida de logo mais, Dorival Júnior, em seu retorno ao São Paulo, deve mandar a equipe a campo com Rafael, Lucas Ramon, Alan Franco, Sabino e Wendel, Danielzinho, Bombadilha e Luciano, Cauli, Arthur e Caleri. Na tabela de classificação da Copa Sul-Americana, o São Paulo é o líder, tem 8 pontos conquistados, enquanto que o Milionários, adversário do Tricolor, é o terceiro com 7 pontos. 9:30, São Paulo e Milionários na capital paulista no estádio do Morumbis. 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

Serra Dourada, e a hora certinha, minha gente amiga, bom dia, bom dia, bom dia, bom dia, 4:02, saudade boa com Leandro e Leonardo da Serra Dourada, é só fazendo amor que ela diz que ainda presto, e não tá bom demais, tá pegando boi.

Alô, Goiás! Alô, alô, Brasil! Bom dia, bom dia, bom dia! Querida e abençoada família sertaneja, muito bom dia! Quarta-feira, 20 de maio, ano de 2026. Pimentinha, a partir de agora, vai te fazendo companhia até as 8 horas da manhã em mais uma edição do nosso programa Café com Leite. É Pimentinha de cá, você de lá, unidos sempre na mesma emoção. Minha amiga dona de casa, bom dia. Pai de família, bom dia. Juventude, bom dia. Criançada, bom dia. Juntos, louvando, agradecendo e sempre bendizendo que é o nosso Senhor Deus Todo-Poderoso e seu Filho Jesus, hoje e por toda a eternidade, seja dado toda a honra e toda a glória. Oh, quarta-feira, fria de madrugadinha, boa, né, gente? Graças a Deus, né? E nós aqui juntos para contemplarmos a chegada de um novo dia. Tempo sempre de agradecer a Deus, viu? Olhe dizer que o nosso WhatsApp está à sua inteiríssima disposição para receber o seu recado, para receber o seu bom dia. 62 é o nosso DDD, o nosso número é o 984

0: 80 84 53, 629 84 80 84 53, tá bom? Manda seu recado, manda seu bom dia, fica à vontade. O Valdemir já tá na área. Bom dia, amigo Valdemir.
1: Bom dia, meu amigo Pimentinha, que é o Valdemir da casa de Carmo Guanabara. Manda alô pro nosso amigo Ailton Mototá, com a esposa do Cirente, meu amigo Pedão Chapa, Jair da Araguarina, Chiquinho da Rua 17, Goiânia Rei do Lar, Rondeiro do Milho Verde, meu amigo Peixinho, meu amigo Irene, meu amigo Sargento Tavares Tocantins, minha amiga Lúcia, minha amiga Júlia, Maria Marca Araguaçu, Zé Bonitinho Capone, Joaquim Portela, Renatinho Caçambeiro, Coelho, minha amiga Paola Nordegaro, meu amigo Pantinha, meu amigo Paulo na Beira do Pitá. Uma boa semana e uma boa quarta-feira abençoada a todos vocês da Sagrada. Tchau e obrigado.
0: Valeu demais, amigo Valdemir. Tô em Xangai, é Casa de Carnes Guanabara, esquina da carne de São Miguel. Bom dia, bom dia. Lúcia Porangatu tá chamando, bom dia.
2: Bom dia, Luiz Carlos Pimenta. Bom dia para você e para todos os ouvintes. Um bom dia para o Valdene, Maria Marques, Jonaine de Carvalho, Tom Xangai, Renatinho Caçambeiro, Orgente, São Miguel, Coelho, a Coelha, Zé Bonitinho, Joaquim Portela, Goianinho, Rei do Laço, Peixinho, Adnê, e para todos Gari e para todos Tirador de Leite. Nós possamos ter excelente, abençoada quarta-feira, produtiva na presença e na companhia de nosso Senhor. Fique todos com Deus.
0: Muito bem, amiga Lúcia, valeu demais, minha companheira, bom dia, bom dia, bom dia. E vem aqui comigo agora, porque o Matheus de Cristalina, o rei do transporte, fala 4 e 6, bom dia.
3: Ô, Pimentinha, bom dia, meu amigo, que Deus abençoe seu dia, o meu e o seu, meu amigo, camarada do peito. Você tá bom, Pimentinha? Já tomou aquele cafezinho, tudo de boa, amanheceu turbinado. É isso aí, Pimentinha. Deus abençoe nosso dia hoje. Pimentinha, faz aquele grande favor. Se tiver um aí do Carlito Baduí, coloca aí pra nós aí, Pimentinha, fazendo favor, beleza?
0: Valeu demais, amigo. Bom dia, bom dia. Rei do Milho, Vandair Crixás, chama, bom dia.
4: Bom dia, meu mano Pimentinha. Bom dia para todos os companheiros nossos da madrugada aí, o Valdênia, o Tom Xangai, o Peixinho, o Renatinho Caçambeiro. E nós estamos aqui, Pimentinha, no Milho Verde, para Monharia Caipira. Não é nem 4 horas ainda, mas quem tem café pronto é nós. Às 5 da manhã eu pego a estrada, vou buscar o milho pro Porto de Crixás. E assim é nós. A pamonha fica pronta já, hein, Pimentinha? É nós, estamos juntos, estamos na fita, hein, Pimentinha?
0: Bom dia, valeu, Rei do Milho, Vandeir vai recebendo o nosso cordial bom dia. Oi, Maria Marques, Araguaçu tá chamando, Cadu tá por aqui, bom dia, Cadu.
5: Bom dia, meu querido.
0: Firme, amigo. Aê, Cadu que não para. Fala, Maria Marques, 4 e 8.
6: Pimentinha, boa quarta-feira abençoada pra você, sua família, o Coelho mais a esposa, Zé Bonitinho, Renato, Carequinha, o Peixinho, a Luz, a Dinê, Goianinho Rei do Laço, Valdene, Jesus abençoa a todos.
0: Valeu demais, Maria Marques. Ô, Baixinha, como é que tá Itapaci, amiga? Como é que tá todos da AgroRubi? Bom dia, 4 e 8, bom café da manhã, Baixinha.
7: Bom dia, Pimentinha, que é baixinha do setor lá da Azul de Itapaci. Manda um alô pra nossa turma, sua mãe vai trabalhar na Rubi S.A. Que Deus abençoe, que todos tenham uma ótima quarta-feira, abençoada por Deus. Tchau, obrigado.
0: Bom dia, valeu, baixinha. Fala, Geraldo, bom dia, parceiro.
8: Bom dia, Pimentinha, bom. Mandou uma música do Teodoro Sampaio, Mulher Chorona, para todo mundo que estiver ouvindo, para os padeiros plantando igual eu, e pro Eduardo, meu amigo lá da Gaúcha. Já obrigado. Geraldo Crixás.
0: Valeu, amigo. Sim, sim, tô por dentro. Anselmo Dutra, bom dia, campeão.
9: Bom dia, com alegria e sabedoria. Bom dia, Pimentinha. Bom dia, Clã Xangai. Bom dia, professora Paola. Bom dia, grupo do leite. Bom dia, meus amigos leiteiros. Leiteiro não, né? Tem muitos que não gostam. Produtor. Pimentinha, cadê o coelho? Sumiu. Eu gostava de ouvir as mensagens.

0: tarde dele. Que Deus, Nossa Senhora, Comando Sagrado nos proteja. Tchau e obrigado. Boa quarta-feira. Anselmo Dutra, sou amigo da Guaia, PA Vasco de Araújo.
1: E valeu demais, Anselmo. Pois é, rapaz, nosso amigo Coelho e a dona Coelha deram uma desaparecida. O Coelho entrou na toca pra comer cenoura, esqueceu de sair e tá dormindo até meio-dia.
2: Vixe!
1: É, tá lá na posse o amigo Coelho, né? Um abraço a ele, um bom dia especial a ele e toda a família. Professora Idalícia, direto do Oriente, meu abraço. Bom dia, professora Idalícia e toda a sua família. Todos do Oriente, bom dia Júlio César, a mamãe Sinésia em Itarumã, muito obrigado viu Júlio César, Sinésia e toda a família, bom dia da Pedreira de Itapaci para Maria Divina e os guerreiros da madrugada aí da Pedreira de Itapaci, muito obrigado Maria Divina, bom dia Ailton mototaxista, gente boa demais em São Miguel do Araguaia, grande Ailton, bom dia, mandando bom dia pro amigo Valdemir, retribuindo bom dia. Bom dia na padaria Doce Café. Bom dia, bom dia. Alô, turma boa da panificadora Doce Café. É isso? Ah, bom dia pro Aranha, Edmo, Sâmia, Marcos, Vinícius e o Primo. É isso aí, né, gente? Se não me falha a memória, Doce Café na cidade de Crixás. É isso mesmo, né? Não tô enganado? Se tiver, me corrija, por favor, bom dia. Bom dia, Marciel, que está lá na Irlanda. Manda bom dia ao primo Nerivan em Itapaci. Valeu, Marciel, valeu, Nerivan e toda a família. Antônio Marques, de Campo Alegre, de Goiás, manda bom dia para Marcinha Pinheiro, Mônica Alves, Jorge Tavares e professor Marcos em Cristalina. Valeu, Antônio Marques, bom dia. Edmo, lá de Crixás, Doce Café Panificador, agora sim. Bom dia, Edmo. Bom dia, Sâmia, Eli, Andressa, Júlia, Leandro, Edna, Primo, Gabriel, Aranha, Marcos e toda a equipe aí. Então, não enganei. É isso mesmo. Doce Café Panificadora em Crixás. Muito obrigado a vocês. Ótimo dia de quarta-feira. Vamos juntos até as 8 horas da manhã, tá? Bom dia, Júnior Brasília de São Benedito, no Ceará. Muito obrigado, Júnior Brasília e toda a sua família. Bom dia, o mais bonitinho do Brasil, são os 4h12, Zé Bonitinho.
3: Bom dia, Netinha, tranquilo aí? Também tá por cá. Manda bom dia aí pra Tom Xangai, pra Valdem, pra Renatinho, pra Sambeiro, estão em tudo, cara.
1: Valeu demais, Caiapônia que chamou, né, Zé Bonitinho? A morena apaixonada da cidade de Lusiânia. Bom dia, Sandra.
4: Bom dia, Pimentinha. Deus abençoe nosso dia. Hoje eu me sinto bem melhor e que Deus abençoe a saúde de todos nós ouvintes da Rádio Serra Dourada. Pimentinha, uma hora trabalhar. Se puder, toca qualquer música do Jorge Mateus. Ótimo dia. Fica com Deus.
1: Amém. Fica com Deus também. Amiga, bom dia, bom dia. 4h13. Deixa eu mandar um bom dia especial também pro meu amorzinho, Janaína de Carvalho, né? Levantamos juntos e ela já tá firme no batente, hein? Preparando as quitandas deliciosas, mandou pra nós hoje canjicada, né, meu bem? Obrigado, viu? Beijo pra você, que tenhamos uma quarta-feira super abençoada e produtiva, né? Então, beijo, obrigado, viu? Lembrei aqui, Doce Café era lá em São Simão, do meu amorzinho, Janaína de Carvalho. Não é? Bem no centro lá de São Simão. Então beijo, meu bem. Que Deus abençoe. Que nossa quarta-feira seja linda. Da forma que eu desejo a todos vocês que estão ligados aqui na Rede Serra Dourada. Tá bom? Daqui a pouquinho eu quero retornar aqui no nosso WhatsApp com muito mais recado, com muito mais bom dia. Porque agora a mulher chorona chegou. Teodoro Sampaio, Jorge de Crixás. Segura aí, ó. 4h14 a hora certa, gente amiga. Bom dia. Bom café da manhã. Vamos levantar, meu povo. Sebo das canelas, simbora. Hã? É, passarinho não deve nada pra ninguém. Já levantou quatro e tá cantando de graça. Então vambora.

0: Certo, eu informo agora 4:17. Lourenço, Lorival, Cabocla, Tereza.
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0: De boa com Lourenço e Lourival, Cabocla Tereza, 4:21 é a hora certinha, minha gente amiga, bom dia, eu disse e repito, 4:21, nosso WhatsApp continua à sua inteira disposição, 62 é o nosso DDD, nosso número é o 984-80-84-53, tá? Manda seu recado, manda o seu bom dia, bom café da manhã, muita gente já de pé, então vamos juntos, né? 4:21.
1: Pimenta, sapeca um aí agora do Zezé de Camargo e Luciano, que eu gosto demais dos meninos, por favor.
0: É, minha querida Janaína, ouviu ela bem cedinho hoje, né? Na 99 aqui, essa canção é linda, né? Irmão da Lua, amigo das estrelas. Os filhos de Pirinópolis, Zezé de Camargo e Luciano, 4:21, na número 1 do Brasil.
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0: Vai berrando e o Pimentinha vai informando. Agora 4 horas mais 26 minutos. Bom dia. Vamos voltando aqui no nosso WhatsApp para não ficar ninguém sem receber nossos agradecimentos, né? 4h26, aqui o Lázaro do Bar conosco. Bom dia, amigo.
1: Bom dia, Pimentinha. Bom dia a todos os ouvintes aí da Serra Dourada. Aqui é o Lázaro, aqui da Moração de Crixás. Deixa eu te falar, Pimentinha. Aí tem rei do milho, rei do café, rei do gado, rei do pastel, né? Tem tudo. Agora, domingo que vem, nós vamos ver quem vai ser coroado aí, o rei do tuque.
2: Vixe.
1: No bairro Lázaro, viu? Nós vamos descobrir quem vai ser o rei do tuque agora. Agora mais um rei, viu? Bar do Lázaro, não. Tinha bar do Jotinha agora, né? Antigo bar do Lázaro.
0: Tá certo, Lázaro. Agora é o bar do Jotinha, né? Tá dando uma descansada, né? Terceirizou o comércio, então domingo vai ser o grande dia. Hã? Torneião de truco lá na cidade de Crixás. Haja coração, hein, amigo? 4h27, bom dia, Valdivino.
3: Bom dia, Luiz Carlos Pimentas, bom dia, ouvinte da Serra Dourada, que nós tenhamos uma quarta-feira abençoada para todo mundo, Valdivino.
0: Obrigado, amiga, se seja, Flávio Gomes, na cidade de Itapaci, abraço a você, meu irmão Flávio, bom dia a todos meus irmãos e amigos e amigas itapacinos. Dalva, bom dia, São Miguel do Araguaia.
4: Bom dia, Pimentinha, aí, como é que você tá?
0: Bem.
4: Sou a Dalva de São Miguel. Gostaria de mandar um grande abraço para minha amiga Barra. Chiquinho da Rua 17, Goiânia, Rio do Laço. Jesus abençoe.
0: Amém, amém, amiga. Obrigado, viu? Roberto Santos é do bairro Rosário. É da cidade de Lusiânia. Não fica sem mandar o bom dia aqui todas as manhãs e eu te agradeço de coração, viu, Roberto Santos? Obrigado mesmo. Raimundo da Cruz Milhomem, ele é de São Miguel do Araguaia, família Milhomem aí, meu abraço a todos, viu, Raimundo? Muito obrigado e bom dia. Léo Cida Artuzin é Fazenda Jatobá, é na linda e querida Itapaci, bom dia.
5: Bom dia, Pimenta. Tá começando aqui a peleja agora. Tirar um leite. Eu, a Cida. O Arthurzinho tá ajeitando pra ir pra escola. Manda um alô pra nós aí. Valeu, obrigado.
0: Valeu demais. Muita criança, né? A essa hora, adolescentes ajeitando pra ir para a escola, né, gente? Daqui a pouco passa o transporte escolar aí. Então vambora estudar porque vale a pena, né? Não é fácil, não. Madrugar. A gente tem dó dos filhos, dos netos que madrugam, mas a realidade é essa mesmo, né? Serviço não mata homem, só dignifica. Então vale a pena e vamos partir para cima e vamos atrás dos nossos objetivos na vida, né? Bom dia pro Renan e família na Fazenda Gamela, na Maniratuba, na tirada do leite, né, Renan? Muito obrigado, viu, amigo? Aquele abraço do Pimentinho, bom dia. Zé Humberto Caçambeiro, ele é de Tuiutaba, vai dar o recado para nós, 4h29, bom dia.
6: Bom dia, meu amigo Pimentinha, bom dia a todos os ouvintes aí, sintonizado na Serra Dourada. Aqui quem fala é Zé Humberto Caçambeiro, da cidade de Ituiutaba, Minas Gerais. Tô saindo aqui de Ituiutaba, sentido Imbicada ali, cidade de Uberlândia. Vamos lá fazer um carregamento lá. E seu Lázaro? Seu Lázaro, tô torcendo pro senhor aí, senhor vai jogar o truco aí? Na cidade de Crixás aí? Então, Triângulo Mineiro aqui vai estar torcendo pro senhor aí, seu Lázaro, o rei do truco aí. Um forte abraço, Zé Humberto Caçambeiro, da cidade de Ituiutaba, Minas Gerais.
0: Valeu e falou bonito, amigo, valeu demais. Bom dia a todos os caçambeiros aí na sintonia, os caminhões.

Caminhoneiros, os carreteiros, gaioleiros e vida que segue. Bom dia a todos. O rei da cocada é o carequinha do boteco Teco Teco na cidade de Itapaci. Ê, Teco Teco, só palavra abençoada, graças a Deus. Obrigado pelo carinho, obrigado pela sua amizade, pelas palavras, viu? Obrigado mesmo. Bom dia, são 4:30 pontualmente. Mato Grosso e Matias. Estrada sem saída, que saudade é essa, hein? Hã? Nessa calmaria, finzinho de madrugada de quarta-feira, um cafezinho quente, ouvindo uma moda dessa, é pra poucos, viu? Aproveita a oportunidade, agradece a Deus, bom dia. Ei, amor.

Serra Dourada, linda, linda recordação com Mato Grosso e Matias, linda, né? Estrada sem saída. Minha gente amiga, hora certinha para ninguém perder o compromisso, vai conferindo comigo. Agora 4 horas mais 34 minutos, não esquece não, hein? Nosso WhatsApp 62 é o DDD, nosso número é o 984-80-84-53, tá? Manda seu recado, manda o seu bom dia, seja sempre muito, mas muito bem-vindo aqui na Rede Serra Dourada. E ele chega, o grandalhão Sérgio Reis, recordando tristeza do Jeca. Música.

0: Sérgio Reis e a tristeza do Jeca. Minha gente amiga, a hora certinha vai conferindo comigo. Agora são 4 horas mais 38 minutos. Eu disse, repito, 4:38.
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0: Voltando no nosso WhatsApp, Rita, fogo apague, nós não pita. Bom dia.
2: Bom dia, Pimentinha. Eu quero pedir uma música sertanejona mesmo, para meu filho que está fazendo aniversário hoje, lá na Fazenda Panamá, lá no Retiro Refrigério, que eu desejo tudo de bom, tudo de Deus mesmo, assim, para ele. Hoje ele está fazendo 50 anos, é o Lindomar, conhecido como Mato Grosso. Rita Maria Costa, São Miguel do Araguaia. Somente se for de Genigênio, ele gosta demais de Genigênio. Passa uma música bonita para meu filho, Pimentinha. Bom dia.
0: Bom dia e parabéns pro seu filho, viu? Que Deus derrame muitas bênçãos na vida dele, muita saúde e vida longa é o que eu desejo a ele, tá? Parabéns. É o Mato Grosso falado, então? Tá certo, então, viu, Rita? Bom dia. Dá um abraço do filhão aí por nós, tá bom? E uma boa e abençoada quarta-feira. E quem mais chega por aqui? O carreteiro apaixonado, André Pacheco, quanta honra, bom dia.
3: Fala, Pimentinha, bom dia, meu irmão, tranquilo?
0: Bem.
3: Tô sumido, mas tô por aqui, viu?
0: Aí, ó.
3: Tô retornando aí do Recife.
0: Certo.
3: Tô aqui no posto Frei Damião, aqui na 116, em Planalto, Bahia. Viu? Um abraço pra você, Pimenta.
0: Outro.
3: Tá certo? Que Deus nos abençoe. Falou, meu irmão?
0: Falou.
3: É, não tá fácil.

0: Não, né, Pimenta? Mas vamos lá. Um grande abraço, Pimenta. Abraço de verdade mesmo. Fique com Deus. Tchau, tchau.
1: Outro pra você de verdade mesmo, André Pacheco. Muito obrigado, viu, irmão? Que Deus proteja todos esses irmãos que transportam o progresso do nosso país por essas estradas, viu? Valtécia é o popular tetezinho da cidade de Crixás. Bom dia para você também, Valtécia, mamãe Chiquinha e toda a família, muito obrigado. Neném, Pedro, Pedro e Nenê, Megawatts, serviços elétricos em Luiz Alves, aquele abraço do Pimentinha, 4h41, bom dia. Rei do Milho, chega mais.
2: A sorte desses truqueiros lá do bar do Tilás, lá, Pimentinha, é que nós dois não pode ir lá.
1: Isso.
2: E se nós dois fosse, pudesse ir lá,
1: ixi,
2: nós ia ser, ixi, o rei desse truque.
1: Acabou, acabou pra eles. Acabou.
2: Pensa num caboclo violento pra jogar um truque aí, hein?
1: Fala não. E eu então? Deixa quieto. Agora esse aqui, sabe, ó? Esse aqui não conversa, não. E ele demora a chegar aqui pra falar bom dia, mas ele vem. E esse aqui é bom no truque, menino. Fala, Tom Xangai, o Tom da Guanabara, bom dia.
3: Bom dia, Pimentinha, aqui é o Tom Xangai, como é que tá você, rapaz?
1: Bom,
3: quanto tempo, hein?
1: Então.
3: Você voltou da série, nós estamos aqui. Eu estive em Goiânia essa semana aí, cheguei ontem, fui segunda, e levar os exames que eu fiz há uns 15, 20 dias atrás para avaliação do médico, deu certo, tudo certo, graças a Deus.
1: Aí, ó.
3: Um probleminha no colesterol, né? Ele mandou eu vender as carnes gordas e não comer as carnes gordas.
1: Certo.
3: Meu médico é uma parada, nego duro. Pimentinha, parece que eu ouvi você falar aí num torneio de truque aí em Crixás. Rapaz,
1: verdade.
3: Isso me interessou, hein?
1: Aí, ó.
3: Vê isso aí direitinho pra mim, que aí eu vou mais um companheiro meu aqui. Nós vamos aí passar um dia em Crixás brincando com essa turma bacana que tem aí, eu tenho certeza.
1: Domingo que vem, né? Domingo.
3: Através do esporte, que o truque é um esporte. É reconhecido, nós temos a Confederação Goiana de Truque. Através do esporte a gente faz amizade, né? Faz contato. E aí me interessa, eu vou ver aqui meu, né, meu amigo Clodoaldo, meu filho, se ele toma conta aqui desse estabelecimento, mas minha querida esposa Piedade, vocês vão me ajudar a fazer, né, essa jornada aí. E aí quem sabe eu levo outra dupla. Então vamos participar desse torneio aí, rapaz. Me interessou muito. Vê isso aí direitinho pra mim e me fala, molecão. Como é que tá você, rapaz?
1: Tô bom
3: vamos,
1: demais,
3: rapaz, vamos?
1: Tô bom demais, tô bom
4: música,
1: demais.
4: Divina música.
1: Segura aí, ó, Tô em Xangai. Eu vou ver isso pra você agora. Bom dia, 17 pra 5.
4: No agradecimento. Luz, amor e paz.

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1: Simbora, minha gente amiga, bom dia! 4 horas 47 minutos, agora, portanto, 13 minutos faltando para 5. Irmãs Freitas, Índia Morena.

E a hora certinha agora, 4 horas mais 49 minutos. Duduca e Dalvan, eita espinheira danada que o pobre atravessa pra sobreviver. Mas vambora, gente, a dignidade é tudo. Bom dia!

E vamos nós agora, 8 minutos faltando para 5 horas da manhã. Bom dia, onde quer que você esteja, em casa, no trabalho, viajando nesse mundão de meu Deus, né? Vencendo mais um plantão aí, turma boa da gloriosa Polícia Militar do Estado de Goiás, bom dia. Do Corpos de Bombeiro, bom dia. Do SAMU, bom dia. Profissionais da saúde, bom dia, bom dia, bom dia. Pessoal das usinas, bom dia. Pessoal da Vale Verde, em Itapaci, a todos vocês aí, bom dia. Os padeiros, turma boa aí das panificadoras trabalhando, preparando aí as quitandas, o salgado e muito mais. Bom dia a todos vocês, tá? Bom dia para os frentistas, os borracheiros, pessoal das hortaliças, bom dia. Turma boa nos açougues aí, preparando as carnes para lá e carne para cá e vambora trabalhar, bom dia. Bom dia também, pessoal nos supermercados, ajeitando tudo aí para abrir as portas daqui a pouco. Meu abraço a todos, uma boa quarta-feira. Pessoal nas rodoviárias aí, bom dia quem está na rodoviária trabalhando, nos guichês aí, bom dia. Os taxistas, mototaxistas, aplicativos, bom dia. Inclusive, por falar em aplicativo e mototaxista, tem notícia boa para vocês, né? Eu estava observando ontem uma nova lei aí, me parece, do governo federal, que vai beneficiar quem é de aplicativo e também taxista, viu? As regras são simples, o taxista ele tem que estar normalizado, né? Dentro das normas, como manda a lei, certo? Já de aplicativo, você tem que ter 1 ano dentro da mesma plataforma e ter feito mais de 100 corridas. Isso é fácil, né? Isso é fácil. Então, você está apto a breve dar entrada e adquirir o seu próprio veículo para trabalhar. Inclusive, as exigências são de veículos híbrido, né? Elétricos. E sai um aqui somente a álcool, eu não sei, não sai veículo só álcool mais não, né? O etanol. A não ser que eles vão passar a fabricar veículos novamente somente a etanol, né? Tinha e pararam de fabricar esses motores movidos a álcool aí, etanol, flex, né? Mas lá, que eu observei ontem, mas é uma boa. Então depois vocês adentram dentro desses quesitos aí para vocês saberem, porque realmente vai valer a pena, viu? Vai valer a pena. É uma ajuda muito boa para motorista de aplicativo e taxista, né? A gente fica feliz quando as pessoas lembram desses trabalhadores, porque hoje quem trabalha com táxi nem se fala, né? O táxi está ficando para trás. O táxi, quando entrou o mototaxista, os governos foram esquecendo os taxistas que toda a vida deram o seu melhor e, de repente, entrou o mototaxista. Aí destruiu já bastante a vida financeira de quem era taxista. De repente entrou os aplicativos, aí nem se fala, né? Mas para

0: Tá tudo da jeito, graças a Deus. Me parece que pouco a pouco está normalizando. Os taxistas também entraram nos aplicativos aí. Tá dando certo, então. E tomara Deus que dê mesmo, viu? Eu torço para que dê certo para todos os trabalhadores, porque todos necessitam de trabalhar, todos necessitam de defender o seu pão de cada dia. Não é verdade, minha gente? Pois é, eu fico feliz, então, e tomara Deus que dê certo. Você que tem um carro aí, mas que você paga, né, o aluguel desse carro, as diárias, né, tem uns que pagam por semana, então, tomara Deus que dê certo, você vai ter o seu próprio carro, vai trabalhar, quando vai pagar mensal um carro com taxas bem inferiores às de atualmente, né? Então vai ser bom. Tomara Deus que dê tudo certo. Olha, deixa eu mandar bom dia para o Zé Carlos, a Celina e o Gabriel lá em Paracatu, Minas Gerais. Bom dia para vocês. Obrigado, Zé Carlos, Celina, Gabrielzinho. Claudionei e Marta, na Chácara Boa Vista, em Padre Bernardo. Meu bom dia especial. Ô Lázaro do Bar, eu mandei um recado para você aí, depois dá uma olhadinha aí. Mandei para você, passei seu contato pro Tom em Xangai. Tomara que dê certo para vocês estarem juntos aí, né? São Miguel do Araguaia, Tom em Xangai, vai ele, às vezes mais uma dupla, né? Duas duplas chegando aí para acrescentar. Com certeza vai ter muita gente aí da região. Vai ser um domingo espetacular aí em Crixás, esse torneio de truque, hein? Eu vou estar aí na segunda-feira à tarde na cidade de Crixás, né? Com a nossa diretoria. Mas na terça-feira tem o café da manhã comemorando o aniversário da Serra Dourada. Nesta próxima terça-feira, na segunda nós chega, mas eu não posso estar aí no domingo, né? Que segunda eu tenho que estar aqui trabalhando. É, infelizmente, né? Queria estar muito aí nesse torneio de truco com vocês, que eu tenho certeza que vai ser uma festa bonita demais da conta. Eu não tenho dúvida. E aí, quem? Se der certo, vai ser bom demais. Eu tô em Xangai por lá, né? Vai encontrar muitos amigos que nós fizemos através daqui da rede Serra Dourada, do nosso Café com Leite. Então, Lás, dá uma olhadinha aí no celular, você também, tô em Xangai. E tomara que dê tudo certo, faz vídeo para nós, viu? Não esquece, não. Bom dia, pessoal da Ipueira, município de Posse, especial aqui pro Raimundo que tá mandando, né, Raimundo? Abraço para você também, um ótimo dia a todos lá do povoado da Ipueira, bom dia, pessoal de Posse, né? O Bruno Ferreira está conosco também. É no Pará que você fala do Pará, depois me fala direitinho qual a cidade, viu, Bruno, pra ficar bacana o bom dia aqui pra nós, viu? A Marcinha Pinheiro já está de pé também, tá firme, daqui a pouco tá lá no Colégio Ágora. Ela manda bom dia, portanto, pro Antônio Marques de Campo Alegre de Goiás, pro Tom em Xangai e também pro Renatinho Caçambeiro e todos na sintonia. Valeu, Marcinha Pinheiro, um abraço a você, bom dia, viu? 4h58, Oswaldo, bom dia, amigo, Minasu tá chamando.
1: Bom dia, Luiz Carlos Pimenta, como é que você tá, beleza?
0: Tô bem.
1: Tá ótimo, e você? Rapaz, manda uma boa dessa pra nós aí, Chico Rei para nós. Aqui é o Oswaldo aqui de Minasu, eu tô aqui no assentamento Roberto Martins. Ok?
0: Beleza. Assentamento Roberto Martins, meu abraço a todos vocês aí, bom dia, tá? Olha, em Natalândia, Minas Gerais, tem o pessoal da Lanchonete da Lu ligados conosco. Alô, pessoal aí da Lanchonete da Lu, em Natalândia, Minas Gerais. Obrigado a vocês, bom dia, bom dia. Oi, Paola, bom dia, um minuto faltando para 5.
2: Bom dia, Pimentinha, gratidão. Aqui é sua amiga, professora Paola de São Miguel do Araguaia, já ralando aqui nessa madrugada linda de quarta-feira, dia 20 de maio de 2026. Gratidão, meu Deus, por estar trabalhando já aqui, esperando o pessoal chegar de Goiânia, Pimentinha, com meu táxi aqui à disposição. Quem quiser, é só me chamar. Que Deus abençoe nosso dia, que Deus abençoe nossa vida, proteção para todos, abençoe todos os taxistas, trabalhadores, todos os funcionários públicos, especialmente você, Pimentinha.
0: Amém, muito obrigado de coração, viu, Paola? Bom dia, bom dia, bom dia.
3: Bom dia, como é que eu faço pra me mandar um alô, um Pimentinha da Rádio Serra Dourada? É que eu tô aqui no meu serviço aqui, eu trabalho corujão na empresa aqui, aí eu queria mandar um alô pros meus amigos que estão comigo aqui ouvindo a rádio, Karine, Vanderlei, De Lucas e Cobrinha do Crixás.
0: Valeu, falou, e nós estamos ouvindo o amigo, é claro, na Aura Ferramentaria. Um abraço.

0: Daí, muito obrigado, viu, amigo? É nesse número mesmo, viu? Um abraço a vocês, todos crixaenses aí, mais uma vez. Meus agradecimentos, tá? Bom dia, bom dia. 5 em ponto, Teco Teco.
1: Bom dia, meu amigo Pimentinha. Aqui quem fala é o Carequinha do Boteco, o rei da cocada. Tudo bom aí?
0: Tudo bem.
1: Manda aquela lua especial para minha esposa, para Maria Marques, Peixinho, Renati Caçambeiro, Edilson Queiroz, a Maria, o Zé Costa Fazenda Beia, a Tia Alice, o Tio Divaldo, lá na beira do Rio Araguaia. E se puder, manda um modão chonado pra nós, do Amado Batista. Tchau, obrigado.
0: Tchau, obrigado, tchau, obrigado. O Amado não falta aqui, não. Segura aí que daqui a pouquinho tem ele.
2: Ô, seu Antônio Xangai, seu cuidado lá com o seu Lázaro lá, viu? Cuidado com o seu Lázaro lá no truco lá, porque o seu Lázaro, quando começa a bater, ele quer matar, viu? Um forte abraço aí, Zé Humberto Caçambeiro, da cidade de Ituiutaba, Minas Gerais.
0: Ê, Zé Humberto, rapaz, domingo o bicho vai pegar a mão em crichás nesse truque aí, eu tô até imaginando. Né, Jorge? Bom dia!
3: Bom dia, meu amigo Cinequinha, bom dia pra todos os ouvintes, a madrugada, café com leite, a ser adorado com nosso amigo Cinequinha, tenha todos um bom dia, 0 a 100, pra não esquecer ninguém. Bom dia especial pro Antônio Márcio, lá de Campo Alegre. Um abraço e bom dia a todos. E o Jorge trabalha com o braço comigo.
0: Valeu demais, bom dia.
4: Falou, mentira. Muito obrigado aí pela força aí, meu amigo.
0: Tamo juntos, Lázaro do Bar. Tamo juntos, viu? Bom dia, Alessandra, da cidade de Lusiânia. Bom dia você e família. Ô, Tiaguinho, bom dia.
5: Bom dia, Tubaré. Bom dia, bom dia. Bom dia renovado aí pro você, Pimentinho, pra todo mundo que tá nessa rádio aí ouvindo nós. Manda um abraço aí pra Maria Marques, tô em Xangai, o Renatinho Caçambeiro, o Rodeir, o cara lá do Mi. Pra todo mundo que tá agarrado já com nós aí. É Tiaguinho que tá falando aqui. Chacra do Zero, aqui, Cabeceira Grande.
0: Valeu, positivo. Valeu, positivo e operante, Tiaguinho. Bom dia! Oi, Aparecida de Santa, deixe-me ver aqui, Santa Vitória. Aparecida lá de Santa Vitória, Minas Gerais. Tá lá em Chaveslândia, precisamente, né? Chaveslândia é distrito lá de Santa Vitória. Que Deus abençoe o dia de vocês aí. Muito obrigado, viu, amiga? Obrigado de coração, tá? Gente, amiga, acaba de chegar o cafezinho da Tia Lourdes. É verdade. Então eu vou ali tomar um cafezinho bem quente pra dar uma aquecida nas turbinas, né? Como diz o Tô em Xangai, achou bom, alguém disse aqui. Tomar um cafezinho pra esquentar as tripas.
6: Vixe!
0: Tá na hora de quem pita correr a língua na paia e vambora. 5:03, bom café da manhã. E eu vou no cafezinho também. Segura aí, daqui a pouco eu volto no WhatsApp porque tem moda. Rio Negro e Solimões. Tá?

Bola Perfeita, Geraldo Viola e Dino Guedes. Minha gente amiga, bom dia. Olha, olha a hora. Vamos levantar, meu povo. 5 horas, 9 minutos. Bom dia.

0: amiga, bom dia! 5:13 agora.
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0: Alô, vovozinho, alô, vovozinha do meu coração. Vamos recordar um Jacó e Jacózinho? Menina linda, 5:13.

0: bom dia, bom dia. 5:29 é a hora certinha. Aquele abraço, aquele bom dia do Pimentinha pra você que tá aí ligadinho e ligadinha aqui na Rede Serra Dourada, né? Tomando aquele cafezinho pra dar uma esquentada, pra ficar melhor ainda. Vamos sorrir, 5:30.
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2: Menino tava cavando um buraco ali, assim, perto do quintal do vizinho, né?
3: Sei.
2: Ué, pra que você tá fazendo esse buraco aí? Falei, ah, pra enterrar meu peixinho dourado que morreu. 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

pontualmente 5:30 e o digital pulou. 5:31 é a hora certinha. Muito bom dia, minha gente amiga. Boa quarta-feira. Hoje, 20 de maio, tá? É, dá uma olhada aí. Tava precisando de saber como é que tá o calendário. 20 de maio, viu? Então vamos lá, vamos desejando bom dia.

Vamos aqui agradecer o carinho, a audiência da minha amiga dona de casa, de você, pai de família, a juventude, a criançada. Obrigado de coração a todos vocês, viu? Meu mano Maurão, eletricista, tá por aqui, convidando para tomar um cafezinho. Vambora, né, Maurão? Um abraço, viu? Querido por todos, é o Maurão, eletricista da cidade de Crixás. Andar com ele na cidade dá até gosto, né? Todo mundo, ô Maurão, ô Maurão. Cara, é gente boa. Todo mundo gosta, né, Maurão? Trabalhador, honesto, cara de primeira, que eu gosto muito. E todos aí, Crixás, é uma honra estar aí nessa cidade de Crixás. Cidade de povo bacana também, acolhedor. Essas cidades de Goiás é só bênção, não é, gente? Graças a Deus, né? Outro parceirão nosso aqui, amigo, companheiraço, Messias da Ambulância. Pode ser o Messias da Ambulância, Messias da Fazenda São Paulo ou Messias Influencer. É, influenciador digital o cara agora. Messias não quer ser feio não, filho. Tá em tudo agora. Um abraço ao Messias, viu? Abraço, meu mano. Amigo das antigas, companheiraço também. Capa Doce apareceu, rapaz. Como é que você tá? Minha irmã Dona Santa tá boa. O Goico, Gil Capadô. Espero que todos estejam bem, fazendo a baboa em Crixás, né, Capador? Obrigado sempre pelo carinho. Minha irmã Dona Santa, saudade de vocês, viu? Vontade aí pra nós dar um prejuizinho pra senhora, comer um canelinha amarela desse aí. Ei, Dona Santa, faz um no jeito, lá no fogãozinho a lenha, na simplicidade. Essa eu vou dizer o negócio, viu? Bom dia, viu, Dona Santa? Olha, bom dia também, já que estamos falando em pessoas boas e de qualidade. Esse cara aqui é outro parceirão também. É o Marcão, né? Marco Antônio. E toda a equipe aí da panificadora União na cidade de Itapaci. Acredito que, inclusive, o Marcão deve ter colocado esse nome União na panificadora devido tempo bom que ele conviveu aí na Vale Verde, na Barra União, essa região toda aí, né? Então, bom dia para toda a equipe aí da panificadora União em Itapaci. Nosso grande amigo Marcos Antônio, famoso Marcão. Breve um casório desse amigo aí para parar os itapacinos. Nós vamos estar aí com fé em Deus, viu, Marcão? Com fé em Deus, vamos estar aí para bater papo com os amigos, né? Reencontrar essa turma boa. Os itapacinos que eu gosto tanto. Um abraço, viu, irmão? Que suco não vai faltar, né? Tá certo. Bom dia também especial aqui pra Lucileide Amorim. Tudo bem, Lucileide? Bom dia, bom dia, bom dia. Um abraço pra você. Bom dia pro Sargento Araújo, do município de Guarani. Você pôs sargento, tenente? Não entendi. Deve ser sargento ou tenente, não sei. É da gloriosa Polícia Militar do Estado de Goiás, né? O Tenente Araújo, município de Guarani de Goiás. Pessoa super bacana e super especial, né, Lucileide? Bom dia pra você, pra toda minha querida Iaciara e toda essa região, tá? A Valéria do caminhão da coleta de Itapaci. Pensa numa mulher guerreira que trabalha. Aí não para também não, ó. Ei, Valéria, bom dia, viu, amiga? Que Deus continue abençoando vocês que fazem limpeza das ruas, avenidas, praças e muito mais, não só de Itapaci, né? Mas de Goiás e desse Brasil. Sou fã do trabalho de vocês, viu, Valéria? Não tenha dúvida quanto a isso, tá? Paulo Henrique, Fazenda Cotovelo, na Tirada do Leite. O bom dia dele especial é sempre para a esposa Thalita Mariano. E para a filhinha do casal, a princesinha Júlia Rafaela, né, Paulo Henrique? Guerreiro, amigo, bom dia. Um abraço a todos aí, tá? Felicidade a vocês. Quem mais aqui? Bom dia de todos da panificadora Doce Café de Crixás, para os colegas na recepção do Hospital Municipal aí de Crixás. É a Flávia que está mandando, Flávia? Tá certo então, amiga. Bom dia, viu? Para você, para todos do Hospital Municipal de Crixás. Eu já estendo o bom dia em frente, né? Tem o Hospital e Laboratório Regional, também de Crixás.
Bom dia a todos os profissionais.

0: mais de saúde aí, tá? Bom dia também a Maria Soledade. Maria Soledade é da querida São Simão. Obrigado, Maria Soledade. Bom dia a você e família. O Lino, Lucilene, o Eliton e o Hector, lá do Morada do Sol, em Crixás. Meu bom dia muito carinhoso e muito especial a todos vocês e obrigado de coração. Claudiron é da cidade de Goianésia. Obrigado, Claudiron. Bom dia a você e toda a família também. Sempre bom receber o seu bom dia aqui, viu, guerreiro? A Maria Lúcia, bom dia para o esposo Vicente, lá no sítio Santa Rita, no PA 3 Barras. Obrigado, Maria Lúcia. Obrigado, Vicente, que manda um bom dia também especial para Marcinha Pinheiro, em Cristalina. O Rogério Souza é de Açailândia, no Maranhão. Meu abraço apertado a você, grande amigo das manhãs, Rogério Souza, e toda a Açailândia no Maranhão e região. O rei do Tuico é o Hélio da Fazenda Barra União. Meu abraço a você, Hélio. Bom dia, bom dia, bom dia, Guilherme. Fazenda Isidoro, João Barriga, Bodinho do Mel, Pretinho do Dunga, Jefferson, Galizé, Emerson, Agostinho e todos aí na sintonia. Meu muito obrigado. Valeu, Hélio, rei do Tuico, aquele abraço do Pimentinha. Sinésia, direto de Itarumã. Bom dia para você, Sinésia, e toda a sua família e amigos de Itarumã e região. A Vanusa, ao lado do esposo Antônio César, o famoso Toninho, tá lá na querida cidade de Paraúna. Obrigado, Vanusa. Felicidade a todos vocês aí. Muito obrigado mesmo, de coração, tá? Bom dia, Valdeir, mais um guerreiro aqui, é o motora do caminhão da coleta, parceiro aí da Valéria, né? Valéria vai de um lado da cidade, o Valdeir vai do outro com a equipe, né? Bom dia pra quem, ô Valdeir? Tá mandando aqui bom dia pra todos, caminhão da coleta, e também pra Valéria e pro Denilson Lancaster. Denilson já chegou aqui também. Já trouxe o bom dia dele aqui, viu, Valdeir? Inclusive, tá aqui, incluso você, todos os trabalhadores da prefeitura, zona rural e toda a cidade de Itapaci. Então, tá certo, amigo Denilson, retribuindo aí o bom dia do Valdeir. Um abraço a você, apertado, felicidade, viu, meu amigo? Grande companheiro e amigo do Pimentinha, Denilson Lancaster, né? Lá na Itapaci, querida. Cleuber Lemos, ele é de Bonfinópolis, de Minas, tá? Está conosco também, quanta honra, viu, Cleuber? Ô Chiquinho, dá o recado aí, bom dia.
1: Olá, meu amigo Luiz Carlos Pimenta, bom dia para você, o Paulinho de Transportes Escolar. E Dona Dalva na rua 17. E valeu, valeu.
0: E valeu, valeu demais. Elienai Fazenda Samambaia. Bom dia, café da manhã na mesa, leitinho, café, margarina, né? Manteiga mesmo e um pão delicioso aí, né? Bom café da manhã, Elienai, família Fazenda HB Samambaia. Jane, obrigado, bom dia pra você também, pra Dona Cida, pro seu Nilson e toda minha linda e abençoada São Simão, né, Jane? Rei do Canela Amarela, dá o recado, família Queiroz. Fala, Edilson.
2: Bom dia, Pimentinha. Pimentinha mandando aqui pra nós na Fazenda Barra União, na Tirada do Leite. Cheguei em Queiroz, Roberto Queiroz, Maria Queiroz, Dona Marazéria do Zidoro, Craquinha pro Tec Tec Tec, querendo na Chica Sobeiro, o Zé Deinha, pro Gustavo. Alguma hora pra nós aí, Milionário Zé Rico.
0: Valeu demais. Daqui a pouco tem Milionário e Saudoso Zé Rico, porque o Nelson do Táxi quer falar. Bom dia, 20 para 6 agora, Nelson.
3: Bom dia, Pimentinha. Aqui é o Nelson do Táxi. Uma Goiânia. Um abraço para o Vandeir do Milho Verde, que eu tomo um cafezinho agora. Um abraço para você, Pimentinha. Tudo bem? Notícia boa para os taxistas, para nós aí, né, Pimentinha? Um abraço.
0: Verdade.
3: Bom demais, né? Para nós vai ser melhor. Já tem um plano, né? Agora vai melhorar mais. Um abraço para todos os clientes meus de Crixás. Fica todo de olho pulou. Obrigado, tchau, obrigado.
0: Eu que agradeço, né não, Wilson? Bom dia!
4: Bom dia, Pimenta, bom dia, bom dia. Bora, Pimenta. Bora, Pimenta. Pimenta, bom dia, meu amigo. Bom, Pimenta, manda um abraço pra nós aí, aqui na Fazenda Extrema, na Tirada do Leite, Vianópolis. Wilson é divino. Põe moda, Pimenta.
0: Põe moda!

0: Meu coração é cigano, alô comunidade cigana desse Brasil querido, bom dia, bom dia. 5h44, Gino e Geno, Rick Renner, meu coração é cigano.
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Bom dia, 5 horas 48 minutos agora. Tibagi, Miltinho. Ô, saudade gostosa. Essa vale um cafezinho bem quente. Pé de cedro e bom dia, Fiu-Fiu. Bom dia, Miltinho. É nóis.

Serra Dourada e a hora certa são 5 horas mais 55 minutos. Faltando, portanto, 5 minutos para 6 horas da manhã. Manhã linda, abençoada, quarta-feira, 20 de maio, ano de 2026. Novo dia, nova página do livro da vida que começa a ser escrita. Sempre, meus irmãos, no tempo de louvar, de agradecer e bem dizer que ao nosso Senhor Deus Todo-Poderoso e seu Filho Jesus, hoje por toda a eternidade, seja dado toda honra e toda glória. Interessante, né, meus irmãos? Começo de um novo dia sempre traz expectativa de dias melhores e tudo. Ontem, visitando redes sociais, uma coisa e outra, a gente vai se deparando. Às vezes, algo assim é bem direcionado a gente, né? E você fica perguntando, por que será, né?

Ontem eu me surpreendi com muitas coisas, assim, que pessoas perdem um pouco do tempo para gravar, para colocar nas redes sociais, né? Mas ontem eu estava percebendo tanta coisa boa, entre muitas e muitas coisas que não dá para aproveitar absolutamente nada, mas acaba que a gente aproveita muita coisa. Pessoas que param um pouquinho, faz uma oração direcionada para quem vai assistir algum TikTok da vida, algum aplicativo. Do nada direciona uma mensagem para a gente. Muitas vezes a pessoa fala, não, isso aí é só querendo arrumar seguidores, não sei o que e tal. Que seja, mas o que aquela pessoa falou pode servir muito bem para mim, né? Não vou importar com o negócio de seguidores ou não. Importante que aquela palavra pode servir para mim, para você. E assim é a vida. Às vezes você está na rua, você encontra um papelzinho com uma frase tão bacana, tão importante, tão bonita. São palavras bem escritas, né? Bem resumidas. E tudo faz parte. Estava eu aqui agora há pouco conversando com um amigo, irmão aqui, o Rodrigo Lúcio, Fio-Fio, né? E falando sobre superar, sobre enfrentar desafios. E eu estava, meus irmãos, eu confesso a vocês, até dizendo assim para ele: Rodrigo, se eu parar hoje eu estou com 57 anos de idade, se eu fazer uma reflexão de onde eu vim e onde eu estou, eu não vou reclamar de nenhum governo, nem nada, nem de presidente, nada, vou seguir minha vida, porque eu só soube até hoje, meus irmãos, trabalhar. Passou governo e mais governo, presidente, presidenta, eu só tive um objetivo na vida, de trabalhar para alimentar minha família, para ter um teto e seguir a vida. Nunca pedi riqueza para Deus, nunca quis ser rico. Se ele vê que eu mereceu, você, se não, do jeito que tá lindo, tá maravilhoso, até aqui Deus tem me abençoado. Já faltou o pão? Já faltou o café? Já faltou até arroz, carne, demais. Nunca me importei. Sempre fui um cara de perseverança. Digamos que vim de uma situação financeira com meus pais e dei sequência muito difícil. Não tivemos tempo para estudar, para entrar numa faculdade. Hoje o governo paga, né? Para você não ser reprovado. Hoje ganha tudo. Tudo, ganha tudo na escola. E isso não é de hoje, não. Muitos anos para cá, né? As políticas de hoje induzem as pessoas dessa forma, né? É um meio que eles acham. E aí paga para a gente, para os alunos ir para a escola. Meu tempo, não. Bombava, né? Fala assim, bombava. Ficava 3, 4, até 5 anos na mesma série. Fala, vixe, vai para o terceiro ano. Meu Deus, e agora? Agora não. Agora você recebe tudo. Ainda ganha dinheiro no fim do mês para você não ser reprovado. As coisas vão mudando. E eu continuo aqui, trabalhando, perseverando, dando o meu melhor, não tendo invejas de ninguém, e vida que segue. Acho bom quando as pessoas conquistam as coisas, principalmente quando é com honestidade, e não mexendo no alheio e dando tombo nos outros, né? Então é assim que eu penso, é assim que eu gosto de levar a minha vida, é assim que eu gosto desse momento de reflexão, onde nós podemos realmente em todas as manhãs parar um pouquinho e perceber o quanto Deus é maravilhoso. Meus irmãos, que neste dia de hoje nós possamos ter coragem para seguir nossos sonhos e que o amor faça morada em nosso interior, que a luz possa nos guiar, nos levar sempre pelo caminho do bem, da paz e da gratidão, que possamos mudar constantemente em busca de nossa melhor versão. Que nada nem ninguém ouse entrar em nossa vida se não tiver boas intenções no coração e que não nos fique forçando ciclos. Que a tristeza dê lugar à alegria, à coragem e à força e que nós possamos seguir em frente com a certeza de que dias melhores sempre virão. Nosso coração possa transbordar de felicidade, de empolgação, que enfim, possamos ter ousadia para irmos ao encontro de tudo aquilo que nós sabemos que vai fazer bem para nós. E onde quer que você esteja nesse momento,

que você nunca se esqueça de ser grato a Deus e de parar e fazer uma reflexão da sua vida, de onde você veio. E muitas das vezes fala assim: poxa, eu tinha isso e não tenho hoje. Se você parar e observar, o erro foi todo seu e de ninguém mais, por não ter parado, ouvido a voz de Deus. Amém? Tempo de louvar, agradecer e bendizer. Que ao nosso Senhor Deus Todo-Poderoso e seu Filho Jesus seja dado toda honra e toda glória. Amém?

0: Morada, em nosso momento de reflexão, que linda canção, Terra Seca. É, meus irmãos, uma canção como essa edifica mesmo, né? 6h05, intervalo, eu volto já, bom dia.
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12: Olá, bom dia, 6:09.

Eu disse, mas não posso repetir a hora certa porque o digital pulou. Agora são 6:10, né? Manhã de quarta-feira, e que manhã linda essa, né? 20 de maio, já tá indo embora o mês de maio também, o ano de 2026. Eu não sei se vocês estão percebendo, da mesma forma que eu, mas parece que as horas não estão nem passando, né? Os segundos, minutos, horas, tá voando, voando, voando. Estão voando, digamos assim, né? Os dias parece que estão menores. É, passa muito, tudo muito depressa, né? Não sei se é impressão minha, que acontece, mas eu tenho percebido muito isso. É isso aí, gente. Vamos juntos, então. Vou te fazer companhia até as 8 horas da manhã. Pimentinha de cá, você de lá. Unidos, sempre na mesma emoção. Não é isso? Então vamos lá, né? A Celina está dizendo, até emocionou com a reflexão. Exatamente assim que eu sou, exatamente. É, faz parte, né? Às vezes reflexão fala, toca muito a gente. Não é verdade, Celina?

0: Bom dia pra você, viu? Ô Marcos, tá em Niquelândia, né, rapaz? Olha só. Bom dia, Casa das Linguiças em Niquelândia.
1: Bom dia, bom dia, bom dia, meu amigo Pimentinha, tudo bem?
0: Tudo.
1: Pimentinha, aqui é o Marcos, de Niquelândia, da Casa das Linguiças, tudo bem? Meu amigo, tava aqui pensando na reflexão do dia que você falou hoje, você falou tudo, falou verdade, falou coisa que inspira a gente tem que parar mesmo e pensar da onde a gente veio e pra onde a gente quer ir, que tudo que acontece com a vida da gente é em razão da gente própria mesmo, né? A gente não viu os sinais que Deus deixou pra gente. Você falou uma coisa muito fácil aí, muito bonita, que hoje está muito fácil, o governo paga para as pessoas estudar. Eu costumo lembrar, quando eu escuto essas passagens, Pimentinha, que tempos fáceis, homens fracos. Tempos difíceis, homens fortes. Hoje as empresas estão aí, ó, pegando pessoas no laço para trabalhar e tem gente que não quer trabalhar, né? Felizmente, a gente está em tempos fáceis, onde o governo dá bolsa para tudo, dinheiro para tudo, o povo não quer nem mais trabalhar. Mas a gente nem pode falar de governo, igual você falou, né?
0: Verdade.
1: O governo passa, a gente está aqui. O que a gente tem que ver é o que a gente tem no coração e o que a gente tem em mente. Fico um forte abraço aqui do Marcos Firmino de Paula, de Niquelândia, né? E vamos que vamos, correr atrás do papel.
0: Valeu demais, amigo. Bom dia pra você. Feliz
2: bom
0: com
2: dia,
0: suas
2: bom
0: palavras.
2: Bom dia, meu
0: viu?
2: Amigo.
0: Isso aí foi eu respondendo ele, né? Respondi você aí, te agradecendo. Muito obrigado. Obrigado também aqui, agradecendo, falando que foi linda a reflexão, o Júlio César de Tarumã. Também aqui a Isabel Oliveira de Caiapônia. Obrigado, viu, Isabel? Bom dia especial a você. Sinésia também.
3: Bom dia, meu amigo Luiz Carlos Pimenta. Sou a Sinésia, irmã. De primeiro, a gente era com chinelinha havaiana, a gente tinha mochila, punha os material de escola da gente num saquinho de arroz e levava pra escola, né?
0: Falou tudo. Lembrou até do saco de arroz que a gente colocava os objetos dentro. Um caderninho daquele, né? Bem simplesinho, um lapizinho que a gente custava comprar. Tinha que usar o lápis até o toquinho. Feliz quem tinha uma caneta, que mal a gente dava conta de comprar uma caneta, e muitos hoje em dia ainda reclamam, e é verdade. Ivani, bom dia!
4: Pimentinha, que oração mais linda, manda pra mim no meu zap, manda essa música também. Oi, Pimentinha, manda um alô pra todos nós aqui da Casa de Apoio, e um alusão na patrona de São Simão, para minha filha Jaqueline, minha irmã Marlene, o Vanderlei Cabeleireiro e para o meu esposo, Imas Muniz.
0: Obrigado, Ivani. Obrigado, viu? E Deus abençoa muito sua vida e toda a família, e todos na casa de apoio aí de São Simão, tá? Que Deus dê a todos vocês saúde. É o que todos estão nesse objetivo aí, é o que nós pedimos a Deus, viu? Geraldo, bom dia.
5: Bom dia, Pimenta. Dá um alô aí pro Geraldo e a Laís aqui em São Simão e a todos os ouvintes de Paranaiguara, Taguaçu, Chaveslândia. Hoje amanheceu um dia bom demais, já estamos na lida, Pimenta. Deus abençoe.
0: Amém. São 6 horas 14 minutos agora. Bom dia, Regina de Caiapônia. Hoje o esposo, o Luiz, meu xará, fazendo mais um aninho de vida. Então, parabéns aí, Fazenda Montinho Varão. Alô, meu xará Luiz, parabéns, feliz e abençoado aniversário a você, que Deus continue te abençoando e te iluminando sempre, sempre, sempre. Ô Carlão, fala aí, amigo.
6: Fala, Pimentinha, bom dia, bom dia. É o Carlão, Chácara São Carlos, Mutunópolis, estamos aqui garrado, firme na tirada do leite, ouvindo a Serra Dourada. E vamos que vamos, um abraço pra você, pra toda a galera aí da cidade de Itapaci, né? Estamos aqui no Mutunópolis, firme, um abraço pra você, tudo de bom. E só pra nós uma velhinha hoje, viu, Pimentinha? 6.0, encostou, chegou chegando. Um abraço pra você, tudo de bom.
0: É, rapaz, 60 não é pra qualquer um não, viu, Carlão? E com essa voz firme, essa potência aí, vai acontecer muitos aniversários ainda com fé em Deus, viu, meu irmão? Parabéns, que Deus te proteja, paz, saúde e vida longa é o que eu te desejo. E vamos nós! 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

6:18 é a hora certa. Ô lembrança, por que não foges de mim? É milionário, saudoso, inesquecível, Zé Rico na programação Campeã Serra Dourada e o nosso café com leite. Bom dia, Goiás. Bom dia, Brasil.

0: de amor.
1: Serra Dourada, 6 horas 23 minutos, bom dia!
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1: Com essa trilha bem animada, eu recebo aqui minha companheirinha de trabalho, Mary Victoria, é a doutora Maria Vitória. Seja muito bem-vinda, amiga. Bom dia, bom dia.
3: Bom dia, Pimenta. Como você tá? Bom dia, ouvintes.
1: Tudo bem, graças a Deus. Eu quero saber o seguinte. Bom, seleção brasileira, escalação, nós não temos ainda, mas já sabemos quem são os convocados. Beleza, os 26. Mas a Serra Dourada não iria ficar de fora de uma Copa do Mundo. Então, me parece que tem camiseta oficial de presente pro nosso ouvinte. Como é que funciona? Conta pra nós, amiga.
3: É isso aí, Pimenta. 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
1: Esse palpite é para saber o quê? Qual a seleção que vai ser campeão na opinião do nosso ouvinte, é isso? Qual a seleção, qual o país que vai buscar a Copa? Será que é o Brasil? Será que é a Espanha? Será que é a Alemanha? Será que é a Itália? Será que é a Argentina? É por aí, né?
3: É isso aí.
1: Não é placar, tem que falar qual é o país que vai ser campeão, né?
3: O país, gente, no meu palpite eu acho que vai ser o Brasil.
1: Você acha?
3: Eu sou patriota.
1: Aê, menina! Valeu, obrigada, né?
3: Valeu, bom trabalho, Maria. Pimenta.
1: É a Maria Vitória, nossa companheirinha de trabalho. Nego véi, Teté, aumenta o volume. Teté e Zinho, Zinho e Teté. Essa aqui eu sei que você canta bem demais. Ó, ó, segura aí, 6h25.

0: Saudoso Tião Carreiro ao lado do Pardinho 99 é mole.
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0: Despertando Goiás, despertando o Brasil, o sertanejo pede passagem. Leandro e Leonardo, um sonhador. É quarta-feira, 20 de maio, minha gente. Bom dia, bom dia. Pra você que está aí no seu trabalho, preparando 7 horas, vai picar a mula, vambora descansar, venceu mais um plantão, graças a Deus, bom descanso. Quem inicia o trabalho, bom dia, bom trabalho.

0: Adorada, 5 horas 31 minutos, intervalo, eu volto já, bom dia. 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
1: Serra Dourada, 6h36, bom dia.
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1: Aô, menina cheirosa, corpinho enxuto, coisa gostosa, porque você me judia assim. Oi, coisa fofinha, quero que seja somente minha, quero que viva só para mim.
3: Aô, trem doido.
1: E vambora, moçada, quem canta seus males espantam. Bom dia, bom dia, bom dia. Como é que tá aí? Tá tudo bem, minha amiga dona de casa? Tá começando os afazeres aí nesta quarta-feira?

0: banheira, ajeitar aí, juntar a roupa suja, jogar tudo na máquina, deixar a máquina trabalhando lá, né? Enquanto vamos dar um jeito nessas vasilhas sujas da janta de ontem. É verdade, é verdade. Dá uma geral na casa. Tem dona de casa que madruga, né? Gosta de liga o rádio bem de madrugadinha, vai ouvindo uma moda, faz um cafezinho, família dormindo. Hora que o pessoal acorda, a casa já tá tudo arrumadinha, limpinha. É, e aí muitas ainda vão para o trabalho, né? Trabalham fora também. A maioria, né? Outras é em casa mesmo, porque em casa serviço não falta hora nenhuma, né? É uma tarefa interminável tal de serviço de casa, né? Vai fazendo uma coisa e aparecendo outra. Fazendo um e aparecendo o outro. Eu nunca vi tanta coisa para fazer dentro de uma casa. Mas não é verdade, minha amiga dona de casa? É verdade. Eu reconheço, viu? E eu quero aqui, inclusive, agora também, deixa eu mandar um bom dia para todos aí de Caldas Novas. Nós estamos aí firme, viu? Sinal novo em Caldas Novas. É, e eu quero muito a participação de vocês aí de Caldas Novas aqui também, na Rede Serra Dourada, viu? Em 90,7, Caldas Novas, Rio Quente, toda a região, viu? É. Pode contar não, mas tô falando aqui, vi aquele espirro que eu vou falar um negócio. Pareceu que eu cheirei rapé. É rapé mesmo, né? Que é trem que faz os outros espirrar. Watching, watching. Exatamente. Pois é, então atenção também vocês de Caldas Novas, Rio Quente, Mazargão, Pires do Rio, viu? Toda a região, Morrinhos. O nosso WhatsApp para receber o bom dia de vocês aqui, anota ele aí, ó. 62 é o nosso DDD, 62, né? O nosso número é o 984-80-84-53, 62-984-80-84-53, tá bom? Deixe-me ver neste número quem está aqui mandando mensagem de bom dia. Reines Bicalho, flamenguista, gente boa de São Simão, amigo Reines Bicalho. Bom dia, tá? Bom dia, Gleick. Bom dia pra você, pra todos aí de Rio Quente, Gleick. Toda a família, obrigado. Ó, vocês estavam sumidos, viu? O pessoal aí da Casa de Carnes Ponto Certo em Crixás, vai. José Edmar, bom dia. Cristina, José Neto, Átila, Alessi, Maria Eduarda, Elias, Natiele. A todos vocês, nossos agradecimentos. Bom dia. E se tiver como, vamos tomar um cafezinho terça-feira, dia 26, tá? Café da manhã a partir das 9 horas da manhã. Na próxima terça-feira, dia 26, estaremos aí em Crixás mais uma vez, comemorando mais um aniversário da Rede Serra Dourada, desta vez em Crixás, tá? Vamos chegar aí na segunda, né, à tarde, e aí vamos pousar em Crixás para amanhecer aí pro café da manhã e cantar parabéns e registrar esse momento tão especial que a Serra Dourada vive na cidade de Crixás, tá? Quem puder ir lá terça-feira, a partir das 9 horas da manhã, tomar um cafezinho com a gente, pra gente registrar o momento com toda a equipe da TV Serra Dourada, SBT, a equipe da Rede Serra Dourada, a Pimentinha vai estar com vocês aí mais uma vez. Quero muito tomar um café junto com vocês, tá? Vai ser uma honra. Obrigado de coração, viu? E bom dia. Bom dia também o Jefim de Paracatu, Minas Gerais. Um abração a você, Jefim, e toda a família. Tá certo? Bom dia para tio Guimar, vó Divina, o tio Jurandir e toda a família. O Jefim de Paracatu. Bom dia, Leia de São Simão. Oi, Leia, como é que está você e família? Espero que todos estejam bem, tá? Bom dia. Ô Gaúcho, bom dia!
1: Bom dia, Pimentinha! Aqui é o motorista Gaúcho do Rio Quente Resort.
0: Olha aí, rapaz!
1: Gostaria de mandar um bom dia especial pra galera da rodagem. E é verdade mesmo, o sinal chegou aqui em Caldas Novas.
0: Hã?
1: Então não tô mentindo. Só pegava o sinal na hora que eu chegava lá no Rio Quente.
0: Então não tô mentindo, aí, gente, ó.
1: Agora de uns dois dias pra cá, dois não, ontem, até dois dias pra cá. Deixei na

0: na rádio aqui e vem até aqui em Caldas. Falei, vamos ver até onde vai. Vem até aqui em Caldas, aí. Bom demais. Tchau, obrigado.
1: Tchau, obrigado. Olha o Divino aqui, da região também. Bom dia.
2: Ô, Tomatinho, bom dia.
1: Tomatinho é boa. Repete aí, repete aí.
2: Ô, Tomatinho, bom dia. Bom. Aqui é Divino Nelói, Divino aqui de Rio Quente, o patroleiro. Servidor público, deixa eu te falar. É. Dá música aí pra todo mundo aqui da garagem, aqui da Secretaria de Agricultura.
1: Certo.
2: De Rio Quente, tá?
1: Certo.
2: E pra todos os funcionários públicos aqui da nossa cidade. Manda aquela música boa pra nós aí. Se tiver na agulha aí, você rebenta ela aí.
1: Vamos lá, segura aí que o Tomatinho já vai tocar.

0: Adão e família Osvaldão. Bom dia, Lucas Ferreira de Cocalzinho de Goiás. Bom dia, Valpone, Ricardo e Douglas Faria. Na querida Nova Glória, bom dia, bom dia. Sérgio e toda a equipe do Laboratório Moura de São Simão, abraçando a esposa Camila Catiguá, os filhos Luiz Gustavo, Ana Clara e Gabriel, a mamãe Zélia Moura e toda a família, amigos, bom dia a todos, tá? Muitíssimo obrigado a todos aí. Cinderley, Supermercado Martins, em Montevidil e também Rio Verde, né, Cinderley? Todos bom dia. Maria Divina da minha querida Paranaiguara, terminando as encomendas do crochê. Olha que bacana, amiga Maria Divina. Bom dia, bom dia, bom dia, amiga. Sônia Mendes em Itapaci, tudo bem, Soninha? Acordar e esquenta água para fazer café. Muito bem, muito bem. Bom dia, bom dia, bom dia. 6 horas 43 minutos, meu mano Zói de Kombi, o famoso Santos. Hoje ela acordou mais tarde, né? É, parece que o sol demorou chegar, né, Zói?
1: Vixe!
0: Exatamente. Zói de Kombi, um abraço para você, meu irmão. Tá lá com os netinhos, os filhinhos da Alessandra e do Zé Butina. Um abraço a Sandra Mônica também, essa criançada aí, né, Santos? Um abraço para todo mundo. Boa quarta-feira para nós. Vê se você não trata dos piau aí, das tilápia, viu, filho? Quem sabe mais tarde nós pegamos umas duas aí, né, bonitão? 6h44, os meninos de Franca, Jean e Giovanni.

0: 7 minutos agora, bom dia!
1: Bom dia, Pimenta!
0: Bom dia, Ivanildo! Minassu chama!
1: O Ivanildo que Minassu! Um abraço pra vocês aí!
0: Obrigado!
1: Um grande abraço!
0: Outro.
1: Na paz de Cristo, na paz de Deus.
0: Amém.
1: Bom dia, do Brasil.
0: Bom dia. Ai, aqui só tem artista. 6h48, e Dalvinha, em Açailândia, no Maranhão. Ô, menina Dalva, como é que está você? Tá tudo bem? Te desejo uma boa e abençoada quarta-feira, Dalva, pra você, pra toda a sua família e pra todos de Açailândia, no Maranhão, menina, 12 pra 7.
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0: Despertando Goiás, despertando o Brasil. Nas vozes inconfundíveis de Davi ou Durval e Davi como queira, melhor Durval e Davi. Vida

6:52. É só 6:58, viu? Alô, André Luiz Basso, no interior paulista. Bom dia pra você, André Luiz. Um abraço do Pimentinha. Teodoro Sampaio, a dor da solidão, bom dia.

É moda boa, Viviane. É moda boa, Otaviano, na borracharia do Otaviano, na cidade de Itapaci. Bom dia, Viviane e Otaviano. Bom dia, Pretinho. Bom dia, Lucimar. Bom dia, Leonardo. Alô, Cimei, bom dia. Alô, Fátima, bom dia. Alô, Otávio, bom dia no Supermercado Floresta, em Itapaci. Alô, japonês. Alô, dona Andréia. Alô, Julinha. Alô, Gabrielinha, bom dia. Se eu não puder te esquecer, mando dizer numa flor. É o ruim de romantismo, hein? Goiás, Brasil, bom dia. Olha a hora certa, faltam 5 para 7. É João Mineiro e Marciano.

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1: Baculejo, os portugueses chegou no Brasil, sabe? Aí na hora que eles desceram lá em Porto Seguro, o Pedro Álvares Cabral chamou o índio pra conversar.
2: E
1: aí chegou pro índio e falou: qual que é seu nome? Ele falou: me chama Bá. Ele falou: tá certo. Ele falou: vou pedir pra você fazer um favor pra mim. Você vai nadando, tá vendo aquele navio lá longe, lá adiante? Ele falou: tô. Ele falou: pois é, você vai nadando lá e vai avisar pra esse pessoal desse navio que eu achei terra firme aqui. Porque se você for lá, eu vou pôr o nome desse território aqui todinho em sua homenagem. Vai chamar Bá Foi, porque você foi lá. O índio virou pra ele, bagulho. Falou assim: bata numa leseira, bata num desânimo, pois pode colocar o nome de Bahia, porque Bá não vai não.
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3: Olá, bom dia, 7 horas 8 minutos aqui, ó, 7:08.

Disse e repito a hora certinha, 7:08. Pimentinha vai te fazendo companhia até as 8 horas da manhã, sempre feliz da vida, agradecendo a Deus pelo seu carinho, tá? Pela sua amizade, pelo rádio sempre ligado conosco, é minha amiga dona de casa, é pai de família, é juventude, é criançada, obrigado a todos, viu? Nosso WhatsApp aguardando mais do que nunca o seu recado, o seu bom dia, 62 é o nosso DDD, nosso número é o 984-80-84-53. Nildinha é da cidade de Itapaciá. É Vanilda Lopes, né, Nildinha? Bom dia pra você, pra toda a sua família, tá certo? Obrigado sempre, sempre, sempre. Nildinha de Cristalina, bom dia. Bom dia pra Glaciela, Glaciela do Quebra-Coco, ao lado do esposo Amador, filhos Jaine e Marcos Antônio. Meu abraço a esta família, muito obrigado, bom dia. Boa quarta-feira, bom dia também, Valdênio Ribeiro, na querida Cristalina, não é isso, Valdênio? Bom dia. Dione Marcos, em São Miguel do Araguaia, o sol já está saindo aí, bonito e perfeito, brilhando, brilhando na nossa querida São Miguel do Araguaia, né, Dione? Obrigado pela foto, pelo vídeo, daqui a pouco vou assistir, viu, amigo? Adelide Souza, cidade é de Itapaci, desde as 4 com a Serra Dourada. Bom dia, Adelide Souza e toda querida Itapaci. Bom dia, meu xará Luiz Carlos, em São Simão. Abraça com amor e carinho a mamãe Sueli, na 49A, aí de São Simão. Sueli e Luiz, bom dia, bom dia. Roseli do saudoso Castanha, como é que está você, amiga? Espero que tudo esteja bem, viu, Roseli? Receba sempre meu abraço, meu carinho, gratidão. Alex, toda a família, né? Bom dia, bom dia. Bom dia, Wanda, do saudoso inesquecível Delmiro, Cobras e Lagartos, né? Meu abraço, viu? Bom dia, Wanda. Toda a família, a todos vocês aí de São Simão e região, Batista da Venda, amigo, gente boa, né, Batista? Cláudio Catiguá, obrigado, viu, Cláudio? Sempre, sempre aqui conosco. Bom dia pra você e família. A Valéria Soares, do Novo Gama. Bom dia pra você também, Valéria. Os filhos Pedro Augusto, Heloísa, João Paulo, a mamãe Isaura, né? Bom dia pra comadre Alciro, compadre Fiinho, em Niquelândia. Um abraço a todos, né, e aos foliões do... Folia do Alagado do Divino Espírito Santo, que a alvorada se inicia hoje, dia 20, né, Valéria? Um abraço e bom dia a todos, tá? Por falar nisso, daqui a pouquinho tem um recado também, né, da cidade de Crixás, onde vai ter uma festa muito bonita,

0: né? E eu quero registrar e fazer esse convite a todos, né? Olha, bom dia também para nossa companheira de trabalho, é a Ana, ela é executiva de vendas lá da querida cidade de São Simão, que visita todo o comércio aí de São Simão, Paranaiguara, Chaveslândia, Santa Vitória, né? Nossa querida Itaguaçu, toda a região, sempre visitado pela nossa competente companheira de trabalho, executiva de vendas, a Ana, a quem eu desejo um bom dia especial, viu, Ana? E um bom dia também para o Márcio, que é frentista do Posto Mundo Verde aí de São Simão. Ô Márcio, um abração para você, tá? Felicidade a todos vocês, os frentistas aí, sempre acompanhando a nossa programação, recebem sempre o nosso abraço e o nosso bom dia, sempre muito especial, tá? Bom dia também aqui, deixe-me ver quem mais manda mensagens para nós aqui. A Divina Fazenda São Bento, mais uma vez, obrigado a você, o seu esposo Wilson e toda a família, tá, Divina? Marieta de Crixás, bom dia.
1: Deixe-me ver neste número quem está aqui mandando.
2: Pimentinha, bom dia.
0: Dia.
2: Tudo bem com você?
0: Tudo.
2: É, aqui é a mãe da doutora Marislane. Eu gostaria que você mandasse um bom dia para meu amigo Douglas Faria, tá bom?
0: Tá, tchau, mandado. Tá, doutora Marislane, pro Douglas Faria, pra você, pra toda a família e amigos, viu, Marieta? Muito obrigado a vocês, um bom dia carinhoso, obrigado sempre de coração, tá? Aquele abraço do Pimentinha pra vocês aí, o Lessa e toda a sua equipe da Trevo de Ouro Loterias, aí da cidade de Crixás, não é isso, Lessa? Obrigado a você e família, bom dia. Também o Políbio e todos do Supermercado Avenida, grande amigo Políbio. Neguinho do Açougue, cadê você, hein, rapaz? Não some não, viu? Você mata nós de preocupação, bom dia. Jorge da Reciclagem, mais um crixaense, gente boa. Um abração pra você, Jorge. Meu amigo, irmão, vice-prefeito da cidade, Renner, grande Renner, saudade desse amigo, saudade da cavalgada dos Quirirás, né? Um abraço, doutor Alain, sempre com aquele sorriso. Alô, doutor Alain, prefeito da cidade de Crixás, bom dia, bom dia, bom dia, bom dia, viu, doutor? Felicidade sempre a todos vocês, sempre uma honra tê-los aqui na Rede Serra Dourada, onde nós temos também o famoso Simprão, que é o Robson do Bar e Restaurante Simprão, aí da querida Crixás. Robson, tem o argentino também, toda a família, e o Romário lá na União Agropecuária também é de Crixás, grande amigo Romário, sai que é sua, menino bom, bom dia. São 7:14 agora, na passarela mais sertaneja do rádio brasileiro, Christiane Ralph diz pra ela, bom dia, Claudionor e toda a família em Montevidio. Também aí, Claudionor, tem um amigo Valdivino, que acaba de enviar mensagem pra nós e um vídeo bacana aqui também. Bom dia, 7:14.

Gente amiga, bom dia. 7:17 agora. Não aceito o seu adeus. Trio, parada dura na Rede Serra Dourada no nosso Café com Leite. Bom dia, boa quarta.

Minha gente amiga, bom dia, são 7 horas mais 21 minutos agora. João Paulo e Daniel recordando Malícia de Mulher. Bom dia, bom dia, bom dia, bom dia, Ademar! É nóis!

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1: Olá, torcedora, bom dia! Uma excelente quarta-feira para todo mundo. Considerados favoritos ao título da Copa Libertadores da América, Flamengo e Palmeiras estarão em ação hoje. Os dois times jogando pela quinta rodada e em casa, às 9:30 da noite. O Flamengo tem pela frente o Estudiantes de La Plata da Argentina, que é o segundo no grupo que é liderado pelo Flamengo, que tem 7 pontos conquistados, e o Estudiantes é o segundo com 6. Na última rodada da Libertadores, o Estudiantes empatou no Peru com o Cusco e o Flamengo ficou no 1-1 com o próprio Estudiantes. Hoje também tem o Palmeiras, no mesmo horário, 9:30 da noite, tendo pela frente o Cerro Porteño em jogo no Allianz Parque. Palmeiras lidera o grupo E com 8 pontos e o Cerro Porteño é o segundo com 7. As duas equipes já se enfrentaram na atual edição da Copa Libertadores da América e empataram no Paraguai 1-1 no mês de abril. 9:30 da noite, portanto, tem Palmeiras e Cerro Porteño e o confronto do Flamengo contra o Estudiantes da Argentina. 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
1: Olá, bom dia, 7:36, a hora certa.

disse e repito, 7:36. Daqui a pouco, às 8 horas, vai começar o Manhã Show com Grazi Tavares no seu rádio, né? Só alegria e só felicidade. Deixa eu mandar bom dia, agradecer você que está aí com o rádio ligado em casa, ou mesmo no seu trabalho, ou viajando nesse mundão de meu Deus, nos dando carona, através do aplicativo da Serra Dourada também. Bom dia a todos. E aproveita aqui no nosso WhatsApp, ou mesmo no nosso aplicativo, WhatsApp 62 é o DDD, nosso número é o 984808453, tá? Exatamente. Aí você manda para cá o seu nome completo, a cidade que você reside, e dá o seu palpite. Na sua opinião, quem vai ser o grande campeão da Copa do Mundo esse ano? Hã? Quem vai ser o grande campeão da Copa do Mundo esse ano de 2026, hein? Eu sou o Brasil e ponto final, né? E não tem problema não, acertando ou não, toda sexta-feira, tá? Ao meio-dia, no início do Serra Dourada Esportes, tem camisa oficial da Seleção Brasileira de presente para você. Só você mandar o seu palpite para cá. Em quem que você acredita? Hã? Uns falam Espanha, Alemanha, Argentina, Itália e muitos outros.

0: outros, né? Brasil, em quem você acredita? Pois é, só mandar para cá seu palpite para você concorrer toda sexta-feira ao meio-dia a uma camisa oficial da seleção brasileira, viu? Promoção Torcida Serra Dourada, apaixonada por Goiás, apaixonada por você. Selmir de Nova Glória, bom dia para você, dizendo que o Brasil que vai ganhar, certinho. Selmir Souza, Oziemi Emanuele, bom dia a todos e muito obrigado. Ulisses Soares de Cocalzinho de Goiás, um abração para você, amigo, tudo de bom aí. Bom dia para a família e todos de Cocalzinho. O Edmar, né, família Neres, né? Bom dia, Edmar e toda a sua família. Muito obrigado, viu? Bom dia também, Emily, de Unair, Minas Gerais e família. Jailson, Fazenda Isidoro, na querida Itapaci. Bom dia. Amigo Cláudio Santos, o locutor Voz de Ouro em Crixás, amigo.
1: Bom dia, Luiz Carlos Pimenta. Aqui Cláudio Santos. Bom dia, queridão. Debaixo da bênção.
0: Amém.
1: Estou aqui ouvindo a sua programação. Está top de linha. Manda um abraço para o seu Valdijô, manda um abraço para o seu Hermínio, manda um abraço para o Adão, manda um abraço para a Eva e para toda a galera do setor Vila São João e para a galera de Crixás. E aviso o pessoal que a partir das 14 horas estarei no rádio com o programa Tocando Sucesso. Valeu, queridão, um abraço, bom programa, parabéns pelo belíssimo programa aí.
0: Grande Cláudio Santos, gosto muito desse menino, cara humilde, cara tranquilo, cara de boa, está conosco aí. Serra Dourada em Crixás, vamos estar juntos, viu, Cláudio Santos? Se Deus assim permitir, na próxima terça-feira, dia 26, a partir das 9 horas da manhã, comemorando mais um aniversário Serra Dourada na cidade de Crixás, viu? Convidando aí esse povão bacana para tomar um café com a gente aí terça-feira que vem, não é isso, meu amigo? Valeu demais, tá? José Cícero de Domiciano Ribeiro, bom dia para você, grande amigo, aquele abraço do Pimentinha.
2: Bom dia, Grazi. Eu sei que tá na hora do Pimentinha ainda, mas quando você entrar no ar, aí você vai ver.
0: Valeu demais, então. Já vou deixar preparado aqui daqui a pouco, Zé Cícero. A Grazi vai estar no ar a partir das 8, viu, amigo? Lenir de Santa Vitória, bom dia para você, para todos de Santa Vitória e região. Eduarda e Felipe, Felipe e Eduarda, bom dia no Rancho dos Compadres, sentido a Jataí. Bom dia, Odair, da querida cidade de São Simão. É o Odair do frete, né? Alô aí em Chaveslândia, na Total Materiais para Construção. Arlindo, Juliana e Juliano, Total Materiais para Construção de Chaveslândia. Valeu demais, Odair, Juliano, Juliana e Arlindo. Natividade é de Cocalzinho de Goiás, bom dia. Johnny Auto Center em Itapaci, bom dia a todos os profissionais aí da oficina Johnny Auto Center. São 7 horas 41 minutos agora. Josias e Dona Lúcia em Chaveslândia, bom dia do Pimentinha. A Juliana e sua família em Minasu, meu abraço, meu muito obrigado. Hospital das Bicicletas de São Simão, Marquinho e Leidiano, obrigado e bom dia. O Eiber da nossa querida Quirinópolis, abraçando o papai Oscar. Alô, seu Oscar, alô, Eiber, Fazenda Bonanza em Quirinópolis, meu muito obrigado. A Dora, Doradete, a Dora Silva lá de Iaciara, bom dia, Dora, bom dia, bom dia. Quem dá o recado é direto do Ibama, Paulão. Bom dia.
3: Bom dia, meu amigo Pimenta. Tudo bom com você? Tudo. Como é que tá a barra? Bom. Paulo Saldanha do Ibama, do PQA Goiás.
0: Certo.
3: Dá um alô pro Paulo Saldanha e pro Delúbio. Nós estamos aqui na área. Um abraço, tudo bom pra ti. Tchau, tchau.
0: Paulo Saldanha e Delúbio, pessoal aí do Ibama, meu abraço, bom dia, parabéns pelo trabalho de vocês, tá? Gilvan Cunha, da querida Minasu, grande amigo Gilvan, muito obrigado, campeão. Bom dia, Elisângela em Minasu, obrigado, Elisângela, meu abraço apertado e carinhoso sempre, com muito carinho e respeito. A Cleusa de São Simão, tudo bem, Cleuzinha? Forte abraço a você e família. Kleber Carvalho também é de São Simão, muito obrigado. Janilson São Simão, Janilson Teres também São Simão, obrigado. Casal apaixonado, José Davi e Vânia Tavares em Cristalina. Obrigado. Decoracionei. 7h42. Edson Hudson, ciúme exagerado.

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1: Ele não falta na programação campeã da Serra Dourada. Amado Batista e a sua princesa, rei da cocada teco-teco em Itapaci, não chora não, não chora não. 15 minutos faltando para as 8.
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Bom dia, minha gente amiga. A hora certa são 7 horas 49 minutos. Faltando 11 minutos para as 8. Bruno e Marrone, Alexandre Pires, abafa o caso.

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Laço aberto com a Thaíde Alexandre. 8 minutos faltando para as 8 horas da manhã. Bom dia, boa quarta-feira.

0: Mas já acabou o café com leite, eu não acredito.
1: E é verdade, acabou o cara doce, quem quisesse regalou-se, meu mano Wesley Bueno, famoso Wesley Cabeção, presidente da Câmara Municipal de Trindade, amigo, irmão, ao lado da esposa Meire, Cabeção Gás, aí não para não, né, amigo? Cafezinho na xicrinha, passando da hora de eu ir aí tomar um cafezinho desse, viu? Um abraço, meu irmão, bom dia. Uma boa quarta-feira para todos nós, né, Wesley? Tá fininho, magrinho, preparando para dar um idinha na praia, faz parte do processo, feliz. Menino. Ô, Bárbara, bom dia para você também, toda a sua família em São Miguel do Araguaia. Amiga Dalva também, bom dia para ela em São Miguel. A turma boa da Matiel Alinhamentos é também de São Miguel do Araguaia. Que show São Miguel também. Obrigado, viu, gente? Pessoal aí, ô Marquinhos, obrigado a todos, viu? Da Matiel Alinhamentos aí, viu, Marquinhos? Toda a equipe, obrigado. Boca Fotógrafo de Iaciara. Alô, Boca Fotógrafo! Sempre bom dia pro Wesley Cabeção também, pro Zé de Vito, pra tia Si. Gleibe de Caiapônia, bom dia. Hoje é o sexto dia da novela, novena do Divino Espírito Santo, né? Tem missa, Santa Missa hoje, né, Gleibe? Rua 10, no setor Vila Nova, às 19h30. Sexto dia da novena, gente, não perde não. Caiapônia em região, é a novena do Divino Espírito Santo, viu? Setor Vila Nova, Rua 10. 7h30, aquele abraço, todo mundo convidado, né? Valeu demais, bom dia. Doutora Nelly Fraga, doutor João Fraga, na linda e querida Minasu, meu abraço apertado a vocês, representando a OAB, a Ordem dos Advogados do Brasil, em Goiás e nesse Brasil afora, né, doutora Nelly, doutor João e toda a família, Advocacia Fraga aí de Minasu, obrigado pelo carinho e amizade de vocês, viu? Oi, Nara e Raimundo, São Miguel do Araguaia, obrigado sempre também, bom dia, tá? Olha, deixa eu mandar um abraço aqui, faltando 4 minutos para as 8, mandar em cima da hora, mas depois vou fazer aquele videozinho. Os festeiros, né? Soleni Lima e Maria do Carmo, convidando a grande festa de São João desse ano, dia 20 de junho, às 19 horas, na casa da Maria do Carmo, na região de Duas Pontes, lá de Crixás, né? Tem show, Pedrito Show, Marco Duarte, não é? Dupla Rihanna e Rangel. Só alegria, Pimentinha vai estar aí com fé em Deus com vocês nessa festa, viu, Soleni, Maria do Carmo, obrigado pelo carinho e amizade de vocês, sempre, sempre, sempre, tá? Gente, eu tô indo embora, deixo meu abraço, vem aí Grazi Tavares, viu, Marcelo Vascaíno de Aciara, Morena Apaixonada, Sandra de Luziane, Anitta Maria de Chaveslândia, Claudimar de São Simão, Cleonice de Chaveslândia, ó, da

Jair de São Simão, Osmarina de Minaçu, Dalmo de Crixás, Onofre de Rio Quente, Márcio Leite de São Miguel, Ulisses Soares de Cocalzinho, Daniel Souza de Caiapônia, Selmira em Nova Glória. Volto amanhã, quinta-feira, curva do final de semana, se Deus permitir. Grazi Tavares na sequência, tá certo? Ao nosso Senhor Deus Todo-Poderoso e seu Filho Jesus, toda honra e toda glória. E lembrem-se, tudo, mas tudo posso naquele que me fortalece, porque o Senhor é o meu pastor e nada me faltará. Que Deus cuide de vocês como Ele cuida de mim. Tchau, Goiás! Tchau, Brasil! E subindo, subindo...

Oi, tudo bem? Excelente manhã de quarta-feira pra você, que seja maravilhosa. Nossa, manhã show tá começando, então vem comigo que aqui só tem coisa boa.

Muito obrigada pela sua companhia, pelo rádio ligado. Tá só começando o nosso Manhã Show por aqui. Um climinha mais nublado, mais friozinho. Gostei dessa manhã de quarta-feira por aqui. E aí, como é que tá? Conta pra gente. Capricha no recado até 30 segundos. Daqui a pouquinho eu já te conto nossa pergunta do dia. Você deixa a sua opinião. 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Conta pra gente. Capricha no recado que eu tô esperando sua mensagem, viu? Bora começar animando esse Manhã Show com Barões da Pisadinha, 8 e 4. Bom dia!

E de Serra Dourada, apaixonada por Goiás. Que recordação, hein? Na voz de José Augusto, sonho por sonho, para te desejar uma quarta-feira maravilhosa. Agora 8h12, chegando as previsões astrais para o seu signo. É, daqui a pouquinho tem as previsões astrais com João Bidu. Tá, agora vamos de pergunta do dia. A pergunta de hoje foi enviada pelo nosso amigo Paulo Afonso em Santa Terezinha. Você que tá ouvindo, caso tenha alguma sugestão de pergunta, também pode enviar pra gente, será muito bem-vindo, combinado? Capricha no recado, lembrando que até 30 segundos, que assim todo mundo consegue participar da mesma forma. Hoje a gente quer saber de você o

0: seguinte: se você pudesse ser um personagem, viver a vida desse personagem, pode ser um personagem de novela, de filme, alguma série que você acompanha, quem seria esse personagem e por quê? Conta pra gente um pouquinho dessa história, o nome do personagem, grava um recado, conta aí essa história direitinho, tá bom? Até 30 segundos, pode ser? Bora ouvir então quem já tá participando, bom dia!
1: Bom dia, Grazi Tavares, como é que tá aí, Grazi, tudo bom?
0: Tudo ótimo! Bom,
1: graças a Deus, Heraldo, fazendo aqui o Santa Luzia, dia abençoado pra todos nós, solzinho tá firme.
0: Eita!
1: Grazi, quero mandar um alô para Tauã, Ângela e Braga, lá na Chaca Olhos d'Água, em Cristalina.
0: Certo!
1: E te falar também que a rádio não tá querendo pegar aqui hoje não,
0: Grazi. Ixi, Maria!
1: Aqui na região nossa, aqui, região... É, Cristalina, sentido Domiciano Ribeiro.
0: Vou pedir pro pessoal verificar.
1: Serra Dourada, é bom ouvir.
0: Um abraço, Heraldo. Um ótimo dia pra você e pra toda a turma aí também ligado com a gente. Edivaldo Aleixo, em Minaçu, já ligado com a gente. Um abraço, bom dia. José Davi, a esposa Vânia Tavares, em Cristalina, já com a gente. Um abraço. Gleide Vieira, em Caiapônia, já na companhia aqui da Serra Dourada. Um beijo, bom dia. Meu amigo Tesouro.
2: Bom dia, Gás, bom dia, ouvintes. Popular Tesouro passando aqui pra deixar um grande abraço pra nossa galerinha aí da Tirada do Leite. Tá todo mundo quebrando, mas tá bom. Remar enquanto tem água.
0: Oi,
2: bom
0: gente.
2: Dia a todos.
0: Um abraço, Tesouro. Some não, menino. A gente sente falta por aqui, viu? Dalmo em Crixá, já participando aí da promoção Torcida Serra Dourada. Não esqueça de enviar pra gente nome completo, cidade, bairro e telefone pra contato, tá? Boa sorte. Juliana em Minaçu, também já com a gente. Um beijo, bom dia. A Sueli em Guarinos. Não escolheu a personagem, mas respondeu, né? Falou que seria a mocinha apaixonada. Tá apaixonada, mulher. Tá certo, um beijo. Paulo Afonso em Santa Terezinha. Grazi, respondendo a pergunta, eu queria ser o Jonathan, isso? Da novela Totalmente Namorado. Da Elisa ou Bruno Menzenga, da novela Rei do Gado. Sou apaixonado nessas duas novelas e no personagem deles. Que legal. Um beijo pra você, Paulo. Bom dia. Ulisses está em Cocalzinho, mandando abraço pra tia Graciene, que mora em Canarana, pra todos da família, pros amigos. E desejando aí um ótimo dia de trabalho, né? Pedindo música com Maiara e Maraíza, tá anotado. Um abraço pra você, Ulisses. Júlio César em Tarumã. Grazi, bom dia. Manda um abraço aqui, uma excelente quarta-feira abençoada. Um abraço pro Raimundo Flamenguista, pra esposa Nilza, no sítio em Tarumã. Pro Marcelo Vascaíno, Boca Fotógrafo. E ele falou que seria Reinaldo Giannettini. Eita, garoto esperto. Branco em Arizona, ligado com a gente. Tudo bem por aí, meu amigo? Um abraço. Luiz Fernando em Cristalina com a gente também. Chuchu tá em Lusiânia, mandando um abraço pessoal de Arizona, Cruzeiro, Cedro, Maneratuba, Barreirão, pro primo Batatinha lá em Mandaguaí, também com a gente. Um bom dia. Ligado com a gente, o Daniel na Fazenda Coqueiral, não é isso? Setor Santa, mandando alô pro Piau, no setor Santa Lúcia, desejando que Deus ilumine o dia de todos nós. Amém. Ele respondeu: se ele fosse um personagem de filme, queria ser o Justiceiro, que esse filme é top. Um abraço, bom dia pra você, Daniel. Marcelo!
3: Bom dia, Graça. Aqui é o Marcelo de São Simão, passando pra deixar um alô pra toda a galera da Arte Mídia, toda a galera do Hospital da Bicicleta, Prédio do Grau e pra toda a galera da Capoeira, Graça.
0: Muito
3: e
0: bem.
3: Tá chegando 21 e 22 de agosto, nosso evento internacional de capoeira. Graça, vamos dizer, hein? Aqui tá um friozinho, hein,
0: mesmo?
3: Grazi? Serra Dourada, Grazi, é bom demais ouvir.
0: Sempre bom ouvir, por aqui também deu uma esfriada, entendi, foi nada. Tadeu tá em Lusiânia, Grazi, manda alô pra nós aqui na Fazenda Grité e um alô pro Marcelão em Santa Maria, um abraço, bom dia. Flávio Gomes em Itapaci, bom dia, minha amiga, top das top. Tá sumidinho, né, menino? Some não, viu? 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Ó, você vai enviar pra gente nome completo, cidade, bairro e telefone pra contato. Aí você vai responder o seu palpite, quem você acha, qual a seleção que vai ganhar a Copa do Mundo. É só um palpite, você manda o seu palpite e já concorre, tá bom? Boa sorte. Valéria em Itapaci, desejando uma quarta-feira abençoada a todos os itapacinos, amém. Meu amigo Gleibe do Guincho, essa hora da manhã, passando vontade na gente, hein, menino? Tá comendo um bolinho de prestígio que a digníssima esposa fez. Ai, que delícia. Bolo de prestígio é tão

0: bom. Com café amargo, fica bom demais. Você tá doido. Bom café da manhã pra você, viu, Gleibe? Bom dia por aí, um abração na Ana Paula. Obrigada pela companhia. Sueli Guarino, já respondi a pergunta dela? Já, né? Um beijo pra você também, Sueli. Então, bora de música. Daqui a pouquinho eu volto com mais recados. Enquanto isso, você participa e responde. Se você pudesse ser um personagem de um filme, de uma novela, de uma série que você gosta muito, qual você escolheria pra ser? Conta pra gente, até 30 segundos, hein? Serradora.
1: Valeu, valeu, minha consagrada, valeu, valeu, meu consagrado. Quarta-feira, hein? Quarta-feira, dia 20 de maio, último dia da Lua Nova, né? A Lua Nova, aliás, está em Câncer e entra em Leão às 23 horas e 48 minutos. E vamos falar de talismã. Quem gosta aí, quem tem o seu amuleto, quem tem o seu talismã, hein? Vou passar uma simpatia com um talismã para você não perder o emprego. Você que acha que está correndo o risco de perder o seu emprego, tá? E isso tudo sempre depois do signo de peixes, né? Porque agora vai começar o horóscopo do dia com ela, Camila Ravanelli. Bom dia, Camila.
2: Bom dia, João. Quarta-feira, meio caída da semana, dois pra lá, dois pra cá. E chegou o momento, aquele que eu falo, né? Que é sempre o mais esperado do dia. Vamos saber o que os astros têm pra gente hoje com o horóscopo do João Bidu. Aries. Bom dia, Aries! Hoje a Lua em Leão, junto com Júpiter, traz proteção e apoio familiar, facilitando a solução de pendências. Com saúde em recuperação, o dia promete surpresas à noite, aliado à sua comunicação mais confiante e encantadora. Nos relacionamentos, o astral fica mais animado e cheio de bom humor. Sua cor do dia cinza e os palpites para hoje são 59, 31 e 23. Taurina, Taurino, hoje você tá com tudo! Com o sol entrando na sua casa da fortuna, boas oportunidades no trabalho, ideias criativas e facilidade para convencer os outros. Uma renda extra pode surgir trazendo ainda mais prosperidade. No amor, paixões à vista e encontros especiais prometem agitar seu dia, então aproveite! Sua cor, laranja, e os palpites para hoje são 37, 10 e 21. Gêmeos! Alô, alô, gêmeos! Hoje o sol ilumina seu signo, elevando sua energia física, mental e sua saúde. A sorte financeira fica a seu favor, mas cuidado com gastos, tá? À noite, surpresas no amor e romance prometem momentos inesquecíveis. Aproveite cada instante e celebre a vida com alegria. Sua cor do dia, azul, e os palpites para hoje são 12, 9 e 36.
0: 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Bora de música? Guilherme Santiago, Zezé e Luciano, 8 e 21. 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
1: Aí cantar bonito assim lá longe, hein?

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2: Olá, Sandes, muito bom dia, chegando por aqui com a nossa primeira quentíssima do mundo das celebridades. Sandes, o cantor Diogo Nogueira usou as redes sociais para

tranquilizar os fãs após enfrentar uma internação por conta de uma laringite bacteriana grave. A doença afetou diretamente as cordas vocais do artista. Diogo contou que já recebeu alta e está em casa, mas seguirá um tratamento com acompanhamento, fonoaudiólogo e aulas de canto para recuperar totalmente a voz. O cantor também anunciou uma pausa de 20 dias na agenda para cuidar da saúde física e mental.

0: interna evoluir para uma inflamação. Mesmo ainda em recuperação, Diogo afirmou que já percebe melhora na voz e agradeceu o carinho dos fãs durante o período delicado. A gente segue daqui mandando muita energia positiva para uma rápida recuperação. Sandes, eu volto já já com outra quentíssima.
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2: Acerte a hora, 8h29. Bom dia pra você.
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3: Bora acionar nossa equipe e saber de onde chegam as notícias de hoje.
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0: 8h34, bom dia pra você.
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0: No capítulo desta quarta-feira da novela Nobreza do Amor, Aika conta sua história para Tônio, que fica encantado ao saber que sua amada é uma princesa real. Todos se preparam para a festa de noivado de Mirinho e Virgínia em Barro Preto. Ana Maria se aproxima de Manuel. Campbell alerta Gendal sobre o artigo de jornal escrito por Nilo Peçanha.
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2: Já de volta com a nossa pergunta do dia, a gente quer saber de você o seguinte: se você pudesse viver assim por um dia, escolher ser um personagem, pode ser de um filme, de uma novela, de uma série que você acompanha, que personagem você escolher? Pensa bem, porque tem um sofrido aí. Então vamos ouvir quem já está participando, respondendo nossa pergunta. Hermando, bom dia. Cadê o homem, gente?
3: Graça,
2: oi,
3: bem?
2: Bom dia, bem, achei.
3: Mandou um alô aí pro Jaiminho, pro Nelson, pra Marcelene, pra minha esposa. Fala pra ela que eu gosto muito dela.
2: Ó,
3: falou, graças.
2: O homem acordou apaixonado, gente. Como é que é o nome da esposa? Depois você me manda aqui, Hermando, um abração pra você, pra toda a família. Nubiana.
4: Bom dia, Grazi. Aqui é a Nubiana de Montevidéu. Estamos aqui no serviço de convivência ouvindo você, tá bom? Respondendo a pergunta do dia, se eu pudesse ser um personagem, desde
2: qual
4: criança,
2: seria?
4: Eu queria ser a Xena, a princesa guerreira, tá bom? Eu nunca vou esquecer esse desenho. Um abraço pra todo mundo, fica com Deus. E quero te dizer que mesmo às vezes que eu não participo ao vivo, mas eu tô aqui ligadinho, tá bom?
2: Que
4: é um
2: linda.
4: Prazer estar de manhã.
2: Obrigado, prazer é todo meu com a sua companhia, pode ter certeza disso. Eu, se eu pudesse escolher, Omar, sabe o que eu queria ser? Aquelas mulheres de novela antiga, com aqueles vestidão, eu acho tão legal aquele trem.
5: Tão pesado.
2: Ah, eu acho que eu ia achar legal, eu acho que eu queria viver assim, dentro daquelas novelas das seis, sabe aquelas novelas das seis antigas? Acho o máximo. Eu queria um trem daquele. Tudo bem que elas devem ter uma vida bem sofrida, né? Mas eu queria, pelo menos por um dia, pô, aqueles vestidão, assim, aquelas roupas, tudo, sabe aquele chapéu, assim, todo trabalhado, tem as luvas. Eu queria aquela roupa. Peraí, deixa eu ligar seu microfone. Pode falar.
6: Eu acho que muito.

0: pesado.
1: Não é?
0: Ah, eu assim, pensando, né?
1: Você teria algum personagem? Assim, pensou
0: falando
1: assim?
0: Falando sobre passado e futuro, eu acho que seria mais interessante pro futuro. Imagina aquelas coisas tecnológicas.
1: Não, eu queria
0: e carro
1: antiga.
0: Voa. E nós no carro que voa.
1: Você ia ser mais tecnológica.
0: É.
1: Tá vendo,
0: aquela
1: gente?
0: Sopa pesada demais. Eu já vi relato do povo falando que era pesada, apertada,
1: mas um dia
0: sufocante.
1: Só não aguenta.
0: Só pra viver o...
1: É, a experiência aquela... do antigo, entendeu? Eu acho, eu queria. Depois você pensa em algum personagem, conta pra gente. Tá
0: bom, Maia? Então, vou deixar.
1: Bora ouvir os recados aqui. A Vandete, bom dia.
2: E bom dia, Graziele Tavares. É, passando aqui para desejar um ótimo dia, viu?
0: Obrigada.
2: E para participar da promoção aí da Copa. Eu acho que é o Brasil, né? Tem que torcer pelo
1: tá
2: Brasil,
1: confiante.
2: Né, minha amiga? E desejar para Ivone e pro JP lá tudo de bom. E mandar a próxima música para eles aí. Para você, para sua mamãe, para todos os ouvintes. Boca, Miranda, Zé Bira, Zé Vita, Alessandra, Elizabeth. E todos que gostaram do programa.
1: Pra você também. Beijo, Vandete. Abração pra Ivone, pro JP. E, ó, ela já deu a dica aí de quem que ela tá torcendo pra que seja o grande campeão da Copa do Mundo. 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Tá chegando no dia do sorteio. Eri Flamenguista tá em Domiciano Ribeiro, ligado com a gente também. O Bruno Ramos em Minaçu. Tudo bem por aí, menino? Bom dia. Mais mensagens de voz? Vamos ouvir? Marcelo.
3: Bom dia, com alegria, minha amiga Graça Tavares.
1: Bom
3: tudo
1: dia,
3: bem?
1: Tudo
3: aqui
1: bem?
3: Quem fala é o Marcelo Vascaíno de Aciara. Sobre essa pergunta de hoje, Graça, eu queria mesmo espelhar no meu pai, né? Um personagem que a gente mais que tenta... E ser igual a ele, sempre falta alguma coisa, né? Então eu inspiro muito no meu pai, que já
1: que legal.
3: Se foi. E outro personagem seria o goleiro Léo Jardim, o goleirão do Vasco. E chama que é pressão, chama! Hoje tem Vascão.
1: Pra deixar passar muitos gols com a gente, é, meu amigo Marcelo? Bom dia. Ana Clara em Cristalina, ligada com a gente também. Valdivino em Palmeiras de Goiás, seja bem-vindo. Obrigada pela companhia. Sueli em Guarinos pedindo música, né? Tá lá em Mandinópolis, município de Guarinos. Um abraço pra você, Sueli. DJ Felipe, bom dia.
4: Bom dia, bom dia, bom dia. Graças. Bom dia, minha comadre, Graças Travares. Aqui é o JD Felipe, é Saci. Manda um alô aqui pra nós. Estamos aqui no Curral Lava Jato. Eu e meu amigo Elton. E manda um alô pro pessoal Itapacina aí pra nós. Vai ser uma grande honra ter você como a madrinha da minha filha. E puxa a orelha
1: que
4: dela.
1: Que bonitinho.
4: Pra nós.
1: Por
4: ela
1: quê?
4: Não, me atende, não atende o telefone. Eu vou falar pra vocês.
1: Atende
4: mas
1: o papai,
4: paciência,
1: gente.
4: Né? As coisas. Se não tiver paciência, até no amor também tem que ter paciência, né? É difícil, né? Mas é assim mesmo. Acontece. Né?
1: Exatamente.
4: É nós, Graça, estamos juntos.
1: O amor anda junto e com a paciência, pode ter certeza, né, o Felipe? Mas atende o papai fica com saudade, gente. Ô, meu Deus do céu. Madrinha puxa a orelha.
5: Bom dia, Graça. Tudo bem, beleza?
1: Bom dia.
5: Aqui tá tudo beleza. Eu tô torcendo pro Brasil ganhar, né? Mas se o Brasil não ganhar, eu acho que quem vai ganhar é a Argentina. A Argentina sempre fica pro final, né? E ela esse povo lá é bom de jogo.
1: Não é? Então tá bom, já deixou o palpite, já tá concorrendo aí na promoção Torcida Serra Dourada, boa sorte. Durval tá em Piratininga com aquele café da manhã delicioso, gente. Meu Deus, você tem bolo por lá, tem uns... bolinho de chuva? Nossa senhora, você sabe que Dona Graça é apaixonada em bolinho de chuva, né? Minha amiga Cleusa Itapassi mandou um pra mim uma vez, gente. Nossa, mas eu saboreei com tanta alegria. Um beijo, bom dia pra você. Bom café da manhã por aí. Adelita em Cristalina também já participando. Edilene em Paracatu, Minas Gerais, um abraço pra você. Maria Socorro em Nova Califórnia, um abraço e um bom dia pra você também. Osmarina tá em Minaçu, um beijo. E a Erivânia tá lá em Piranga de Goiás. Grazi, respondendo aí a pergunta do dia, eu seria a personagem do filme Treinar com o Dragão. Treinar seu dragão, Astrid. Tá certo, que bacana. E você que tá aí me ouvindo, conta pra gente, qual personagem de filme, de novela, de série que se você pudesse viver, você seria? Conta pra gente, até 30 segundos, tô esperando seu recado. 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
10: 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E vem comigo que aqui só tem coisa boa.

0: de Serra Dourada. Daniel e Henrique Juliano, só dá você na minha vida. 96, bom dia pra você.
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2: Pra você do signo de Câncer, hoje é um dia de grandes oportunidades e produtividade no trabalho, impulsionado por uma energia de autoconfiança. Nos relacionamentos, a harmonia deve prevalecer durante o dia, mas à noite o clima pode ficar mais introspectivo, tá? Sua sedução fica em alta, então aproveite para viver momentos prazerosos. Sua cor, goiaba, e os palpites para hoje são 37, 1 e 3. Leão. Oi, Leão! Seu sexto sentido fica aguçado hoje, tá? Favorecendo negociações e descobertas que beneficiam seu bolso. No trabalho, foco e atenção aos detalhes trazem bons resultados. O amor melhora à noite quando o seu lado sociável brilha e as amizades e romances ganham destaque. Sua cor do dia é prata e os palpites para hoje são 27, 2 e 11. Para você do signo de Virgem, sua vida social fica em alta com muitas notificações e novas amizades surgindo. No trabalho, seus objetivos ficam mais próximos do sucesso e investir em seus planos traz boas chances. No amor, seu charme fica em destaque, atraindo admiração e boas possibilidades de conexão. Sua cor do dia é azul claro e os palpites para hoje são 5, 35 e 53.
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0: Já de volta com a nossa pergunta do dia, que foi enviado, foi sugestão do nosso amigo ouvinte Paulo Afonso. E você também pode enviar sugestão de pergunta. Caso tenha algum assunto que você queira que seja debatido aqui na nossa enquete,

0: site, você pode enviar que será muito bem-vindo, tá? Suas participações até 30 segundos, que assim todo mundo consegue participar da mesma forma. Se você que tá aí me ouvindo pudesse ser um personagem de filme, de novela, quem você seria? Por quê? Conta pra gente. Manuel Martins, bom dia.
1: Bom dia, Graça. Tudo bem? Beleza?
0: Tudo bem, e você?
1: Aqui tá tudo beleza. Eu tô torcendo pro Brasil ganhar, né? Mas se o Brasil não ganhar, eu acho que vai, quem vai ganhar é a Argentina. A Argentina é sempre
0: tipo
1: pro final,
0: né?
1: E ela é, que por lá é bom de jogo.
0: Eu tinha colocado o áudio dele antes. Ele tá participando aqui da promoção Serra Dourada. Torcida Serra Dourada. Toda sexta-feira tem sorteio e você se cadastra também. A gente vai sortear camisas oficiais da seleção e álbuns da Copa com 70 figurinhas. Antônia Campos está em Seara. Bom dia, minha amiga Grazi. Uma excelente e abençoada quarta-feira para você e para todos os ouvintes que estão aí na sintonia. Um beijo, Grazi. E saiba que estou sempre aqui te ouvindo. Obrigada. Sobre a pergunta do dia, se eu pudesse escolher um personagem aí, eu seria a Xena, guerreira. Eu tinha uma cachorrinha que eu coloquei esse nome, Xena, que bonitinho. Um beijo pra você, Antônia. Obrigada por participar, respondendo aí a nossa pergunta do dia. Hermando falou o nome da esposa, vamos ouvir?
2: Ô, Grazi, o nome da minha esposa é Danúzia Maria Caixeta Braba. Ela é braba, hein? Nossa Senhora.
0: Ó, essas são as melhores, viu, meu amigo? Aproveita, essas daí estão em extinção. Então você dá valor, valoriza a esposa que você tem, porque essas daí são as melhores. Cirilão sabe bem que eu sou braba também, tá certinha. Errada não tá, não. Sônia Mendes em Itapaci, ligada com a gente, um beijo, bom dia. Meu amigo Reines Bicalho, bom dia.
3: Bom dia, Grazi, aqui é o Reines Bicalho, flamenguista de São Simão. Manda aí um alô pro Geraldo flamenguista, pra Cira Tavares flamenguista, pra Mona Lisa flamenguista na Aroma Sabor, pra Ronda flamenguista na Rua 19, pra Cira da Rua 42, pro Odair Ramos, pro Inês Barreto e pra Cida Conceição na Rua 19. Serra Dourada, é bom ouvir.
0: Sempre bom ouvir. Aides Gomes em Itapaci, Grazi, como é bom ter sua companhia todos os dias. Tô aqui ouvindo essa voz maravilhosa sua. Obrigada, Iraíde. Seja sempre bem-vinda. A Sandra tá em Lusiânia, ligada com a gente. Ela queria viver a Scarlett Johansson em O Vento Levou. Esse filme é lindo, né? Um beijo. Quem mais participando aqui? A Cimeire Souza em Itapaci com a gente também. O Marcelo mandou recado. Deixa eu ouvir o recado dele. Bom dia.
4: Bem, Grazinha, ouvinte dizendo que é de Palmeiras de Goiás. Uhum. Ontem à noite minha filha foi, né, de mudança para Palmeiras de Goiás, Luana. Vai chegar lá hoje em Palmeiras de Goiás.
0: Tá só saudade, hein? Um beijo, Marcelo. Que ela faça uma boa viagem. Evandro.
5: Bom dia, bom?
0: Bom dia.
5: Bem?
0: Hein?
5: Passar pra vocês. Eu sou de São Miguel do Araguaia, né?
0: Certo.
5: Só que eu trabalho numa fazenda entre os, a cidade de São Miguel e o Rio Lio dos Alves.
0: Uhum.
5: Aqui na fazenda, ao mesmo tempo, tá com duas frequências na mesma rádio dos seis.
0: Eita!
5: Ao mesmo tempo passa outra rádio e ao mesmo tempo passa a rádio que é a Serra Dourada. Não dá pra ouvir o nome da outra, não.
0: Eu
5: não
0: vou...
5: corta a Serra Dourada e começa a outra. Fica oscilando.
0: Assim, entendi. Ó,
5: na mesma frequência, a 97.
0: Tá, eu vou pedir pro pessoal verificar o que tá acontecendo, tá, Evandro? Obrigado por ter avisado a gente. É sempre importante, né? Porque a gente consegue solucionar mais rápido por aqui. A Maria de Jesus em Itapaci, tá lá no setor Gouveia, ouvindo a Serra Dourada com as netinhas, a Giovana e a Valentina. Que gracinha, um beijo para as meninas, um ótimo dia. Joaquim Carlos em São Simão, também com a gente, um beijo. Ana Maria tá em Minaçu, Grazi, tudo bem? Tô aqui trabalhando e te ouvindo, desejo um ótimo dia para todos os ouvintes, porque a Serra Dourada é bom ouvir, coisa boa. Valtécio em Crixás também já participando com a gente, um abraço. Andréia Paiva em Mundo Novo, eu queria ser aquele do Diário de um Vampiro, Domon, gato demais. Ai, meu Deus do céu. Wesley Leopoldino tá em Crixás, ligado com a gente, já se inscrevendo aí na promoção, boa sorte. A Esther em São Miguel, Grazi, eu seria a Bibi Perigosa. Vocês lembram dela, gente? Muito boa essa novela. Porque eu sou nervosa e perigosa que nem ela. Gente boa.

0: Esther, gente. Gostei. Quer ser minha amiga, Esther? Bom dia pra você. Daniel tá em Caiapônia. Graziela, se eu fosse um personagem, seria Optimus Prime. Não conheço. Deixa eu colocar aqui na internet. Deixa eu ver se descobri. Alguém conhece esse personagem? Tô por fora. Dona Grazi é meio perdida nesse trem. Novela eu acompanho. Agora filme, série. Ah, entendi. O que que é? Também não faço. Do Transformers, não é? Entendi. Agora sim. Agora fui. Porque eu coloquei na internet aqui, senão não vai. Carlos Daniel em São Miguel do Araguaia, bom dia.
1: Bom dia, Grazi. Minha Tudo amiga bem? Grazi, como é que você tá? Deixa eu falar, respondendo a pergunta do dia aí.
0: Diga.
1: Eu não seria nenhum ator, não. Porque não? Os atores têm fama, têm tudo, mas não têm felicidade. Oh. Uma coisa que o dinheiro não compra é a felicidade. Né? Pode comprar alguma felicidade, algumas coisas, mas aquela felicidade simples.
0: Genuína,
1: entendeu?
0: Né?
1: Obrigado.
0: Viu só?
1: Um
0: tá
1: abraço
0: aí.
1: Pra vocês aí.
0: O recado do nosso amigo Carlos. Um abraço. Mandando alô pra toda a turma lá no DFG Supermercados, né? Pra mãe Tenília e pra esposa Hillary. E também pra filha Maria Eloá. Um beijo aí pra toda a família. Abração pro meu amigo Tadeu e Luziânia também com a gente. Daqui a pouquinho eu volto com mais recados, pode ser? Vem participar, vem responder nossa pergunta do dia. Se você pudesse escolher assim, um personagem pra você viver, nem que fosse por um dia, conhece qual que você mais gosta, assim, que você acompanha em novela, filme, série? Por que você escolheria esse personagem? Conta pra gente, até 30 segundos, hein?
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0: Ed Brito e Samuel 915, bom dia pra você.

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1: Rede Serra Dourada, Ferrugem com um interessante 921. Uma excelente quarta-feira pra você. Vem participar, vem responder nossa pergunta do dia. Tô esperando seu recado, hein?

0: valeu demais. 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
3: Muito bem, Sandy, estamos de volta para dizer que a convocação da seleção brasileira para a Copa do Mundo movimentou o Museu do Amanhã e teve um nome como grande destaque, Neymar. O técnico Carlo Ancelotti confirmou o camisa 10 entre os 26 convocados e a reação foi imediata. O público presente começou a gritar o nome do jogador e chegou até a interromper o anúncio oficial da lista. Entre os convidados, o apresentador Luciano Huck também comemorou a convocação do craque. Nos últimos meses, a presença de Neymar na Copa vinha sendo cercada de dúvidas por causa da sequência de lesões e da pouca minutagem em campo desde o seu retorno ao Santos Futebol Clube. Mesmo assim, Sandes, o atacante garantiu vaga no Mundial e segue dividindo opiniões entre torcedores e comentaristas esportivos. É, Sandes, a gente agora está aqui super ansiosos para ver já o início da Copa do Mundo e o início dos jogos também, e ver aí a atuação do craque Neymar Júnior e de muitos outros atletas. Seguimos de olho no mundo das celebridades, eu volto já já com outra quentíssima.
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4: Acerte a hora, 9:26. Bom dia pra você.
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5: O Mirassol está classificado para as oitavas de final da Copa Libertadores da América. O time do interior paulista esteve em campo ontem em confronto que aconteceu no Paraguai, em virtude de uma punição recebida pelo Always Red, que teve que jogar com portões fechados e fora de seu país, uma vez que a Bolívia vive um momento de instabilidade política. E com um gol de ex-jogador do Atlético, o meio-campista Shailon, e ainda com gol de Nathan Fogaça, o Mirassol venceu por 2-1 o Always Red. Com resultado, o Mirassol lidera o Grupo G com 12 pontos conquistados, 6 a mais em relação ao Lanús, que inclusive joga hoje no Equador contra a LDU. Pela última rodada da fase de classificação, o Mirassol inclusive joga contra o Lanús na terça-feira da semana que vem no estádio La Fortaleza, encerrando sua participação na primeira fase, mas ainda aguardando a definição de seu próximo adversário na fase oitavas de final. E estas e outras informações esportivas você confere diariamente no Serra Dourada Esportes, aqui na Rede Serra Dourada, de segunda a sexta-feira, do meio-dia às 14h.
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1: Manhã Show de volta, 9h34. Chegando informação em saúde com o Sandy Júnior.
5: Meu amigo. O nosso entrevistado da semana no quadro Meu Médico, Meu Amigo é o Dr. Frederico Nacruz, PhD em Medicina e Intensivista.

0: Bom dia, doutor.
1: Olá, Sandes. É uma honra estar aqui com vocês para responder as perguntas nessa quarta-feira.
0: Doutor Frederico, quais os alimentos que podem ajudar o organismo a evitar ou combater as doenças do coração?
1: Os amigos de casa têm que entender que a dieta deve ser balanceada, uma dieta mediterrânica, baseada em bons óleos. Quais são os óleos cardioprotetores? Os óleos ômega 9, ricos em ácido oleico, como o azeite, as castanhas, o abacate. Procure também proteínas, revezar as proteínas. Proteínas de alto valor biológico, como o soro do leite, a carne, o frango, o peixe, de águas profundas. Além de bons carboidratos, carboidratos complexos, como os legumes, as verduras, os tubérculos. Procure também o cacau, que é um excelente vasodilatador, as frutas vermelhas, que protegem as artérias do coração.
0: Dr. Frederico Nacrucci, muito obrigado e até amanhã.
2: Meu médico, meu amigo.
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4: 10h35, quer dizer, 9h35.

0: Alô, Libra! Hoje é um dia ideal para destacar seu talento e conquistar melhorias no trabalho com boas chances de reconhecimento e benefícios. Sua energia é reforçada pelos astros garantindo vitalidade. No amor, o dia promete surpresas incríveis e um encontro com alguém especial, então aproveite! Sua cor do dia, vermelho, e os palpites para hoje são 3, 10 e 19.
1: Escorpião,
0: hoje é um dia bom para você agir com confiança, porque os resultados podem superar as suas expectativas. Nossa, que delícia, hein? Aproveite para aprender e trocar ideias, expandindo seus horizontes. À noite, a paixão fica mais intensa e sedutora, trazendo momentos intensos e cheios de encanto. Sua cor do dia é lilás e os palpites para hoje são 5, 59 e 14.
1: Sagitariano,
0: sua intuição é sua melhor aliada para fazer escolhas certeiras em finanças e investimentos, tá? No trabalho, foco e concentração impulsionam seus resultados. No amor, o clima fica quente e há chances de fortalecer uma relação séria, então aproveite esse dia. Sua cor, violeta, e os palpites para hoje são 44, 33 e 15.
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2: De volta com a nossa pergunta do dia. Vem participar, vem responder. Se você tiver alguma sugestão também, pode enviar pra gente, tá? 629-8480-8453. Só ajuda a dona Grazi até 30 segundos, que assim todo mundo consegue participar da mesma forma. Hoje a gente quer saber de você o seguinte: se você pudesse ser um personagem de um filme, de uma novela, de uma série que você gosta muito, quem você seria? Por quê? Conta pra gente. Marcilon tá em Santa Maria, flamenguista, gente boa, ligado na Serra Dourada. Grazi, manda alô aqui pra minha equipe, Marcilon, Eduardo e o Francisco Eres. E pro nosso amigo Tadeu Palmeirense. Tadeu, tá alegrinho hoje? Tá de boa? Abraço pra vocês, bom dia. Um bom trabalho por aí. A Gleike tá em Rio Quente, já participando da promoção Torcida Serra Dourada. Se cadastra aqui com a gente, você também. Um beijo, Gleike. Um ótimo dia, viu? Bora ouvir os recados, quem tá chegando? Vilgão, bom dia. Oi.
3: Bom dia, Grazi Tavares.
2: Tudo bem?
3: Tudo sensacional?
2: Graças
3: a Deus. Que é o Vilgão do caminhão, te ouvindo aqui em Piranha, sentido Rio, viajada bruta aqui, ouvindo a melhor do Brasil. Se eu fosse um personagem, eu já sou um personagem, já. Oh? Eu sou um Pedro da Boleia da vida, né, do Carga Pesada, né, tava assistindo aqui,
2: muito bom.
3: Iludido, que era tudo fácil, só paisagem bonita e mulheres bonitas. A ilusão tudo é diferente.
2: Caiu
3: bom
2: no
3: dia,
2: bloco.
3: Grazi, Deus abençoe, boa semana. Abraço.
2: Abraço, meu amigo. Você é o próprio personagem, né, meu amigo? Um abraço, bom trabalho. Maria Zilda.
4: Oi, Grazi. Você falando em personagem de novela, minha personagem que eu queria, que eu mais gosto, é o Rei do Gado, que é o Antônio Fagundes.
2: Oh.
4: Bom dia pra você.
2: Um beijo.
4: Como é que tá aí? Tudo bem?
2: Tá
4: Maria,
2: tudo bem.
4: São Miguel do Araguaia. Manda um alô aí pra minha mãe, meus irmãos, tudo de bom pra você. Tchau, com Deus.
2: Um abraço, Maria Zilda. Bom dia pra você também. Dona Lúcia.
5: Bom dia.

0: Minha amiga, tudo bem? Como é que você está?
1: Tudo bem?
0: Bem com você? Uma ótima manhã abençoada de quarta-feira para você. Graças, por favor, mande um alôzinho aqui para toda a minha família, para a Anitta, seu Josia lá na Chaveslândia, para a Gilson, minha amiga lá no São Simão, e para todos os ouvintes que estão ligados e ouvindo a Serra Dourada, tá? Com Deus aí, Serra Dourada é bom ouvir.
1: Sempre, Dona Lúcia, um abraço para você. A Dulce em Tapaci também ligada com a gente, um beijo para você. Bora com mais recado, Damião?
2: Bom dia, criança!
1: Oi, criança!
2: Eu mostrei, eu mandei algumas fotos, alguns vídeos aí, não sei se vai dar tempo pra você olhar.
1: Ai, vou ver.
2: Eu sou isso, né? Eu represento isso pra minha família.
1: Meu Deus!
2: Sou mulher, como tem que ser. E homem, olha que tem que ser. E pai de família, olha que tem que ser. Então, pra mim, o meu resumo é isso aí. Meu herói é eu.
1: Muito bom!
2: Quero ser sempre assim. Molecão, mas na hora que tem que ser sério, tamo junto. Aí é uma representação do que é meu herói.
1: E ele respondeu aqui, ó.
2: Pra resumir, Optimus Prime é o chefe dos robôs do bem.
1: Aí, tá vendo? Não
2: Optimus
1: sabia.
2: Prime. Top demais.
1: Tá aí a explicação, meu amigo Damião. Bom dia. Tem mais recado chegando? Vamos ouvir. DJ Felipe?
3: Eu queria que você mandasse uma boa aniversário pra minha irmã, lá de Anápolis, a Valdirene Ferreira. Felipe Ferreira. Eu esqueci. Você mandou um aniversário pra ela.
1: É Valdirene o nome dela?
3: Valdirene Felipe Ferreira.
1: Tá certo. Parabéns pra Valdirene. Muitos anos de vida, saúde. Que Deus abençoe a vida dela. Muita alegria. Obrigada por compartilhar essa data com a gente, tá? Núbia Luiz, Grazi, manda um alô pra mim aqui no Alto da Boa Vista. Todos os dias ouvindo você. Pedindo música com Nayara Azevedo, anotado. Meu amigo Gleib do Guincho, vem responder a pergunta do dia, menino. Um abraço. Maria da Conceição. Eu gostaria de ser, menina, que isso, por um dia, a Nazaré Tedesco ia tocar o terror por um dia só. Ai, meu Deus do céu, custosa. E Dalícia no Oriente, um beijo, um bom dia, viu? Obrigado por participar. Mariane, em Caiapônia.
4: Bom dia, Grazi, maravilhosa, tudo bem?
1: Tudo
4: aqui
1: bem.
4: Aqui é Mariane, na fazenda Itaúna, município de Caiapônia. Sobre a pergunta do dia, menina. Ah, minha vida já é um filme. Eu já sou minha própria personagem.
1: Muito
4: beijo.
1: Bom. Beijo, bom dia. Vânia Alves.
5: Bom dia, Grazi. Já estou aqui ligadinha no programa. Então, eu seria a Mulher Maravilha. Eu adoro essa personagem. Tanto pro meu aniversário de 40 anos, eu me vesti de Mulher Maravilha.
1: Ah, que legal.
5: Grazi, ó. Beijão pra você, que o seu dia seja maravilhoso.
1: Obrigada, Vânia.
5: É bom ouvir.
1: Sempre ligada com a gente. Sabe o que ela tá fazendo, gente? Biscoito de queijo. Ai, ai, mandou foto, gente. Isso aqui é bom demais. Que você pegou um café, acabou. Precisa mais nada. Eita, menino, um bom dia, bom trabalho pra você por aí. Dulce em Tapaci, Grazi seria Barnabé. Porque ele sim foi um verdadeiro amigo. Mesmo diante aí das próprias limitações, ele teve fé. E se preocupava com sua amiga. Que bonitinho, um beijo. João Victor em Cristalina. Tô ligada aqui, manda um alô pra nós na Manutenções em Máquinas Agrícolas de Chaves. A minhazinha que tá tendo. Uma ótima quarta-feira pra nós. Obrigada, pra você também. Leopoldo Xavier em Crixás. Grazi, desejo uma linda e maravilhosa de manhã de quarta-feira pra você. Que seja abençoada com muita paz, saúde, prosperidade. Pra todos que ouvem a programação do Manhã Show, que é tudo de bom. Grazi, eu vi você faz uma grande diferença no nosso dia a dia. Seu sorriso traz alegria para os nossos corações e assim o dia se torna mais leve e agradável. Você é demais. Ô, meu Deus do céu, não aguento tanto carinho assim, gente. Um beijo para você, Leopoldo. Obrigada pela sua companhia de todos os dias, tá? Pessoal da CJ Serviços em Crixás ligado com a gente. Um beijo, um bom trabalho por aí. Estão sempre, sempre curtindo a Serra Dourada, né? Tem mais recado chegando? Vamos ouvir? Oi.
6: Bom dia, com alegria.
1: Bom dia.
6: Tô ligadinho aqui em Caldas Nova, Goiás.
1: Ó. Oh.
6: Serra Dourada, tá limpinho o sinal.
1: Eita.
6: Sobre a pergunta aí, eu me simpatizaria com Tony Ramos. Queria ser a personagem dele. Sobre o time que vai trazer, levar o Hexa,
1: ah.
6: Sou Alemanha. KKKK. José Alves Figueiredo. Caldas Nova, Goiás, Brasil.
1: Seja muito bem-vindo, José. Seja muito, muito bem-vindo. Vocês estão sabendo, né? Serra Dourada no 12, na cidade de Caldas Novas e região. Vocês vão ver muito falar ainda, pessoal de Caldas, por aqui participando, Rio Quente, região.

região toda ali, sonzão, como o nosso amigo falou, limpo. Pim, gostei de ver, José, seja sempre bem-vindo. Obrigado por participar com a gente, tá bom? Vou salvar o seu contato aqui pra você acompanhar sempre a melhor programação. Bora de música? Um beijo pra essa turma boa de Caldas ligado com a gente. Serra Dourada. Chegando Bruno e Marrone. Ai, que vontade, 9h49, bom dia pra você, boa semana.

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2: Sabe que eu nunca escondi nada.
3: No capítulo desta quarta-feira da novela Coração Acelerado, João Raul e Agrado acabam discutindo. Naíne e Leandro confrontam João Raul e Agrado sobre o encontro dos dois. Gael conforta Naíne. Vladimir e Irene comemoram o sucesso de sua nova loja. Naíne se envolve com Gael.
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1: Bom dia, eu falo da Central de Jornalismo da TV Serra Dourada. Um homem de 55 anos foi preso em Goiânia, suspeito de forjar o próprio sequestro para extorquir a família. De acordo com a Polícia Civil, ele contou com a ajuda de um comparsa que também acabou detido. A dupla exigia cerca de R$4.000 para revelar o paradeiro da suposta vítima. Durante as buscas, os policiais localizaram o homem, descobriram que não existia cárcere coisa alguma e concluíram que tudo fazia parte do plano para enganar os familiares. Os dois foram presos por extorsão majorada, cada uma, hein? 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A sua participação é no 62985197000. Eu sou Lucílio Macedo, espero você na TV Serra Dourada SBT. 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
1: Rede Serra Dourada, apaixonada por Goiás. Obrigada pela sua companhia, pelo rádio ligado. E vem comigo que aqui só tem coisa boa.

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Serra Dourada. 10:05, Eduardo Costa com lançamento, imagina aí, ó.

0: Rede Serra Dourada, Jorge Henrique Rodrigo, cliente preferencial, 10 e 11, bom dia.
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2: Capricórnio. Alô, alô, Capricórnio. O dia promete energia positiva e boas parcerias, incentivando cooperação e trabalho em equipe. Aproveite o momento para conquistar objetivos juntos. No amor, o desejo de conexão cresce, especialmente à noite, trazendo proteção e aproximação com alguém especial. Mantenha-se aberto às novidades. Sua cor do dia é amarelo e os palpites para hoje são 21, 45 e 57. Aquário. Oi, Aquário! Hoje é dia de focar no trabalho com dedicação, porque o Sol chega no seu paraíso astral. Aproveite a energia de Júpiter para equilibrar a alimentação. E ó, eu preciso, hein? Eu que sou aquariana. À noite, a vibração do amor promete encontros divertidos e encantadores. Então se prepare para brilhar na paquera. Sua cor do dia é rosa e os palpites para hoje são 11, 20 e 29. Peixes. Alô, piscianos! Hoje é um dia de sorte e oportunidades incríveis para vocês, com a Lua e Júpiter trazendo energia positiva para o trabalho, finanças e vida pessoal. Sua harmonia familiar é fortalecida e o amor promete bons momentos, com possibilidade de novas paixões surgindo com facilidade. Sua cor do dia é branco e os palpites para hoje são 38, 47 e 2. E ele tá de volta, João Bidu, hoje com uma simpatia pra você que acha que tá na corda bamba aí do seu emprego. Então é uma simpatia pra não perder o emprego, hein? É com você, João!
3: Exato, e como eu prometi, aqui vai, né? Aqui vai a simpatia para não perder o emprego, hein? Pegue uma figa do tamanho do seu dedo médio, tá? Antes de sair para o serviço, aperte firmemente com as mãos e diga: sorte e segurança para o meu emprego, em nome da fé cigana. Use sempre a figa como amuleto e nunca deixe de levar com você ao seu local de trabalho, beleza? Boa sorte pra você, hein? E amanhã, claro, espero todo mundo aqui com a graça de Deus. Um beijo, um abraço forte, saúde e sorte.
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0: Pergunta do dia de volta. A gente quer saber qual personagem, se você pudesse assim viver,

0: Vê por um dia na vida de um personagem que você gosta muito. Pode ser de um filme, de uma novela, de uma série. Qual personagem seria? Conta pra gente. O Bruno já tá participando. Bom dia. Bruno.
1: Bom dia, Brás.
0: Oi.
1: É Bruno de Itapaceira, Goiás, na saída dos Idoro, na fazenda, Águas Frias. Então, bom dia pra nós todos aí. Rádio é bom ouvir.
0: Não é?
1: Aqui é 24 horas, noite e dia, o rádio tocando.
0: Maravilha. Para, um abraço pra você, Bruno, pra toda a turma aí em Itapaceira também com a gente. José, em Cocalzinho, lá do sítio Aracatu. Grazi, um abraço pra você e pra todos da Serra Dourada, sempre, sempre ligado aqui em Cocalzinho. Maravilha. Ana Luísa, já participando com a gente em Crixás, se inscrevendo aí na promoção. Torcida Serra Dourada, boa sorte pra você. William Augusto em Cocalzinho também com a gente. Pessoal lá da Look Top Ótica em Crixás estão sempre lá ouvindo o programa, né? Trabalham ligados na Serra Dourada. Grazi, parabéns pelo excelente trabalho. Obrigada, eu fico feliz pela companhia. Abração aí pra toda a equipe da Look Top Ótica, sintonizado com a gente também. Sabe quem tá trabalhando e ouvindo a gente? Lá em Aciara, pessoal lá do Macaco do Lava Jato, em Aciara, né? O famoso Adriano, um abraço pra você, meu amigo. Um bom trabalho, obrigada pela companhia. E tem mensagem de voz, vamos ouvir? Oi?
2: Bom dia, tô na escuta sua aqui, acabei de limpar a casa, agora vou almoçar.
0: Uai, tá cedo, menino, tá não? Um abraço. Ele tá lá ouvindo a gente pelo aplicativo em São Paulo, tava sumidinho, né? Que bom que você voltou, um beijo. Sônia?
3: Bom dia, Grazi.
0: Oi.
3: Tudo bem, meu
0: amor?
3: Bem,
0: você?
3: Aqui é a Sônia Silvia da Araguaia. Eu estou bem, graças a Deus. Bora, minha filha, fazer almoço.
0: Bora, uai. Bora.
3: Tá tudo na paz, né? Fica com Deus, Jesus te abençoa.
0: O que, que vai ter de bom de almoço aí, Sônia? Depois você me conta, vou ficar com vontade aqui. Marcelo.
4: Fala, bom dia, Grazi. Aqui é o Marcelo. Sobre a enquete do dia, com certeza, Grazi, vai ser a nossa seleção brasileira. Que ela agora está top. Só tava faltando ele.
0: Tá confiante?
4: Neymar Júnior, como foi convocado, não falta mais nada. Pode vir Alemanha, pode vir França, pode vir Argentina, Portugal, que o nosso Brasil vai voltar a brilhar. Vamos que vamos, Serra Dourada é bom ouvir.
0: Sempre bom ouvir. 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Adriane, bom dia.
5: Oi, Grazi, bom dia, minha amiga.
0: Oi,
5: Maria, tudo bem?
0: Grazi,
5: se eu pudesse ser uma personagem de um filme, você pode ter certeza que eu queria ser a Mulher Maravilha. Acho chique demais.
0: É?
5: Ah, se eu tivesse esse poder de ser aquela Mulher Maravilha no filme. É tudo de bom. Um abraço.
0: Obrigada. Um beijo, Adriane. Um abração aí pra toda a família em Morrinhos, ligado com a gente. Amélia em Crixás, bom dia, Grazi. Ouço todos os seu programa. Parabéns, muito bom. Fico feliz com a sua companhia. Beijo pra você, Amélia. Vera, bom dia.
6: Bom dia, querida. Que Deus dê pra você uma ótima quarta-feira.
0: Amém.
6: Não só hoje, mas todos os dias, que você continua sendo essa menina bonita, educada, uma menina que faz muitas pessoas felizes.
0: Ô, gente.
6: Tchau, obrigado.
0: Um beijo, obrigada pelo carinho de sempre, tá, Vera? Abração aí pra toda a família também. Adeilta Dalta em Itajá, ligada com a gente, um beijo. Linda Bastos em Aciara. Antônio Marcos em Campo Alegre. Grazi, uma abençoada quarta-feira pra você. Um beijo pra Marcinha Pinheiro, Mônica Alves, professor Marcos Flamenguista e pro Jorge Tavares. Turma, gente boa demais, tá sempre com a gente, né? Domingos, bom dia.
7: Bom dia, minha amiga Grazi.
0: Bom dia.
7: Grazi. Grazi, bota meu nome aí pra concorrer a essa camisa, Grazi. Eu tenho certeza de que quem vai ganhar esse ano a Copa do Mundo vai ser o Brasil.
0: Oh.
7: O Brasil vai ganhar essa Copa com tanta polêmica que tá. Ela vai acabar ganhando.
0: Não filho. É? Tomara.
7: Bota meu nome aí pra eu correr a camisa.
0: Ó, todo mundo que quer se cadastrar, manda o palpite, já manda o nome, a cidade, o bairro e o telefone pra contato, tá, Domingos? Boa sorte. Andréia, tá ligada com a gente, Andréia Pereira em Porangatu. Grazi, quando criança, eu queria ser a vampira do X-Men Evolution. Só pra eu poder triscar na pessoa e descobrir se a pessoa tava mentindo. Muito bom. Eu também já quis ser o tio Patinhas, só pra gastar o dinheiro dele comprando comida pra crianças que passam fome. Olha só que bacana. Um beijo pra você, Andréia. Participando também aí da promoção, confiante que o nosso Brasil vai ser o campeão, né? Da Copa do Mundo. Amém. Boa sorte pra você. Um beijo. Dona Lúcia.
8: Graça, eu já mandei a pergunta do...
0: Não.
8: Lá no esporte já, e mandei...
0: Mandou?

0: Pra você também.
1: Ah, então tá bom.
0: Ainda tem que mandar de novo?
1: Precisa não, meu amor.
0: Já mandei a resposta da pergunta do sorteio da camiseta. É pra mandar de novo?
1: Não precisa.
0: Mandar falar o quê? Já mandei.
1: Se você já cadastrou, já tá concorrendo, mulher. Te acalma, viu? Ana Maria Minassu, ligada com a gente também, se cadastrando. A Janaína, bom dia.
2: Bom dia, Graças. Tudo bem?
1: Eu tô ótima. Deus. E você?
2: Tá um friozinho gostoso. Tenha uma abençoada quarta-feira. Bom dia.
1: Um beijo, bom dia para você também, Janaína. Tá lá em Cachoeira Alta, ligada com a gente. Marli tá em Rio Quente. Grazi, um personagem? Isso mesmo. Eu seria uma Carminha ou uma Nazaré. Só personagem mesmo. Só pela adrenalina, né? Aline em Itapaci. Grazi, tô aqui na Chácara Água Fria, município de Itapaci. Manda um alô. Um beijo para você, Aline. Para toda a família. Obrigada pela companhia. Sinira.
3: Bom dia, Grazi. Aqui é a Sinira de Itajá.
1: Tudo bem?
3: Se você fosse se querer se ser uma personagem, eu queria ser agora a Glória Pires.
1: Ó! É a risada.
3: Ai, aí. A nossa seleção brasileira, certo? Nós vamos ganhar a Copa, né? Porque o Neymar foi convocado, aí sim, hein?
1: Será, gente?
3: Tchau, obrigado. Serra Dourada, bom ouvir.
1: Será que o Neymar vai salvar a pátria mesmo? Um beijo pra você, Maria Zilda, bom dia.
4: Ô, Negras, mas ela falou a verdade mesmo. O Brasil vai ser campeão. Fé em Deus.
1: Amém.
4: O que a gente faz, Grazi, pra ganhar essa camisa?
1: Ó.
4: É a Maria Zilda, Vila Martins, São Miguel, Paraguai. Você manda por mensagem, não manda escrevido, não, quando dou conta de ler, não.
1: Tá, você vai mandar pra gente, Maria Zilda, vou explicar aqui no ar que fica pra todos os ouvintes, tá? Você pede pra alguém pra digitar pra você. Você vai colocar o nome completo, a cidade, o bairro, o seu telefone pra contato e deixar o seu palpite, tá bom? De quem vai ser o campeão aí da Copa do Mundo. É só isso que aí você já tá concorrendo. Boa sorte. Ah, Grazi, vamos comer esse bolinho de milho com doce de goiabada? Um ótimo dia pra você, maravilhosa. Não colocou o nome. Qual que é o seu nome, maravilhosa? Tá num lugar lindo e um bolo incrível. Você acha que eu recusaria um convite desse, menina? Ai, meu Deus do céu. Manda pra gente seu nome, sua cidade pra eu falar aqui no ar pra salvar o seu contato, viu? Eu não recusaria jamais bolo de milho, gente. Trem mais gostoso desse. Rogério em Itapaci, lá no setor Morada Nova, já cadastrando com a gente também. Boa sorte. Falou que não passa nem na primeira fase. Quem que vai ser o campeão no seu palpite? Responde pra gente pra você concorrer aqui na promoção, tá bom? Daqui a pouquinho eu volto com mais recados e na pergunta do dia hoje a gente quer saber. Se você pudesse ser assim um personagem de filme, de novela, quem você escolheria? Até 30 segundos, tô esperando seu recado.
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1: 10h22, bom dia.
6: Israel e Rodolfo, falando de amor.

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1: De volta, Sandes, para contar que a influenciadora Virgínia Fonseca chamou atenção nas redes sociais durante sua viagem a Dubai, viu? Ao aparecer usando um relógio de luxo avaliado em cerca de 2 milhões de reais, Sandes. O acessório é um modelo de uma marca suíça e apareceu em vídeos publicados nos stories do Instagram da influenciadora. As imagens foram gravadas pela amiga Duda Freire, que destacou a nova aquisição da empresária. Além do visual luxuoso, outro detalhe chamou a atenção. Atenção dos seguidores, a música escolhida por Virgínia para o vídeo. A faixa é 100% e aí da Gianna Mello, em parceria com o Sotan. Traz versos sobre deixar relacionamentos para trás. Internautas interpretaram aí a escolha como uma possível indireta ao jogador Vinícius Júnior, com quem a influenciadora terminou o namoro recentemente. Será, hein? Eu acho que a Virgínia anda muito bem resolvida e tá tudo certo. Seguimos de olho no mundo das celebridades, Sandes. Eu volto daqui a pouco com mais uma quentíssima do mundo das celebridades. E é claro, estarei esperando por todos vocês. Até já, hein?
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3: Acerte a hora, 10h29. Bom dia pra você.
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Sul-Americana, ontem na reestreia do técnico Dorival Júnior no comando do São Paulo, o tricolor paulista ficou no empate 1-1 com o Milionários da Colômbia, em jogo que aconteceu no estádio do Morumbis pela quinta rodada da competição continental. Luciano fez o gol do São Paulo, enquanto que Hurtado marcou para a equipe colombiana. O São Paulo é o líder do Grupo C, tem 9 pontos

Milionário, segundo, que tem 8. Pela próxima rodada da Sul-Americana, o São Paulo tem pela frente o Boston River do Uruguai. Semana que vem, na terça-feira, em jogo também no estádio do Morumbis. 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

0: Manhã Show de volta 10h34, chegando Detalhes da Minha Vida com Sandy Júnior.
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Sandy Júnior, amigo da gente, ouço sempre Detalhes da Minha Vida, onde você conta a história, a vida das pessoas, sem revelar o nome de quem escreveu e das pessoas envolvidas nas suas histórias. Me casei pela primeira vez com 16 anos com um homem muito, muito mais velho do que eu. Naquela época, eu tinha aprendido que casamento era para ser para sempre. E o marido, sendo bom ou ruim, a gente tinha que suportar calado. Acho que ele, experiente, sabendo da minha educação, seguro de que jamais eu o largaria, me tratava como se fosse sua filha e não sua esposa. E eu obedecia em tudo que ele mandava eu fazer, pois achava que era o certo, assim eu tinha sido criada. Só hoje entendo que ele era abusivo, egocêntrico e que só pensava em se satisfazer, ignorando completamente o que eu era como mulher, os meus desejos, as minhas vaidades, tudo, enfim. Depois de 3 anos vivendo assim, ele acabou sofrendo um acidente e me deixou viúva. É claro que eu senti a morte dele, afinal de contas, vivíamos no mesmo teto. Deus que me perdoe, mas no fundo, no fundo, foi um alívio para mim. Mais que depressa, meu pai praticamente arranjou um outro casamento para mim, porque dizia que moça nova viúva poderia virar a cabeça. Que eu não tinha juízo ainda, não tinha nem 19 anos de idade. E com esse segundo marido eu tinha apenas 19 anos antes. Muito ingênua. Ele, aproveitando disso, me tratava como uma empregada. Como se a única obrigação que eu tinha era cuidar da casa, da roupa dele, passada, bem passada. Reclamava de tudo. Só que depois de uns 3 anos casada com esse segundo marido, já mais madura, eu comecei a me posicionar, inclusive me negar a ficar com ele. E ele várias vezes chegava em casa com a camisa suja de batom, outras evidências. Tava na cara que ele ficava com outras mulheres. Foi indo, e eu esqueci os ensinamentos e mandamentos do meu pai e da minha mãe, e, contra a vontade dos meus pais, não suportando mais aquela vida, eu resolvi pedir a separação. Me propus a voltar a estudar, porque eu não tinha filhos até então, e cuidar da minha vida. A minha intenção não era tão cedo me casar novamente. Porém, voltei a estudar, prestei vestibular, passei, e conheci na faculdade um cara muito bacana. Me apaixonei por ele e falei: pronto, vai dar casamento. Esse terceiro é o cara dos meus sonhos, vai dar tudo certo. Educado, carismático. E um ano depois, casamos. Um ano depois da minha formatura e da formatura dele também. No início foi maravilhoso. Pela primeira vez me senti uma mulher de verdade. Tivemos um filho. Mas logo depois do nascimento do nosso filho, ele passou a beber, beber, beber, beber e se transformou num alcoólatra irrecuperável. Tentei de tudo, a família dele também. E foi esse o motivo da minha separação. Agora, Sandes, 3 casamentos. 2 anos depois de separada do terceiro casamento, eu conheci um homem que tem a mesma idade que eu, os mesmos gostos, nos damos muito bem. Meu filho, que já está com 7 anos, ele o trata como se fosse filho dele. Ele procura adivinhar os meus pensamentos, é meio a moda antiga, que abre a porta do carro, que dá flores. Eu mais madura, mais dona de mim, e com uma pessoa que me respeita, que me trata de igual para igual, Deus me ajude que dê tudo certo. E se der tudo certo, vai ser o 4º casamento. Mas é melhor tentar.

tentar do que viver infeliz para sempre. Amigo da gente, aí está a minha história. E terminando, eu peço que você toque uma música muito bonita. É com Maiara e Maraísa, Felizes para Sempre.

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2: Chegando Léo Magalhães, 10h43, bom dia pra você.

0: No capítulo desta quarta-feira da novela Quem Ama Cuida, Arthur tem conflito com Adriana. Pedro promete explicar a Bruna que é a dona da pulseira que ele encontrou. Dora fica pensativa quando Ademir comunica que André irá morar com eles.
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2: De volta com a nossa pergunta já para as últimas participações. Hoje, durante o programa, a gente quis saber se você pudesse ser um personagem, um filme, uma novela, uma série. Quem você escolheria? Por quê? Conta pra gente. A Tainara já respondeu. Bom dia.
3: Bom Oi. Dia, Grazi. Como é que você tá? Tudo bem?
2: Tudo bem, e você?
3: É a Rosinha do São Miguel da Aragão.
2: É a Rosinha.
3: A personagem que eu gostaria de ser era Paula Arosa. Eu acho ela linda. Viu? Então tá bom. Tenha um bom dia, fique com Deus.
2: Ficou baixinho o áudio dela, mas ela participou dizendo que seria Ana Paula Arosa, né? Aquela atriz maravilhosa, lindíssima. Inclusive, teve uma reprise recente, né? De Terra Nostra. Foi muito legal, eu acompanhei. Um beijo. Ivânia, bom dia.
4: Bom dia, Grazi. Tudo bem? É a Vânia. Tava aqui louca pra responder a pergunta do dia. Tava sem internet. Chegou ainda agora, eu só tava ouvindo o pessoal respondendo. Eu queria dar uma de louca pelo menos um dia. Igualzinho meu esposo faz. Quando ele bebe, ele dá uma de doida. No outro dia não lembra de nada.
2: Olha.
4: Eu queria ser pelo menos pelo um dia.
2: Aquelas personagens meio doida.
4: Beijo, abraço pra nós.
2: Tá aí o recado da Vânia. Um beijo, menina. Deixa eu mandar um alô especial pro pessoal que tá ligado com a gente lá no Lava Jato Palhares, o senhor Palhares. Tá sempre, sempre ouvindo a Serra Dourada. Ele falou que é meu fã, gente. Vê se eu dou conta de tanto carinho. Um beijo pra você. Ele é nosso parceiro aqui da Serra Dourada. Tá sempre com o radinho ligado na Serra Dourada, o Manhã Show, né? Então, um abraço pro senhor Palhares, pra toda a equipe lá no Lava Jato Palhares, ligados com a gente também. E mandar um abraço pra Priscila, pro Daniel da Mega 10 Importados, estão lá curtindo o Manhã Show. Pessoal da Casa do Papai Noel e também do Shopping das Utilidades. Pessoal de São Simão sempre com a gente. Nossa executiva de venda está no 12 lá na Terce, né? Pessoal que quer o nome aqui anunciado na melhor rádio, a rádio que mais cresce aqui no estado de Goiás. É só procurar ela, tá bom? Beijo pra você, Ana Terce. Abração e pra toda a equipe também com a gente em São Simão. Bora com mais recados? Deixa eu ouvir quem tá participando e ler os recados também. Rosalina em São Miguel tá participando aí da promoção, deixando o palpite, boa sorte. Meu amigo Cinderley e toda a equipe no supermercado Martins estão lá trabalhando e ouvindo a gente. O Cinderley mandando um alô pro Boca Fotógrafo, gente boa. Ó. Oh. Eita. Ai, ficou baixinho o áudio, porque o som da rede Serra Dourada tá maior, mas tá ótimo, a gente conseguiu acompanhar. O pessoal lá tá montando lá a oficina de motos, né? E ligado com o som usando o 12, tá vendo, gente? Aí é bom demais, um beijo, bom trabalho pra toda a equipe. Obrigada pela parceria de sempre. Wagner Jesus, em São Miguel do Araguaia, Grazi, que Deus abençoe você, amém, a todos nós. Valdivino, em Montevidil, também com a gente, participando, se inscrevendo, boa sorte. Ivonete, tá em São Miguel do Araguaia, estamos aqui na fazenda, próxima a Caiapônia. Meu marido veio trabalhar, Grazi. Pensa num frio, mulher do céu. Mas é só esses dias, relaxa. Tá um tempão fechado igual aqui também. Um beijo, bom dia pra você, Ivonete. Emivan Rodrigues, também participando, tá lá em Itapaci, cadastrando na promoção. E Dalmira em Cristalino, beijo, bom dia. Adelmo, Grazi, manda alô pra minha sobrinha Maria Fernanda, que tá em Anápolis, é aniversário dela hoje. Um beijo pra Maria Fernanda, saúde, prosperidade, que Deus abençoe, dê alegria na vida dela. Muito

0: É muita saúde, que é o mais importante. Todo o resto a gente arruma um jeito, né? Um beijo pra Maria Fernanda, tudo de melhor na vida dela. É o Adelmo e toda a equipe lá no Itapaci Shop, sempre, sempre curtindo a Serra Dourada. Tem mais recados? Deixa eu ouvir.
1: Oi. Bom dia, Grazi, tudo bem?
0: Bom dia.
1: Meu nome é Lucas, aqui do Rio Quente.
0: Oi, Lucas.
1: Da Automecânica Baixada Nunes. Estamos aqui todo dia escutando sua rádio também, viu?
0: Maravilha.
1: Aqui eu chego às 7 horas da manhã na oficina e já a primeira coisa que eu faço é ligar o rádio.
0: Que legal.
1: E a respeito do jogo aí, é Brasil, né? Brasil tem dado, tem que ganhar o Hexa.
0: Tá confiante?
1: Você tá doido, aquela
0: raça. Gostei de ver, tá confiante, né, ô Lucas? Fique sempre à vontade pra participar, acho que é a primeira vez que eu recebo um recado seu. Um beijo, bom trabalho pra toda a turma em Rio Quente também com a gente. E você que quer participar dessa promoção, nesta sexta-feira já tem sorteio, viu? Dois ouvintes serão sorteados. Um vai levar uma camisa oficial da Seleção Brasileira e o outro um álbum da Copa com 70 figurinhas. É só você deixar pra gente aqui o seu palpite. Quem que você acha que vai ser o grande campeão da Copa do Mundo? É só isso. Respondeu, você coloca seu nome completo, a cidade, o bairro e telefone para contato. Pode cadastrar pelo nosso WhatsApp ou pelo aplicativo, combinado? Boa sorte. Bora de música, tá na hora.
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0: 10h56. Maravilhosa Marília Mendonça. Bom dia.

0: Saudade.
1: Bora voltar no tempo? Recordar do ano de 1969. Música linda na voz de Elton John. Um excelente dia para você. 11:06. Bom dia.

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1: Bom dia, eu falo da Central de Jornalismo da TV Serra Dourada. A menina de 8 anos, atacada por uma onça parda em Alto Paraíso de Goiás, na Chapada dos Veadeiros, recebeu alta hospitalar. A criança estava internada no Hospital Regional da Asa Norte, em Brasília, onde passou por cirurgia plástica reparadora. O ataque aconteceu na última quinta-feira, durante a comemoração do aniversário da menina, em uma trilha no Santuário Volta da Serra. Ela sofreu ferimentos nos braços e no rosto causados pelas garras do animal. Segundo os bombeiros, um funcionário do parque também foi atacado ao tentar afastar a onça, que fugiu logo depois. O santuário informou que acompanha o caso e presta apoio à família. Lembrando que o SBT Notícias Goiás começa às 10h45 da manhã com os principais fatos das últimas 24 horas. Logo em seguida, tem Jornal do Meio-Dia e a sua participação é no 62985197000. Eu sou Lucílio Macedo, espero você na TV Serra Dourada SBT.
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4: Rede Serra Dourada, apaixonada por Goiás. Obrigada pela sua companhia, pelo rádio ligado. E vem comigo que aqui só tem coisa boa.
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4: E começa a partir de agora as 12 músicas mais pedidas durante toda a programação. Preparadas especialmente pra você, o melhor ouvinte do mundo.
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4: Abrindo as mais com Natan e Zé Felipe, 11:16. Bom dia.
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4: A décima mais pedida, Natanzinho Lima, 11:21.

0: E de Serra Dourada, apaixonada por Goiás. Guilherme Santiago com Zezé e Luciano, pra não lembrar de mim. 11h28, bom dia.
1: Vai cantar bonito assim lá longe. Zezé de Camargo e Luciano.
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0: Mais uma fofoca do meio artístico brasileiro com a Magna Santos.
1: Chegando, Santos, com a última quentíssima do Mundo 10 Celebridades. Olha, a apresentadora Xuxa Meneghel voltou a falar sobre o transplante capilar que realizou no ano passado. E contou que está muito feliz, Santos, com o resultado. A artista, que convive com alopecia androgenética, revelou que decidiu fazer o procedimento após perceber falhas no cabelo em fotos. Segundo Xuxa, a situação mexia bastante com a sua autoestima. Agora, ela afirma que continua com pouco cabelo, mas sem áreas falhadas que tanto a incomodavam. A apresentadora mostrou o resultado durante a inauguração da primeira loja da marca da filha Sasha Meneghel, que é no Rio de Janeiro. O resultado tá ótimo, viu, Sandes? E comemorou ela, a eterna rainha dos baixinhos. Seguimos, Sandes, sempre acompanhando tudo que acontece no mundo das celebridades. Eu quero dizer para vocês que amanhã eu volto com outras quentíssimas. Um beijo especial. Até lá.
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3: Acerte a hora, 11h32. Bom dia pra você.
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0: Olá, olá, queridíssimos amigos da Rede Serra Dourada. Vamos que vamos, seguindo a semana bem informados. E o Jornal do Meio Dia te ajuda nessa, hein? É daqui a pouco, ao vivo, a partir do meio-dia e 15, comigo, Luciana Finhold, e toda a nossa equipe de jornalismo, estamos te esperando. Já adianto aqui algumas das manchetes desta edição. Casal morre após grave acidente entre carros na GO-080 em Goianésia. O hospital é condenado após troca de bebês ao nascer em Umas. Forte chuva provoca alagamentos e deixa vias tomadas pela água em Catalão. E ainda, atenção, atenção, prestação de serviço, sempre no Jornal do Meio Dia. OVG abre 840 vagas para voluntários no Centro de Apoio aos Romeiros. Serasa oferece descontos de até 90% para renegociação de dívidas bancárias. A chipagem de animais na pecuária de Goiânia, os preparativos para os shows de amanhã. Todos os detalhes você confere conosco no Jornal do Meio Dia. E mais, registra sua bronca. 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Qual é o perrengue? Falta iluminação pública, sinalização, acidentes acontecendo com frequência, buraco na pista. Tira foto, faça vídeo e mande para o 985197000. Fique bem informado também nas nossas redes sociais, Instagram, @TV Serra Dourada e também @Luciana.jornaldomeiodia. Eu te espero.
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2: Cleiton Romares, Zenete Cristiano, 11:39.

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1: Finalzinho das mais, chegando agora à primeira posição com Panda, eu te seguro. Bora só para os últimos recados, deixa eu mandar os últimos beijos por aqui. A Vânia Alves, mandando um abraço para os amigos, a Dona Eva, o Senhor Antônio, lá na Fazenda Santana, município de Vianópolis, ligados com a gente. Beijo para Dona Eva, para o Senhor Antônio também. Lil tá em Cocalzinho, ligado com a gente, já participando aí da promoção. Um abraço, Lil. Ulisses, feliz quarta-feira, minha amiga. Até amanhã, um bom apetite, uma semana abençoada. Amém. Beijo para Antônia Campos. Até amanhã, minha amiga. Vai com Deus, bom apetite, tenha uma ótima tarde, abençoada. Amém. Para nós. Beijo para o Júlio César em Tarumã, e professora Idalícia no Oriente também com a gente. Obrigada pelo carinho. Ela sabe que eu gosto de moela, né? Tá guardando as para mim. Obrigada, viu? Ora, eu vou ir buscar, minha amiga. Uma excelente tarde para você. A gente se encontra amanhã, se Deus assim permitir, a partir das 8 da manhã. Chegando à primeira posição, na sequência já tem Serra Dourada Esportes, Rafael Bessa, Evandro Gomes e meu amigo Helder Naasson para comandar essa tarde incrível. Fique com a gente na melhor companhia, que é da Serra Dourada. E ó, nunca se esqueça, viu? Você é do tamanho do seu sonho. Você pode conquistar o que seu coração desejar. Mas para isso, corra atrás e não desanime, que essa hora vai sim chegar. Um beijo da Grazi, até amanhã. Tchau.
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0: Meio-dia e três.
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0: Olá, torcedor! Olá, torcedora! Grande abraço! Boa tarde! Seja bem-vindo, seja bem-vinda à Rede Serra Dourada. É bom ouvir! Quarta-feira, 20 de maio de 2026. Peço licença para entrar na sua casa, no seu trabalho, no seu carro, porque é com muita alegria que abraço a você de Caiapônia, Cocalzinho, Cristalina, Crixás, Iaciara, Itajá, Itapaci, Minaçu, Montevidil, também Caldas Novas, que bom estar com vocês! Estamos chegando também em São Miguel do Araguaia, São Simão, em torno do Distrito Federal e Minas Gerais, uai! Eu sou Rafael Bessa e a partir de agora no ar o Serra Dourada Esportes, com os seguintes destaques nesta quarta-feira.
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0: Copa Libertadores da América. Ontem o Fluminense venceu a primeira. O Cruzeiro empatou na Argentina com o Boca Juniors. Ontem também teve o Mirassol, que se classificou para a próxima fase com uma rodada de antecedência. E hoje tem Flamengo e Palmeiras pela competição continental também em campo. Sul-Americana, o São Paulo empatou em casa com o Milionários na estreia, ou seria reestreia,

0: estreia do técnico Dorival Júnior. Hoje tem o Santos, o Vasco, o Botafogo e também o Grêmio em ação pela Sul-Americana. Faltam 22 dias para a Copa do Mundo. E ontem, o atacante Endrick mandou mensagem através de suas redes sociais se despedindo do Lyon. Ele que agora está retornando para o Real Madrid. Aliás, ontem também o Neymar publicou um agradecimento a jogadores e funcionários do Santos após a classificação para a Copa do Mundo. Meio-dia e 6. Quem está comigo diariamente e traz o seu destaque na opinião é ele, o mais sensato. Evandro Gomes. Oi, Evandro Gomes, um abraço para você. Boa tarde.
1: Boa tarde, Bessa. Grande abraço a você, ao Helder. Abraço a minha nobre família da Rede Serra Dourada. E hoje a gente tem muito a falar ainda de seleção brasileira, Copa Libertadores, destaque dessa Libertadores, hein? Mirassol, segundo melhor time da Libertadores, sabia disso?
0: Não.
1: Segundo melhor time da Libertadores até aqui. Acima de Flamengo, de Palmeiras, desse povo todo.
0: E o Mirassol que tem vários ex-jogadores do futebol goiano. Ontem, um deles, inclusive o Shailon, ex-Atlético, fez um dos gols na vitória por 2-1 sobre o Always Red, jogo que aconteceu lá no Paraguai.
1: Pois é, então esse Mirassol é um time assim que você pode falar o quê? Surpreendente, não é? Não tão bem no Campeonato Brasileiro, eu acho que nunca um estreante em Copa Libertadores, principalmente em se tratando do tamanho do Mirassol, fez uma campanha tão brilhante quanto faz a equipe do interior de São Paulo.
0: Meio-dia e 8. Quem também está comigo, logo na abertura aqui do nosso Serra Dourada Esportes, é ele, que é titularíssimo nesse horário há quase 20 anos. Oi, Helder Nasson, um abraço para você. Boa tarde.
2: Um abraço, boa tarde, Rafael. Boa tarde, Evandro e ouvintes do Serra Dourada Esportes. Quarta-feira, 20 de maio. Estamos juntos.
0: E a partir de agora, contando também com a sua participação através desse quadro aqui, ó.
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0: E a partir da convocação da seleção brasileira, a sua confiança com o Brasil na Copa aumentou ou diminuiu? Agora já sabemos quais serão os 26 jogadores que vão representar o Brasil na Copa. A partir dessa convocação que aconteceu na última segunda-feira, a confiança sua confiança aumentou ou diminuiu em relação à participação do Brasil na Copa? A partir de agora, a sua participação pelo 62 98480 8453, 62 98480 8453. 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Meio-dia e 10. Daqui a pouquinho vamos falar muito sobre a seleção brasileira. Ontem, o Fábio, goleiro do Fluminense, deu algumas declarações depois de ter ficado fora. Mas será que o Fábio tinha expectativa realmente de ir para a Copa do Mundo? Sim ou não? Ele tem 45 anos de idade e ontem foi entrevistado. Vale destacar isso. Ele não foi lá na rede social falar nada, não. Quem postou uma declaração foi o goleiro Hugo, do

0: Corinthians, mas ontem perguntado após a derrota, ou melhor, a vitória, perdão, a vitória do Fluminense por 2-1 sobre o Bolívar no Maracanã, o Fábio se pronunciou. Ô Evandro, você acredita que o Fábio tinha expectativa de ir pra Copa?
1: Expectativa todos têm, não é, Bessa? O problema é que com 45 anos de idade, um jogador em uma Copa do Mundo seria talvez a grande atração da Copa pela idade. Aí você vai lembrar lá atrás qual foi o jogador mais velho que participou de uma Copa do Mundo. Foi o Roger Milá?
0: Na Copa de 1994. Ele fez gol contra...
1: Camaronês, né?
0: Isso, ele fez gol aos 42 anos de idade. É um recorde dele. O jogador mais velho a marcar um gol em Copa do Mundo é o Roger Milá de Camarões.
1: Pois é, então o Fábio certamente seria o goleiro mais velho a participar de uma Copa do Mundo com 45 anos. Eu não acredito que ele alimentasse essa esperança, porque ele, na hora nenhuma ele foi cotado. Hora nenhuma ele foi falado como provável convocado. Porque tem goleiros aí, o pessoal está reclamando. Não que ele não tenha qualidade. Qualidade técnica tem. Sobra experiência nele. O problema é que o Fábio ultimamente também tem cometido alguns erros, falhando em alguns lances. Coisa normal na vida de um goleiro, mas para mim a convocação dele nunca passou pela minha cabeça.
0: Fábio, e aí sobre os critérios de convocação, ele foi perguntado ontem se ele acredita, ou melhor, se ele concorda com os critérios de convocação ou que critérios que foram adotados e que foram expostos pelo técnico Carlo Ancelotti na última segunda-feira em entrevista coletiva. Vamos ouvir o Fábio.
2: Eu não faço o meu melhor pela CBF, não. Faço o meu melhor para Deus e para o Fluminense, as equipes que eu tive a oportunidade de jogar, que foi o Cruzeiro. Eu faço sempre o melhor para eles, né? E principalmente para Deus, porque é ele que me concede saúde. Então é isso aí que é meu foco. Nunca fiz a minha seleção, é eu fazer o melhor todo dia. E a minha história diz por si e Deus me justifica.
3: Muitas coisas caem por terra, né? Porque muito se fala de critérios. Infelizmente são diferentes para alguns, mas acho que todos que estão lá têm uma história e foram pela história convocados, né? Então parabéns para todos que estão lá, e no final das contas alguns critérios caíram e alguns que estavam na pré-lista, né, que também estavam com expectativa, né, de ser convocado, né, os caras viraram as costas para eles e soltar a mão e cortar a corda. Mas eu nunca tive expectativa de seleção, porque nunca me foi dada a oportunidade de mostrar o meu potencial lá. Mas dentro das competições eu tive a oportunidade de fazer, então sou grato a Deus por isso e só agradecer pela carreira que eu fiz.
0: Fábio, goleiro do Fluminense.
1: Suou uma dorzinha de cotovelo aí, não sou?
0: Sim.
1: Ah, eu não trabalho para a CBF, não. Trabalho para o Fluminense, trabalhei para o Cruzeiro, esqueceu até o Vasco, que é onde ele começou. Mas falar que jogadores que tinham expectativa que não foram, ficaram, deram as costas, não, Fábio.
0: Foi forte, né?
1: Seleção são 26 jogadores convocados, não pode convocar todo mundo. Quer dizer, o que você acha que jogadores que viraram as costas não podem virar, porque não foram hoje, dependendo da idade, podem ir amanhã. É por isso que o Fábio falou isso naturalmente, porque ele não tem nenhuma expectativa de vestir mais a camisa da seleção brasileira. Não foi dessa vez, não será com 49 anos de idade que ele vai ser convocado. Que ele fique no Fluminense brilhando como está brilhando. Ele é um cara que é exemplo como goleiro, mas daí a falar que ele deveria estar na seleção, há uma diferença muito grande.
0: Outro goleiro, o Hugo Souza, eu falei agora há pouco, logo quando saiu a convocação, e ele não estava, os convocados, os três goleiros que foram convocados pela seleção brasileira, o Alisson, do Liverpool, o Ederson, do Fenerbahçe, e uma surpresa grande foi a presença do Everton, do Grêmio. Quando saiu a lista e o nome do Hugo Souza não estava, ele foi nas redes sociais e fez uma postagem com a camisa da seleção brasileira, uma foto em preto e branco, onde ele está com a mão direita no peito, aqui em cima do escudo da CBF.
1: Cobrindo o escudo.
0: Não, assim, não cobrindo.

0: completamente, mas com a mão no peito. E aí, com as seguintes palavras: grato a todos que torceram para que esse sonho fosse realizado. Faz parte do futebol e da vida os nãos que se apresentam em nossa caminhada. Combustível para fazer ainda mais. Minha torcida será muito grande daqui. Vai, Brasil! Foram as palavras do Hugo Souza através das redes sociais.
1: Foi decente, né? Na postagem dele. E até porque ele tá no meio dos 55, né? De repente o Alisson não apresenta uma condição boa, vai sobrar para quem? Para ele ou para o Bento, que são as duas primeiras opções.
0: Tem o John também,
1: é, mas o John eu acho que seria o quinto. O John seria o quinto, porque o John é reserva no time lá que ele joga na Inglaterra.
0: Newcastle.
1: Desde fevereiro que ele não joga uma partida. Então, não é de bons fluidos levar um goleiro que não está jogando ainda. Mas o goleiro tem que estar jogando, tem que estar. O Everton só foi convocado pelas duas últimas atuações dele. Contra o Flamengo, que ele evitou uma goleada do Flamengo, e contra o Bahia, que ele pegou demais também. É, quase que ele fica fora da seleção, foi pela queda dele no sofá lá, quando ele foi pular. Quase que ele quebra o pescoço, né?
0: Sim.
1: Com um pulo assim, desajeitado, todo mundo achou que ele tinha desmaiado ali.
0: Meio-dia e 17, o Evandro está falando aqui das reações, porque ontem viralizaram vários vídeos das reações dos jogadores, né?
1: O dele foi mais empolgante, assim, porque ele pulou em cima de um sofá, depois se atirou em cima de um puff lá e caiu de mau jeito, cara. Quase que ele cai com o pescoço, um homem daquele tamanho, o pescoço bater no chão ali. É um risco danado. Qual foi a outra, assim, que chamou a atenção? Do Igor também, que foi boa, né?
0: Foi emocionante, do Igor Thiago.
1: Foi. E no mais teve uma que foi fria, do Marquinhos com a família dele, a do Neymar pelo choro, né? Com a família toda. E o Neymar não abre mão dos parças dele. Lá estavam Bruninho, Tiaguinho.
0: Não, a casa lotada.
1: É.
0: O vídeo que ele postou lá nas redes sociais tinha assim, no mínimo, jogando por baixo, umas 30 pessoas na sala.
1: Faltou um pra 31.
0: Ah, é? Quem?
1: Eu.
0: Ah, certo.
1: Claro, meu parça.
0: Meio-dia e 18. Aliás, já que você falou nisso, Evandro, o Neymar ontem esteve lá no Santos para se reapresentar.
1: Eu vi o vídeo dele, cheio de...
0: Voltar aos trabalhos. E, em determinado momento, ele fez uma referência aos jogadores do Santos, funcionários e também todos que, de forma direta ou indireta, contribuíram com a sua convocação.
2: Cara, dizer que, para mim, você pega vocês quando eu voltei aqui, me sinto em casa, algo que é difícil explicar com sentimentos, com palavras. Mas quero agradecer a todo mundo aqui, né? Minha convocação ontem não foi só para mim, foi sim para todos, porque todos fazem parte do processo, todos tiveram comigo a todo momento, sendo dentro de campo, sendo fora, sendo cuidando da nossa segurança, cuidando do nosso corpo, cuidando da nossa comida. Eu ontem confesso que chorei por várias horas, porque não foi fácil ficar até aqui, não foi. Depois do meu nome anunciado ontem, vocês sabem que vale a pena passar por cima de tudo isso, vale a pena aguentar o esforço e principalmente as dificuldades que me ajudaram de todas as formas. Então, obrigado.
0: E aí esses aplausos, os aplausos são dos jogadores, funcionários de staff e de todos lá do Santos.
1: Você não sentiu uma coisa assim no ar?
0: O quê?
1: Uma despedida do Neymar do Santos?
0: Parece, né?
1: Quero agradecer a todos, etc e tal. O Neymar, ele... Aliás, quem tava lá na casa dele também, tinha um jogador do Santos.
0: Gabigol.
1: Cunhado dele.
0: Sim.
1: Tava a família, né? Então, natural que ele estivesse. O Neymar tem um contrato com o Santos até o final desse ano. Todavia, fala-se muito lá na Vila Belmiro que dificilmente ele voltará após a Copa do Mundo. Porque se ele for bem na Copa do Mundo, talvez ele vá jogar no futebol dos Estados Unidos. E aí tem vários times dos Estados Unidos. Aí ele vai jogar mais para se divertir, para ganhar mais dinheiro ainda do que ele já ganha. É tipo o Messi, lá no Miami.
0: Inter, né? Miami.
1: Inter Miami, na cidade de Miami. E mora lá também, o cara é outro, né? Assim, pra ele que jogou no mundo árabe, que ele não tem tanta liberdade pra viver a vida dele como ele gosta de viver, nos Estados Unidos.

0: vida seria mais leve. E lá tem times assim, cara, quem tá lá? David Beckham, que é dono de time, tá lá Messi, Luis Suárez. Você tem um monte de jogador famoso que baixou pra lá. Então fala-se muito numa possível ida do Neymar. Isso faria com que o Santos ganhasse alguma coisa na liberação dele. E o que seria o Santos ganhar alguma coisa? Abrir mão de ter que pagar ele até o fim do contrato, né?
1: Sim.
0: Se ele vai, tudo. Não, o que você tem para receber aqui fica para trás. Aquele batom que você deu lá na Vila Belmiro, deixa aquilo lá por conta. E o Neymar não precisa disso, naturalmente, que ele faria qualquer acordo. Mas eu acho, hoje inclusive, esquece que muita gente falou, o Neymar vai jogar contra o
1: São Lourenço, não vai.
0: É o time do... O São Lourenço é o time do Papa que morreu, né?
1: Isso,
0: o
1: Papa Francisco.
0: Papa Francisco. Ele não vai jogar, claro, ele tava com um incômodo na panturrilha. Você acha que ele vai jogar logo hoje? Neymar agora só seleção pra ele.
1: E hoje a informação do dia é que a CBF está monitorando esse edema que foi causado ali por uma pancada que ele sofreu no jogo contra o Coritiba e que a CBF já está fazendo uma programação para que daqui a pouco o Neymar nem comece a treinar no dia 27. Pode ser que ele faça um período ali de recuperação com a equipe médica da CBF para só depois, efetivamente para a Copa, é que ele seja utilizado.
0: O Neymar, ele vai ser diferente mesmo na seleção. Ele nunca vai participar do mesmo esquema dos outros.
1: Ué, por quê?
0: Porque ele tem problemas físicos. Então o Ancelotti levou ele, a partir do momento que o Ancelotti falou que ele não vai ser, que a princípio ele não vai ser titular, não vai ser capitão do time, é porque sabe que contar com ele 90 minutos em todos os jogos é um risco dele se machucar. Mas eu acho que ele vai, talvez não jogue a primeira partida como titular, mas eu acredito que na hora que ele encaixar o melhor futebol dele, estando bem fisicamente, o Neymar vai agarrar aquela camisa 10 ali e ficar com ela.
1: Meio-dia e 23, e eu quero saber de você, que está participando aqui através do nosso WhatsApp no 629-8480-8453. O seu ânimo, seu otimismo em relação à seleção brasileira na Copa do Mundo, aumentou ou diminuiu depois da convocação da última segunda-feira? Com o chamamento de alguns jogadores, ou dos 26 jogadores, o momento em que o Neymar foi chamado, Vinícius Júnior, jogadores que ficaram fora, o Pedro não foi, por isso eu tô desanimado, o João Pedro não foi, eu acho que a seleção perde nesse ponto, enfim, eu quero a sua opinião, se o seu otimismo em relação à seleção brasileira aumentou ou diminuiu após a convocação da última segunda-feira.
0: Eu deixo uma dúvida aqui.
1: Qual a dúvida?
0: Rodrigo Estevão, se eles estivessem bem fisicamente, não estivessem machucados, eles estariam na seleção? Nos lugares de quem?
1: Ótima pergunta, hein? Ótima pergunta.
0: Acho que o Endrick provavelmente seria um.
1: Você acha que entre o Endrick e o Neymar, por exemplo, ele escolheria o Neymar?
0: Porque ele já tem muito jogador novo, né? Ele queria um cara mais experiente. Esse era o desejo da maioria dos jogadores da seleção, ter um cara que possa comandar o time ali, para não jogar responsabilidade apenas em dois jogadores que atuam do meio para trás, que são o Casemiro e o Marquinhos. Né? E eles não têm o espírito de liderança que tem o Neymar. O Neymar é o cara que vai chamar a atenção. Eu não sei se você viu, Rafael, você, Helder, se alguém viu, a televisão da Argentina, cara, cortou uma programação normal deles lá para anunciarem edição extra. Sabe aquele estranho aqui que dá na televisão?
1: Plantão.
0: Plantão. Foi isso que eles fizeram. E tomaram ali uns 5 minutos do programa para falar da convocação do Neymar. Talvez não tenham falado tanto do Messi quanto falado do Neymar.
1: Ah, não, aí fala.
0: Não, fala, claro, eu tô falando assim, não é edição extra. Uhum. Eles aguardaram, porque estavam dando a convocação da seleção deles. Agora, eles fariam um programa especial se o Messi não fosse, né? Então, o Neymar é isso. Na Espanha, foi capa de todos os jornais. É isso, o cara, ele conquistou o espaço dele no futebol mundial. O respeito dele, jogadores, torcedores, nos Estados Unidos ontem, tava vindo.

0: fazendo um programa de televisão direto de lá. O povo feliz, porque diz que achando que Copa do Mundo, se não tiver Neymar, se não tiver Messi, se não tiver Cristiano Ronaldo, ela perde muito. E os torcedores falando, não, isso é motivo pra gente ir. Porque o futebol é um espetáculo. Espetáculo, você quer ver bons artistas, não coadjuvantes. Eles existem, claro, são importantes, fazem parte do processo. Mas na hora mesmo que vai pegar os aplausos do público no teatro, quem é? É o fera, é o cara principal. Então é isso, futebol é assim e vai continuar sendo assim. Nós não vamos contar a vida toda com Neymar, Argentina com o Messi ou Portugal com o Cristiano Ronaldo. Há uma expectativa de estourar um francês lá, Mbappé, Dembélé, Olise, que são os três que podem arrebentar na Copa do Mundo. Há uma expectativa na Inglaterra em relação a Harry Kane. O cara fez 32 gols em 34 rodadas do Campeonato
1: Quase
0: Alemão.
1: Quase um por jogo.
0: Exatamente. E na temporada, o time dele bateu um recorde de gols. Nunca tinha feito tantos gols. São mais de 122 gols numa temporada. Então, assim, vai ter muita gente que vai chamar a atenção. Mas os holofotes vão estar sempre. Na hora que descer do ônibus, vai focar no Neymar, a hora que ele vier com aquele soninho de ouvido, aquela coisa toda. Na hora que a Argentina descer, o foco é o Messi. Assim será com o Cristiano Ronaldo, o Mbappé lá no, na seleção da França. Que apesar dele não estar bem, mas ele é mais
1: Sim.
0: do que o Dembélé, do que o Olise, né? Um cara muito mais famoso hoje.
1: O Mbappé foi decisivo, assim, foi um diferencial da França na final da Copa do Catar.
0: E o time dele não ganhou nada. O Real Madrid, todavia quem for artilheiro da Champions, ele.
1: Sim.
0: 15 gols. Então tem uns caras assim, tipo, quem é que vai ser? A Noruega vai ter uma atração só.
1: Haaland.
0: Que, aliás, ontem perdeu o título, né?
1: Perdeu.
0: Ontem o Arsenal sagrou-se campeão inglês, depois de bater, lá, ganhar de 1-0 o jogo dele, e o City logo depois empatar em 1-1. Então ficou 82 pontos para o Arsenal e 78. Não dá mais para alcançar. Então o Arsenal foi campeão inglês ontem. Mas vão chegar aqui cheios de moral Gabriel Magalhães e Martinelli, que ainda vão decidir a Champions. Imagina se esses caras ganham. Quer dizer, tem de um lado um jogador que vai chegar aqui grandão, que é o Marquinhos, PSG foi campeão, que ele vai ser bi.
1: Sim.
0: Bi, ele já é francês, campeão de taça da França, campeão, virtual campeão dessa Champions. Mas tem o Arsenal do outro lado, com o Martinelli e com o Gabriel Magalhães, que também podem chegar lá em cima, né? Como campeões ingleses, que é o campeonato mais difícil de clubes do planeta, e campeões da maior competição de times lá da Europa.
1: O Evandro falou sobre Paris Saint-Germain e Arsenal. Daqui a 10 dias, você vai conferir pelo SBT, através da TV Serra Dourada. Aliás, se você não tem a parabólica digital, procure pela Parabólica Digital, canal 4, e você acompanha também a TV Serra Dourada. E através da TV Serra Dourada, você assiste a final da UEFA Champions League. Sábado, dia 30, daqui a exatos 10 dias, tem Paris Saint-Germain e Arsenal. Evandro já antecipou, de um lado tem o Marquinhos, do outro tem Gabriel Magalhães, tem Martinelli e companhia. Pelo menos um brasileiro será campeão da UEFA Champions League. Será o Paris Saint-Germain de Marquinhos ou o Arsenal, hein, Evandro?
0: Só para completar a informação, o Arsenal bateu o Burnley 1-0. E aí ficou aguardando, o jogo foi mais cedo, né? E depois, meu amigo, o Bournemouth ganhou.
1: É o time do Ryan.
0: Empatou 1-1 com o City, um golaço do cara deles lá. Empatou, aliás, o City que empatou o jogo, e aquela pressão e a televisão mostrando os jogadores do Arsenal assistindo os minutos finais da partida, foi uma vibração.

0: incrível. E um que está apertado lá é o que eles chamam de Spurs, que é o Tottenham.
1: Isso,
0: o Tottenham. O Tottenham, Rafael Bessa, simplesmente está na 17ª colocação. Caem três lá. Nesse momento, o Wolves, o Burnley e o West Ham são os três que caem, que
1: estão na zona de rebaixamento.

0: o seu West campeão. West Ham é o
1: time que era do Paquetá, né?
0: Sim,
1: o West Ham. É, lembra antigamente do Carlitos Tevez? Ele jogava também no West Ham. E agora, mais recentemente, do Lucas Paquetá. Aqui, ó. É, Wolverhampton, Burnley e West Ham são as três equipes que estão na zona do rebaixamento. E o Tottenham ali, ó, flertando com a possibilidade de cair para para Premiership, que é a segunda divisão lá da Premier League do campeonato inglês. Meio-dia e 32, nosso Helder Nasson manteve aí o tema da UEFA Champions League, mesmo depois que estávamos falando da Premier League, porque tem lá na Premier League tem o Arsenal, que vai fazer no dia 30 a final da Liga dos Campeões da Europa. Meio-dia e 32, já temos participações pelo 629-8480-8453, Helder Nasson.
2: Temos sim, Bessa, e o nosso amigo Júlio César Correia tá mandando boa tarde aqui para você, pro Evandro, para mim.
1: Boa tarde, Júlio.
2: E tá dizendo que agora sim a confiança aumentou, viu?
1: Essa é a pergunta, se a confiança aumentou ou diminuiu depois da convocação do Brasil para a Copa. Valeu, Júlio.
2: Então ele tá dizendo, agora eu acredito que o Brasil vai conquistar o Hexa.
1: Pronto, tudo
2: aumentou
1: de bom.
2: A expectativa. A Vandete de Crixá está participando conosco aqui.
1: Oi, Vandete.
2: Vamos ouvir o áudio dela.
3: Ah, meus amigos, a minha opinião é que diminuiu com a escolha dos jogadores, né? Eu achei que diminuiu, mas ainda continuo acreditando, dando um voto de confiança para a nossa seleção, né? Que ela vai ganhar. Mas fez foi diminuir. Não gostei muito bem daquele jogador, não. Essa é a minha opinião.
1: Valeu, muito obrigado pela sua participação, Vandete. Tudo de bom pra você aí na cidade de Crixás. E valeu demais pela resposta aqui. Sua confiança aumentou ou diminuiu na seleção brasileira depois da convocação na última segunda-feira, hein? Meio-dia e 34, daqui a pouquinho, muito mais. 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

0: Faltam 20 minutos para uma da tarde, meio-dia e 40. Boa tarde para você, obrigado pela companhia, pela carona que você nos dá aqui na Rede Serra Dourada. 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Evandro, agora há pouco você me disse aqui que fez um levantamento sobre a campanha, o trabalho do Ancelotti até agora. E aí, mais do que números, tô querendo saber de você se você entende que ele tem cumprido a expectativa ou até agora se está abaixo dela. Até porque ele é um treinador caro, extremamente caro, faz jus pelo fato de ser treinador da primeira prateleira, é uma palavra da moda, né? Primeira prateleira do futebol mundial. Mas o trabalho até agora dele, você acredita que está surtindo o efeito desejado?
1: Eu acho que está dentro da normalidade.
0: E por quê?
1: Porque ele chegou aqui sem conhecer absolutamente nada, como funcionavam as coisas aqui no futebol brasileiro. E ele foi, ele conhecia muitos jogadores que atuavam na Europa, ou que atuam ainda por lá. Mas é diferente você ver o jogador atuando lá e jogando aqui. Por exemplo, a estreia dele foi contra a Croácia, não foi isso?
0: Foi.
1: Brasil 3, Croácia 1, jogo realizado nos Estados Unidos. Aí veio a segunda parada.
0: Meio-dia e 41.
1: Brasil 1, França 2. Aí já foi a primeira derrota dele. Depois veio Brasil 1, Tunísia 1. Brasil 2, Senegal 0. Brasil 3, Japão 3, Brasil 2.

0: Coreia do Sul, 0. Brasil, 5. Bolívia, 1. Brasil, 0. Brasil, 3. Chile, 0. Brasil, 1. Paraguai, 0. E Equador, 0. Brasil, 0. Isso aí já é eliminatórias, Copa do Mundo. Então, a campanha dele, fora essas derrotas aí para Paraguai e para Bolívia, no mais, acho que perder para a França normal. Quem foi? Eu estava vendo aqui até dos times dele, aqui dos times que ele escalou. Cara, o Bento jogou 3 dessas partidas aí. O Alisson, 4. O Ederson, 2. Jogou o Éder também. E sabe quem foram os artilheiros dele?
1: Quem?
0: É, você vai chegar. O primeiro deles está fora. Estevão, 5 gols. O segundo deles está fora. Rodrigo, 2 gols. Mas com 2 também vem Vini Júnior, Gabriel Martinelli. Aí com 1 pula Paquetá, Bruno Guimarães e vai. Né? Os outros, cada um marcou 1. O Brasil marcou 13 gols, sofreu 8, não é? Então o Brasil ainda ficou com um saldo positivo de 5.
1: Técnico,
0: de 5 ou de 8, hein?
1: Técnico Carlo Ancelotti, busca aí. Técnico Carlo Ancelotti, que fez na última segunda-feira a sua convocação para a Copa do Mundo. 26 jogadores que foram chamados pelo treinador e agora, no dia 27, eles se apresentam. Um desses nomes, ele, e aí é importante contextualizarmos, trabalhou com o Ancelotti no Real Madrid, pouco, mas trabalhou, que foi o Endrick, atacante revelado pelo Palmeiras. O Endrick não teve tantas oportunidades quando estava no Real e, a partir de uma orientação do próprio Carlo Ancelotti, ele foi cedido, foi emprestado para o Lyon da França. E no Lyon, o Endrick conseguiu jogar, teve rodagem, marcou gols. E ontem, o Endrick postou uma mensagem se despedindo do Lyon. E aí eu retirei um trecho dessa fala do Endrick de um vídeo. Então tem trilha sonora, mas dá pra entender bem ali o sentimento do Endrick ao se despedir do Lyon. Preste atenção.
0: Mas, assim, são 13 a 8, né? Marcou 13, sofreu 8 gols. Ficou com esse saldo de 5 aí nessa campanha do Ancelotti até agora.
1: E com Ancelotti convocando para a Copa do Mundo, o Endrick ontem se despediu do Lyon da França.
2: No Brasil, quando alguém passa por um momento difícil, costumam dizer que essa pessoa tem que matar um leão por dia. Eu passei por meses por algo que nenhum atleta quer passar. Mas eu decidi que não ia matar um leão sequer. Eu decidi me tornar um. E foi aqui que eu encontrei o que precisava para recuperar minhas forças, para seguir meu instinto de atacar como um leão, para defender os meus que vieram comigo e os que aqui me receberam muito bem. Os meses de angústia deram lugar a meses de alegria, de vitórias e também de aprendizado. Fiz novos amigos, fiquei ainda mais próximo dos que tinha e descobri que o nosso lugar é aquele que estamos, com quem amamos e com quem nos ama. E é por isso que esse período com eles e com vocês certamente daria um filme. Infelizmente, mesmo mais forte, um leão não pode ficar em um lugar só. Eu tenho que me despedir agora e começar uma viagem de volta, que vai ser muito mais demorada, porque eu volto carregando bem mais do que tinha quando cheguei. E mesmo chegando ao final dessa viagem, pelo resto da minha vida, vou carregar essa cidade comigo, no coração e na lembrança. Sempre que olhar para o sorriso do meu filho, que Deus entregou à nossa família, aqui em Lyon. Merci por tudo, Leão.
1: Merci por tudo, muito obrigado.
0: Merci beaucoup.
1: É o nosso queridíssimo Endrick, que agora vai voltar para o Real Madrid.
0: Já pretende chegar com uma lição.
1: Eu não sei o que você falou não, mas concordo. O Endrick agora, nesse período até o dia 27, já está acordado no retorno dele lá ao Real Madrid. Ele volta ao Real Madrid, vai treinar, não com os jogadores lá, com o Vinícius Júnior, com o Mbappé, vai treinar sempre no contraturno. Ah, os caras treinam de manhã, ele vai treinar à tarde. Os caras treinam à tarde, ele treina de manhã. E só vai ser efetivamente reintegrado ao elenco do Real Madrid para a próxima temporada.
0: E aí, ele vai ser titular no Real Madrid? Ele, Mbappé, Rodrigo, Vini Júnior, Rodrigo vai recuperar, não é?
1: Sim.
0: Então, há essa expectativa, tem Bellingham também.
1: O Real Madrid que vive uma crise técnica e também de relacionamento entre os jogadores sem precedentes, né? Não ganhou nenhum título esse ano.
0: Pior de tudo, contratou um cara que é aborrecido pra danar, que é o Mourinho, né?
1: Sim.
0: Voltou.

0: voltou para lá. Mas eu acho que o Endrick, dependendo do que ele fizer na Copa do Mundo, ele volta com muita moral pelo que ele fez no Lyon. Ah, o campeonato francês é mais maneiro? É. É um pouco mais leve. Mas o cara foi e correspondeu, cara. Meteu gols decisivos lá, não ganhou o título lá de campeão francês, mas se reabilitou, tomou conta das capas dos jornais lá da França.
1: E agora ele retorna maior do que quando ele chegou contratado junto ao Palmeiras?
0: Eu acho que muito mais. Muito mais. Quando ele chegou lá, eu era um menino lá no Palmeiras. Foi do Palmeiras. Era um menino ainda que ele não sabia, conheciam por ver aqui, né? Que é claro que quem estudou a vida do Endrick o tempo inteiro que acabou levando sabia quem era o Endrick. Mas para a torcida era um ilustre jogador desconhecido, novo, uma expectativa, uma esperança. E ele não aconteceu com ele o que aconteceu com o Estevão no Chelsea. O Estevão chegou, meteu a camisa nas costas ali e foi embora. E não saiu mais. Aí o Endrick oscilou, bem e mal, problemas lá de alguns problemas que criou lá, o fato de ficar ficou emburrado, o Ancelotti meteu ele no banco, até que liberaram ele, ó, vai esfriar sua cabeça lá na França, vai lá para Lyon, na França tem um vinho bom, se você não beber, né, de repente você acalma os nervos. E vinho é bom, você sabia que acalma os nervos, né?
1: Não.
0: É muito bom, muito bom. Brasil está entre os 10 maiores produtores de vinho do mundo. Embora o consumo nosso por pessoa seja de pouco mais de 2 litros, ano, né? Se botar o brasileiro inteiro aí. Lá no Portugal eles tomam a média de 70 por pessoa durante o ano.
1: Vixe.
0: É, mas são produtores, né? Lá se toma vinho como se toma, como o Helder toma café aqui todo dia cedo.
1: É porque, e também tem a questão da produção ser alta e a população ser menor, bem menor proporcionalmente aqui ao Brasil.
0: O vinho brasileiro, porque a Argentina é um produtor bem maior do que a gente, né? A Argentina estabilizou e o Brasil subiu. O Brasil subiu, né, na produção de vinho. Maiores consumidores de vinho do mundo são os americanos. Mas se você colocar no país, dentro de Portugal, é onde se bebe mais vinho. Lá neles, lá em Portugal. No mundo, Estados Unidos.
1: E aí, tal como um vinho, que dizem que quanto mais velho, melhor, o Endrick vai chegar, então, em um melhor momento.
0: Vai ficar um pouco mais curtido. Uma safra, né, já 2026.
1: Ele curtiu bem lá na França.
0: Esperar um pouco, né? Mas você sabe que você também é um pouco questionável essa ideia. Tem vinho aí que se você deixar ele lá, ele perde o gás, se não souber. Depende de onde você guarda ele, né? Como colocar e onde, temperatura e tudo mais.
1: Enquanto você falava dos vinhos e fazia essa relação mundial, eu fui buscar aqui, sabe o quê? As eliminatórias. E por quê? Porque eu me lembro que você falou aí da Argentina. E aí eu fui me lembrar que a Argentina terminou bem à frente do Brasil nas eliminatórias sul-americanas para a Copa do Mundo.
0: Mais distante, assim, quase que a viagem daqui para a Argentina mesmo.
1: 10 pontos de diferença. A Argentina terminou em primeiro com 38. Até trazendo aqui...
0: Inédito isso, né?
1: Sim, 10 pontos. E aí aqui, eu vou trazer um retrato de como as eliminatórias terminaram. Pra gente lembrar, assim, do Brasil, né? Atenção, Brasil. Em primeiro, Argentina, 38. Em segundo, Equador, 29. Em terceiro, a seleção da Colômbia, 28. Em quarto, Uruguai. Uai, cadê o Brasil? Quarto, Uruguai, 28. E agora sim, quinto, o Brasil, com 28 pontos. Em sexto, Paraguai. 28 pontos também. Então, assim, o Brasil não foi bem nas eliminatórias.
0: Foi não.
1: E aí,
0: foi bem com o Tite, né?
1: Sim. E aí o último jogo do Brasil nas eliminatórias foi no dia 7 de setembro. 7 de setembro. Já tem muito tempo. É bem verdade. Mas o Brasil melhorou a ponto de imaginarmos que, assim, na Copa do Mundo o Brasil vai ter uma sorte diferente do que teve nas eliminatórias?
0: Ah, eu acho que vai.
1: Você sabe por que eu tô te perguntando isso? Porque você acabou de trazer aí o retrospecto do Ancelotti.
0: Sim.
1: Na Copa do Mundo, no comando da seleção brasileira. E aí, assim, eu não vi uma melhora tão significativa de resultados e atuação em relação à eliminatória.
0: Mas agora a coisa é diferente. Claro que a eliminatória, se você não passasse por ela, não estaria na Copa. Eu até ontem, você conhece bem o Danilo?
1: Danilo?
0: É.
1: Conheço vários Danilos.
0: Tá aqui esse que tá aqui.
1: O Danilo comandante.
0: O comandante nosso aqui. Quando eu estava conversando com o

0: Danilo, e eu até falei uma coisa que ele concordou comigo. Cara, deveria ser assim, proibido seleção campeã do mundo ficar fora da Copa. Eu vejo a Itália. A Itália é a terceira vez que está fora de uma Copa do Mundo.
1: Sim.
0: Ah, mas não é possível, não pode. Não pode. Campeão do mundo, o Brasil correu o risco de não ir.
1: Sim.
0: Qual é o interesse de uma Copa do Mundo sem o Brasil, já não tem a Itália? A Itália pode estar mal, mas é a Itália. A Itália é o quê? Tetra campeã do mundo?
1: É.
0: Então, como que um país desse está fora da Copa do Mundo? Eventualmente, eles ganharam a Eurocopa e não foram na Copa, pra Copa do Mundo. Mas, se jogar um Brasil e Itália, é diferente de jogar um Brasil e Haiti, Curaçao.
1: Sim.
0: Não leva a gente.
1: Brasil e Bósnia. É. Que foi quem entrou no lugar da Itália.
0: Aí vira uma Bósnia mesmo, né?
1: Meio-dia e 52. Aí eu fui olhar aqui. A seleção do Brasil ficou em quinto, com 28 pontos nas eliminatórias. E aí é a penúltima posição daqueles que se classificam direto. O Paraguai é o sexto, com 28. E aí quem ficou na sétima posição e não foi pra Copa foi a Bolívia, com 20 pontos. Por quê? Aí depois a Bolívia foi fazer ali os playoffs das eliminatórias e acabou não passando. Mas um fato é assim, que 8 pontos de diferença da Bolívia para o Brasil.
0: Esse ano a gente passou susto.
1: Sim.
0: Foram momentos difíceis nessas eliminatórias. Imagina, o Brasil é o único país que participou de todas as Copas. Então ficar fora de uma como essa, né, que essa é uma Copa que promete, apesar de ser uma Copa diferente, porque aumentou muito o número de seleções, são 48 seleções, 12 grupos de 4 para sobrarem duas seleções de cada grupo e mais os 8 melhores terceiros colocados, né? É assim que vai funcionar o esquema da Copa do Mundo. Mas aí você não sabe se vai para os Estados Unidos, não sabe se vai para o México, não sabe se vai para o Canadá. Tá bom que ali tudo perto, se você pular um muro até atravessa a fronteira ali para o México.
1: Cuidado,
0: né?
1: Com os coiotes.
0: Com os coiotes pegarem também, está lascado. É esperar um Brasil bem diferente, eu acho que será. Na hora de uma Copa do Mundo, meu amigo, a coisa muda, a coisa pega. Assim, uma coisa que não deveria ter acontecido com o Brasil aconteceu.
1: O quê?
0: Que é o adversário perder o respeito. Né? Uma Bolívia ganhou do Brasil, cara. Ganhou do Brasil. Ah, a altitude não interessa. Brasil e Bolívia, você pode jogar no céu, que é alto, mais alto ainda, né? Uhum. Lá é bom, talvez, para jogar. Talvez não. Quando se trata de céu, tudo deve ser bom lá, né? Mas pode jogar 8 mil metros de altura. Tem que ganhar deles. No tempo do Garrincha, do Pelé, aquelas eliminatórias para a Copa de 70, aquela década de 60, 70, esses times da Colômbia, do Equador, da Bolívia, aqui ou lá, a gente ficava procurando é de quanto ia ganhar. O Brasil metia 8 na Colômbia, ia na Bolívia e metia 6 neles. Não tinha altitude. Hoje eu não sei se os jogadores são mais delicados, que não aguentam a altitude. Naquele tempo, Pelé, Garrincha subiu o morro e mandava a lenha, botava a bola na rede. Adaptava no mesmo dia. Ah, agora não. Ou vai no mesmo dia, ou vai uma semana antes. Teve até um cronista esportivo nosso aqui que foi lá e passou mal, né?
1: Teve.
0: Paulo Alcatraz. Augusto.
1: Paulo Augusto. Meio-dia e 55. Só para terminar a respeito da Bolívia, a Bolívia só foi para a Copa, não foi para a Copa do Mundo porque acabou perdendo nas eliminatórias para a seleção do Iraque. E aí nas eliminatórias, eu fui pegar aqui as eliminatórias mundiais, aí a República Democrática do Congo passou, ganhando da Jamaica, e o Iraque passou pela Bolívia. Imagina se o Brasil tivesse tido... Que vergonha que seria participar dessas eliminatórias aqui?
0: Pois é, é da repescagem?
1: Isso, é a repescagem.
0: Nossa Senhora.
1: Aqui, ó, Curaçao versus Jamaica, Iraque versus Bolívia. Se você tiver que passar por uma eliminatória dessa aqui...
0: É humilhante, né?
1: Não, e falar assim, vai chegar na Copa do Mundo. Não, melhor nem ir, não. Fica quieto aqui.
2: No formato anterior, quinto lugar o Brasil teria aqui, né?
0: Exatamente.
2: Deu sorte que mudou o regulamento, senão
1: ele aumentou a quantidade de seleções.
0: De 10 seleções aqui, foram 6 classificados, foram... e mais o sétimo, né?
1: Isso, e o sétimo foi para eliminatória.
0: É quase igual Copa Sul-Americana, só quem não cai ali, só a turma do NEM é que vai. Mas a gente tava falando da Bolívia, e por incrível que pareça, sem ir para a Copa do Mundo, teve um menino lá que se tornou vice-artilheiro dessas eliminatórias Ele é jogador do Santos.

0: não tem chance de jogar no Santos e simplesmente foi artilheiro da Bolívia nas eliminatórias. Miguelito.
1: Ele jogou muito ano passado pelo América Mineiro.
0: É, foi pra Série B. E no Santos, ele é um cara que nas equipes de base do Santos, ele arrebentava. Puxa, e depois, Miguelito, só ficou, se não estou enganado, atrás do Messi. É, nas eliminatórias. Vou buscar aqui pra saber quantos gols ele... Mais de 7.
1: Meio-dia e 57. Ó, tem uma informação de última hora aqui, ó. Já que você estava falando agora há pouco de Neymar, falando de jogos importantes, e não se sabe se o Neymar vai ou não jogar esses últimos jogos pelo Santos e pela Sul-Americana. Hoje, por exemplo, não joga contra o São Lourenço. O Santos vai ao STJD para tentar anular o jogo contra o Coritiba por substituição errada de Neymar. O Santos está alegando erro de direito. O clube informou que o departamento jurídico entrou com uma ação no tribunal diante da polêmica envolvendo o camisa 10, que saiu por engano no confronto do último domingo. Tomou de 3-0 em São Paulo. Ainda vai mexer com isso? Aí eu discordo, viu?
0: Não, eu sou santista, mas eu acho uma vergonha. Tá certo que teve um erro, né?
1: Sim.
0: Mas eu não condeno o Santos por buscar. Se tem consciência de que tá errado, de que pode ganhar alguma coisa. Agora, vergonhoso é você entrar por entrar sem ter a consciência daquilo que tá fazendo. Ah, vamos entrar para dar uma explicação, para dar uma satisfação para o torcedor. Mas eu sou contra isso. Futebol, dentro de campo, é que se resolve. Resultados devem ser mantidos. Nós tivemos uma vez um jogo aqui da Aparecidense anulado.
1: Contra a Ponte Preta.
0: Ponte Preta. Foi por quê? Você lembra?
1: Lembro, porque o repórter soprou para o pessoal da arbitragem que tinha tido uma irregularidade no lance. E aí a Ponte Preta alegou interferência externa, porque o repórter não poderia ter passado uma informação que ele ouviu na transmissão. É na época que não tinha VAR ainda.
0: Sim.
1: O repórter ouviu uma informação na TV, ó, tá impedido, não tá.
0: E ela
1: passou pra arbitragem e aí influenciou no resultado do jogo. A Ponte Preta entrou na justiça, anulou o jogo e teve que ter jogo de novo.
0: E veio e apanhou de novo.
1: Perdeu.
0: Pois é, mas assim, ó, foi uma coisa muito mais leve do que essa do Santos, não foi?
1: Sim.
0: Eu não tô torcendo não, mas se anular, eu como torcedor, eu fico feliz, pelo menos a oportunidade de você recuperar os pontos que perdeu. Mas eu acho imoral essa coisa de ficar atrás de justiça desportiva para poder mudar resultado de campo, certo? Mas eu repito, a lei tá aí é para isso, para você buscá-la, né? Ao arrepio da lei, se tiver errado, que o Santos vá atrás. Agora, se for só para dar satisfação ou passar tempo com isso, aí eu vou ficar envergonhado.
1: O Flamengo, que também está buscando na justiça contra o Independiente e Medellín, os 3 pontos do jogo contra a equipe colombiana lá, depois daquelas confusões.
0: Esse está fácil. Teve um lá no Chile que perdeu os pontos, não foi?
1: Foi.
0: Foi.
1: Universidade Católica.
0: Porque lá teve morte também, teve tudo isso, né?
1: Teve.
0: Mas eu acho que o Flamengo vai ganhar, isso aí é mole.
1: Pontualmente 1 da tarde, mensagens pelo 629-8480-8453. Quero saber, a sua confiança na seleção brasileira aumentou, diminuiu, se manteve para a Copa do Mundo depois da convocação da última segunda-feira? Quem está comigo em Helder Nasson?
2: Muito bem, a Laurineide está por aqui. Boa tarde, Rafael Bessa, Laurineide. Sobre a pergunta, fiquei mais animada com a convocação dos jogadores do Brasil. Laurineide de Pilar de Goiás.
1: Obrigado, Laurineide. Valeu. Tudo de bom pra vocês aí na cidade de Pilar de Goiás. Obrigado pela audiência, tá bom?
2: A Cimeire de Itapaci não respondeu a pergunta. Cimeire, mas mandou um boa tarde a todos do esporte. Estou sempre ouvindo.
1: Muito legal. Obrigado, viu? Cimeire Souza da cidade de Itapaci. Ó, aproveite, Laurineide, Cimeire, respondam a pergunta, quem vai ser o grande campeão da Copa do Mundo? 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
2: Um abraço aqui também para a dona Josefa, tá em Goiânia, de São Miguel do Araguaia, e o Marcelo de São Simão, que está participando com o áudio.
3: Boa tarde, César Inácio. Aqui é o Marcelo de São Simão.

0: Vamos que vamos, hein? Nosso Brasil tá completo, hein? Acredito sim que vamos ser campeão, hein? Vamos trazer o Hexa, César. E parabenizar vocês aí pelo programa de esporte que tá top dos top, hein? Maravilhoso, é isso aí, hein?
1: Valeu, obrigado Marcelo, tudo de bom aí na cidade de São Simão. Só trocou aqui o César pelo Helder, mas tá tudo certo, tá tudo bem. Abraço pra você que manda mensagem pelo 629-8480-8453, Helder Nasson.
2: Marquinho tá em São Simão, né? O Marquinho tá mandando alô pro Reines Bicalho e para eles lá nos Pelas Bicicletas, Marquinho e Leidiana. Marquinho, pode dar sua opinião aqui também com a gente, tá?
1: Valeu,
2: Responde a nossa
1: Leidiana.
2: pergunta aí.
1: Valeu, Leidiana. Valeu, Marquinho. Valeu, Reines Bicalho. Aí na cidade de São Simão, obrigado pelas participações. 629-8480-8453. Tem mais gente conosco, Helder Nasson?
2: A última aqui pra gente fechar o bloco.
1: Bora?
3: Boa tarde, meu amigo Helder Nasson. Boa tarde, Rafael Bessa, Evandro Gomes. Aqui quem fala é o Marcelo Vascaíno de Aciara. Hoje tem Vascão. Chama! Chama que é pressão. Hoje tem Vascão. É isso aí. Sobre a enquete de hoje, eu fiquei muito confiante na seleção brasileira, né? E eu fiquei muito alegre com a convocação, sim. E estou muito confiante que o Brasil vai levar essa Copa. E é isso aí, e sobre, né, ficaria mais forte com Rodrigo e Estevão, infelizmente, né, ia ficar mais forte, mas eu acho ali, igual o Evandro falou, quem ia perder espaço era Endrick e Rayan. Eu acho que os dois sairiam para a entrada de Estevão e de Rodrigo. É isso aí. E chama que é pressão. Chama. Aqui é Marcelo do Vascão. Hoje tem Vascão. Chama. Chama. É
1: Daqui a
3: isso aí, é o que eu
1: pouquinho.
3: acho. E o Brasil. Vamos pra riba. Eu tô muito animadão, estouradão. Brasil. Brasil.
1: Animado, o homem recuperou. Valeu, Marcelo. No próximo bloco nós vamos falar do Vasco, vamos falar do Santos, do
4: Eu
1: Grêmio, de
4: gostei
1: todo
4: do
1: mundo.
4: Parriba.
1: É.
4: Parriba deles, né?
1: É.
4: Foi bom. Mas eu tá falando aqui do Miguelito, vice-artilheiro, nada, artilheiro das eliminatórias ao lado do Messi. 8 gols.
1: Boa!
4: E o cara não joga no Santos.
1: Não joga. E aí é um jogador assim que tem potencial. É um moleque assim que não vai pra Copa, o Miguelito, porque a seleção da Bolívia acabou caindo na repescagem para a seleção do Iraque. 1:04, você está no Serra Dourada Esportes aqui pela rede Serra Dourada. 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

0: Uma da tarde, 9 minutos. Boa tarde! Você está no Serra Dourada Esportes, aqui pela rede Serra Dourada. 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Continue mandando sua mensagem para o nosso WhatsApp, o 62984808453. Nossa pergunta hoje, em relação à Copa do Mundo, é se a sua confiança aumentou ou diminuiu na seleção brasileira depois da convocação na última segunda-feira, hein? Opine, vamos trazer a sua participação. E lembrando que quem participa respondendo também a pergunta sobre quem vai ser o grande campeão concorre ao sorteio, que acontece todas as sextas-feiras, viu? Sorteio de camisa da seleção brasileira e também de um álbum com 70 figurinhas da Copa. Então, motivos não faltam para você participar. Tem a nossa pergunta do dia e tem também a promoção da semana. 1:10. Ontem, pela Copa Sul-Americana, o São Paulo tropeçou. Ficou no empate 1-1 com o Milionários da Colômbia, no jogo que marcou a reestreia do técnico Dorival Júnior. Dorival Júnior retornando. Ontem nós até apresentamos aqui a fala do Dorival Júnior de expectativa, já que ele havia sido apresentado antes de ontem lá no São Paulo. E agora vamos ouvir o Dorival Júnior sobre essa estreia. Um empate 1-1. O Luciano, que é da cidade de Anápolis, foi quem fez o gol do São Paulo, enquanto que o Hurtado empatou para o Milionários lá da Colômbia. E o Dorival Júnior explicou assim o tropeço do São Paulo.
1: Não, é uma organização natural, apenas imaginando o que pudesse acontecer com a equipe adversária, tanto é que no primeiro tempo nós tivemos um domínio amplo da partida, tivemos um volume interessante. Eu acho que o posicionamento que foi proposto, né, algumas mudanças de peças ali e de comportamentos, eu acho que foram importantes. O que nós precisamos é tentar aproveitar um pouco mais as oportunidades que estão sendo criadas. Quando isso vier a acontecer, naturalmente, você passa a ter um jogo de uma outra forma. Eu acho que o retorno dessa confiança passa muito por um momento como esse. A gente está precisando de um resultado positivo. E a ansiedade, em muitos instantes, tem tomado a frente, talvez, até da racionalidade da organização. Isso pesa muito, porque qualquer erro mínimo que seja acaba estourando dentro do nosso gol. E pelos

0: relatos de todos, é isso que tem acontecido na maioria das partidas.
1: O São Paulo do Dorival Júnior está na liderança do Grupo C da Copa Sul-Americana, tem 9 pontos conquistados e pela Sul-Americana volta a campo na terça-feira da semana que vem contra o Boston River do Uruguai. Ouvimos então o Dorival Júnior, ontem empatou 1-1.
2: Estreia dele com empate, assim, ruim porque foi dentro de casa, né?
1: Sim.
2: Então poderia ganhar, tinha tudo para ganhar, mas é uma mudança de esquema de jogo, uma mudança de opinião em relação ao que é feito dentro de campo, a um tipo de trabalho que muda de treinador para treinador, filosofia de trabalho, cada um tem uma. O Dorival deve ser bem diferente do Roger Machado. Então, assim, não se deve esperar de um treinador comece num time que não estava bem, estava tropeçando um jogo atrás do outro, que vá de repente ganhar todos os jogos. Então, a estreia dele, eu diria, razoável.
1: Antes de enfrentar o Boston River pela Sul-Americana, São Paulo tem compromisso pelo Campeonato Brasileiro, sábado pela 17ª rodada contra o Botafogo no estádio do Morumbis. É a próxima rodada do Brasileirão, já é a rodada 17, Evandro.
2: É, nós temos quem na liderança aí dos brasileiros? Temos aí o Botafogo é líder, o Vasco é líder, o São Paulo é líder, né?
1: Sim.
2: São três líderes brasileiros aí nessa Sul-Americana. E hoje, eu lembrei do Marcelo lá.
1: Chama aqui a pressão?
2: Hoje eu tô na pressão, o Santos vai jogar.
1: 7 horas na Vila Belmiro, sem o Neymar, contra o San Lorenzo de Almagro.
2: O Santos, pelo que eu vi, depende dele. Ganhou os dois jogos, pronto, vai classificar. Porque depois ele tem aquele time lá do Peru, não é?
1: É o Cienciano?
2: Deixa eu ver aqui. Não, é o Cusco.
1: É do Equador, o Cuenca.
2: Cuenca do Equador, que empatou ontem com o Recoleta. Isso facilitou pro Santos, que só depende dele. Ganhou os dois jogos, vai.
1: Nossa, esse grupo aqui é barbada pro Santos, né?
2: Pois
1: Santos
2: é.
1: E São Lourenço, e o Santos foi. Tá na lanterna.
2: E o Santos pode ainda ficar até... O São Lourenço tem quantos?
1: São Lourenço tem... 6 pontos.
2: 6. O Santos pode até terminar em primeiro no grupo.
1: Você falou então dos brasileiros na liderança dos grupos na Sul-Americana. O Botafogo é líder do grupo E e joga hoje às 9 horas da noite. Joga fora de casa contra o Independiente Petroleiro. Esse jogo vai acontecer lá no Paraguai. Botafogo que lidera o grupo E com 10 pontos, tem 2 pontos a mais em relação ao segundo colocado, que é o Caracas. É também barbado aqui pro Botafogo nesse grupo, ó. Botafogo, Caracas, Raça, Independente, Petroleiro.
2: Caracas, é mesmo. Aí o Vasco, líder.
1: O Vascão, né? Eu ia deixar
2: o Carioca que gosta também, fala Vasco.
1: É, o Vascão da Gama. É, o Vasco que tem 7 pontos aqui é o seguinte, todo mundo tem 7 pontos nesse grupo G. O Vasco tem 7 pontos, o Olímpia também tem 7 e o Audax Italiano também tem 7. O Vasco joga hoje lá no tradicionalíssimo estádio Defensores del Chaco contra o Olímpia.
2: É ruim se perder, perde a liderança aí também.
1: Sim.
2: É, jogar no Defensores del Chaco é sempre muito complicado. É ali contra o Cerro, contra o Olímpia, aqueles times do Paraguai, Guarani, todos eles dão muito trabalho ali para qualquer equipe que vai lá. Não sei quando vai um Flamengo, um Palmeiras que vão lá e batem neles também.
1: É, a maioria dos jogadores considerados titulares...
2: Cerro Portenho também.
1: Sim, Cerro Portenho. É, o Vasco vai ser treinado pelo Marcelo Salles. A maioria dos jogadores considerados titulares permaneceu no Rio de Janeiro com Renato Gaúcho.
2: Será que esse Renato tem no contrato dele que ele não viaja nessa
1: Não, mas ele tá cumprindo ainda a suspensão.
2: Ah.
1: Você lembra que ele ficou
2: Daqui a
1: fora
2: pouco
1: de um
2: ele
1: jogo?
2: Busca outra suspensão, né?
1: Ele ficou fora de um jogo, que foi contra o Barraca Central.
2: Sim.
1: É, não foi, ficou em casa e tal, porque mandaram um time alternativo. A Comebol foi lá na comissão disciplinar e pum! Meteu 3 jogos de suspensão pra ele. E aí hoje é o último jogo.
2: Ele deve ter comemorado essa suspensão dele assim, ó. Mas assim com ênfase mesmo.
3: No próximo jogo, quando acabar a suspensão, aí ele não vai falar, não, eu já tô bem aqui, tá não vou nessa, não, vou na próxima.
1: Que é o provável Vasco. que não tem o Renato Gaúcho mais uma vez. Cara, impressionante. Amanhã vamos rodar aqui, então, a fala dele. Ele grava um vídeo sentado no sofá de casa. É bom demais, assim, é muito engraçado. Assim, comandou o jogo. Bem, gente, vamos falar aqui sobre o jogo. Como se ele fosse um comentarista. Né? Nem desses profissionais que tem um estúdio atrás, não. É aquele comentarista mesmo, raiz, que grava.

0: o vídeo da televisão de casa. Provável Vasco, Léo Jardim, Tietê, Cuesta, Lucas Freitas e Avedjar. Hugo Moura, Ramon JP, ou Matheus França, Marino, Nuno Moreira e Brenner. Esse é o Vasco para jogar hoje contra o Olímpia pela Copa Sul-Americana.
1: JP e PH, né?
0: Aham. Uhum. 1:17. É, ainda falando...
1: é melhor do que botar aqueles nomes assim compostos que tem hoje. Jogador de bola aqui, o Vila tem um menino aí que é conhecido como Igor desde que começou a jogar futebol. Uhum. Agora colocaram mais um nome nele lá, não sei se Igor Luiz.
0: Sim.
1: Né? Uhum. A diretoria faz questão.
0: 1:17. Para terminar esse bloco aqui a respeito das competições continentais, ontem o Cruzeiro, alô torcida de Minas, alô torcida da Raposa, da China Azul. Ontem, bom resultado, hein? O Cruzeiro foi até a Argentina, lá no estádio La Bombonera, e empatou 1-1 pela Copa Libertadores da América. Com quem? Com quem? Com Boca Juniors. 1-1 foi o empate do Cruzeiro, que teve o seu gol marcado pelo Fagner, enquanto que o Merentiel fez o gol do Boca Juniors.
1: Merentiel jogou aqui em qual time? Palmeiras? Você jogou no time aqui no Brasil.
0: Eu preciso pesquisar.
1: Merentiel. Hoje difícil não saber foi... argentino que não jogou por aqui,
0: não
1: né?
0: Foi, eu acho que foi no Internacional, não tenho certeza, foi. Não.
1: É, mas
0: não,
1: a verdade...
0: Palmeiras, desculpe.
1: Palmeiras, é. A verdade é que o Cruzeiro, com um jogador a menos, conseguiu empatar. Jogo assim, Bomboneira lotada. Primeiro tempo, goleiro do Cruzeiro fez uns 3 milagres lá. Evitou que poderia ser uma goleada já no primeiro tempo. Aí no segundo tempo o Cruzeiro controlou mais o jogo, fez gol, né? Acabou tendo um jogador expulso. Mas é importante, empatar com o Boca na Bomboneira, meu amigo, não é coisa fácil, não.
0: Merentiel, que jogou no Palmeiras em 2022 e 2023, foi emprestado pelo Palmeiras ao Boca Juniors e em 2024 ele foi adquirido em definitivo. Nessa temporada, 20 jogos, 6 gols, um deles ontem contra o Cruzeiro.
1: Merentiel. Time de... é o Juan Riquelme.
0: Isso, que é o presidente. Juan Román Riquelme, que é o presidente do Boca Juniors. E o Arthur Jorge, que é o técnico do Cruzeiro, comentou, português, Arthur Jorge, o empate 1-1 que recupera o Cruzeiro, coloca o Cruzeiro na briga pela classificação.
2: Eu começo por dizer que, de facto, é um ponto importante para nós. É um ponto importante para aquilo que é a dificuldade que este grupo traz para todas as equipas. Nós sabíamos que íamos ter aqui um jogo hoje intenso, um jogo que de facto se confirmou naquilo que era toda a paixão posta pelas duas equipas em campo, num ambiente fantástico de futebol, numa noite tremenda de futebol, e onde o ponto conseguido é também fruto do contexto, tendo em conta aquilo que nós tivemos que suportar na segunda parte. Eu devo lhe dizer também que fico com a sensação de que se o Gerson não é expulso e com 11 jogadores até ao fim, nós teríamos ganho o jogo. É a sensação que fico, porque fizemos uma segunda parte bem mais consistente, bem mais à imagem daquilo que temos sido, numa equipa que soube ter personalidade mais uma vez, num campo extremamente difícil, frente a uma equipa também ela muito difícil, e onde a equipa soube mostrar o caráter que tem.
0: Arthur Jorge, técnico do Cruzeiro, e o empate de sua equipe que deu para o Cruzeiro a liderança do Grupo D, um ponto a mais em relação ao Boca Juniors. O Cruzeiro tem 8 e o Boca é o segundo com 7 pontos conquistados. É bem verdade que os outros dois times do grupo jogam amanhã, que é a Universidade Católica contra o Barcelona de Guayaquil. A Católica tem 7 pontos, está em terceiro, enquanto que os equatorianos do Barcelona estão na quarta colocação com 6. Evandro.
1: Grupo complicado esse do Cruzeiro, né?
0: Sim.
1: Mas...
0: Cruzeiro, Boca, Católica e Barcelona de Guayaquil.
1: Não é fácil, não.
0: Qualquer um aqui pode classificar.
1: É. O Barcelona é supostamente o mais fraco do grupo, mas jogar lá é muito difícil. Mas o Cruzeiro tem condições, vai passar nesse grupo, acredito eu. O Cruzeiro tem muita vivência em Copa Libertadores. Assim, é um time que sempre tinha muito tempo que não ia, né? Depois foram 5 ou 6 anos que o Cruzeiro não disputava Libertadores. Foi agora e tá fazendo bonito.
0: 1:21, qual que é o brasileiro que você acha que se gabarita para ganhar a Libertadores. Eu falei do Cruzeiro.

0: E eu faço essa pergunta, não é por acaso. Hoje tem Flamengo e tem Palmeiras também. Dá para incluir o Cruzeiro, que conquista um resultado gigante, vai na Argentina e empata com o Boca, nesse rol aqui de Flamengo e Palmeiras, Evandro?
1: Porque o time, quando chega a esse ponto de liderar um grupo tão difícil, de chegar dentro da Bomboneira, La Bomboneira, que lá é difícil jogar, e empatar com o Boca, voltar como líder do grupo, o time ganha moral. E o Cruzeiro tem peças individuais com qualidade. O time do Cruzeiro tinha 3 ou 4 jogadores aí, tem relacionados entre os 55 da Copa do Mundo. Tem Caio Jorge, tem o Kaique, tem o Matheus Pereira.
0: Sim, ele tá jogando muito.
1: Fabrício Bruno também tá nessa?
0: Tem.
1: Então são os 4 que estão aí nessa lista dos 55 jogadores convocados pelo Ancelotti, que ficaram aí, ficam na espera. Então o Cruzeiro tem jogadores com qualidade para definir. Muita gente fala, poxa, mas teve um trabalho, 2 jogos com o Goiás, empatou um, ganhou outro só de 1-0, levando pressão. É diferente, o time quando ele joga uma Copa como essa, os caras crescem, não é? Sabe quando você joga com um certo menosprezo ao adversário, você quando acorda pode ser tarde. E assim é que acontece. Às vezes, de um time menor, surpreender um grande.
0: 1h23. 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Ainda com a Copa Libertadores da América. Hoje tem o Palmeiras contra o Cerro Porteño. 21h30. Esse jogo vai acontecer agora, não mais no Allianz, mas na Nubank. Nubank Park. Mudaram o nome lá do Allianz Park. E aí, às vezes, pelo hábito, a gente fala, né? Allianz Park, não. Agora é Nubank Park. Teve a mudança nos name rights lá do estádio do Palmeiras. Enfim,
1: então um detalhe. Você fala assim, o jogo vai ser lá no Nubank Park.
0: Fica estranho.
1: Só falar, o jogo no... não tem jeito. Estranho. Jogo no Nubank Park.
0: É, o jogo do Palmeiras no Nubank. Você tem que fazer uma pausa pra recriar.
1: No Nubank Park.
0: No Nubank Park. Palmeiras e Cerro Porteño. O Palmeiras é o líder com 8 pontos. Em segundo, o Cerro Porteño com 7. Na última vez em que o Palmeiras esteve em campo, venceu o Sporting Cristal por 2-0 no Peru. E o Cerro Porteño também vem de vitória, 1-0 sobre o Junior Barranquilla lá na Colômbia. 9:30, então, o Palmeiras jogando contra uma equipe paraguaia. Você agora há pouco falou do trabalho que o Vasco vai ter contra os paraguaios do Olímpia. E o Palmeiras, o que esperar contra o Cerro Porteño?
1: Vitória do Palmeiras. Eu acredito que o Palmeiras, assim, você falou da possibilidade do Cruzeiro de ser um candidato à Copa Libertadores. Todavia, os dois maiores candidatos, mais sérios candidatos a ganhar essa Copa são Flamengo e Palmeiras. Não tenho dúvida disso. São os dois times com maior qualidade dentro do futebol brasileiro, com elencos mais qualificados. Então são times que, em estando completos, eles vão brigar aí pela Copa Libertadores. Muito provavelmente, quem sabe, até se não houver um cruzamento antes, os dois decidindo mais uma vez.
0: Palmeiras de Carlos Miguel, Giai, Gustavo Gomes, Murilo e Arthur. Marlon Freitas, Andréas Pereira, Alan e Arias, Maurício e Flaco Lopes. Essa é a provável escalação do Palmeiras para esse jogo das 21h30 contra o Cerro Porteño. No mesmo horário do Palmeiras, tem também o Flamengo em campo. Rubro Negro Carioca vai jogar no Maracanã contra o Estudiantes de La Plata. 21h30, o Flamengo, que é líder de seu grupo, o Flamengo nessa Copa Libertadores da América, também faz jus ao seu favoritismo, líder de seu grupo, e deve ir a campo, sendo mandado pelo técnico Leonardo Jardim, com Rossi, Royal, Léo Ortiz, Léo Pereira e Ayrton Lucas, Everton Araújo, Jorginho e Paquetá, Carrascal ou Plata, Bruno Henrique e Pedro. Evandro?
1: Flamengo, como sempre, favorito. Quando eu falo favorito, gente, favoritismo é teórico. Futebol na prática é diferente da teoria. A gente pega, analisa a formação dos times, a qualidade do elenco, o valor do adversário e chega a essa conclusão de favorito. Aqui, normalmente, quando jogam os times goianos, tem muita gente que dá favoritismo aos times goianos para não ir contra a torcida. Uhum. Fala, mas eu vou torcer. É diferente. você profissionalmente.

0: realmente dar uma opinião sobre o favoritismo de uma equipe e você torcer. É, eu posso falar, poxa, sábado os goianos, domingo os goianos vão jogar. Eu vou torcer pelo futebol goiano. Mas os três são favoritos? Não. Não.
1: O Atlético contra o São Bernardo, que é o líder em Goiânia, não é?
0: É o líder. É, o Atlético tem mais chance de ganhar porque está jogando bem aqui dentro de casa. Esse eu posso considerar o favorito. Assim, o Goiás, lá em Florianópolis contra o Avaí. O Avaí não está ganhando de ninguém. Está lá embaixo. São 5, 6 jogos que não ganha. 7, sei lá. Aí o Goiás vai chegar lá. É favorito? Não, o Goiás, ele perdeu para o Juventude. Ele perdeu pro Botafogo, ele perdeu pro Juventude, perdeu pro Cuiabá, perdeu pro São Bernardo lá, que não ganhava de ninguém, perdeu mais um jogo, foram 4 derrotas, né? E depois ganhou do Vila e ganhou do Botafogo. Então não posso chegar e falar, porque o Avaí tá mal, porque o Goiás ganhou do Vila, ganhou do Botafogo, é o favorito. Eu torço para que ele ganhe o jogo, mas não posso dizer que assim... É favorito, o Goiás não está jogando um grande futebol. Jogou um segundo tempo contra o Cruzeiro, tá bom. Mas aquilo não se repetiu contra o Botafogo aí na Serrinha.
1: O outro jogo que o Goiás perdeu naquela sequência que você estava falando foi para o Fortaleza, 4-1.
0: Foi goleada, né?
1: Goleada.
0: Ele perdeu primeiro para o Juventude, que não tinha vencido um jogo. Depois perdeu para o Cuiabá, que não tinha vencido um jogo. Depois foi goleado pelo Fortaleza, depois foi a São Bernardo, onde São Bernardo não tinha vencido nenhuma dentro de casa, e venceu o Goiás. E assim é o futebol. Os times todos passaram por essa depressão técnica e acabaram se recuperando. E o outro jogo é o do Vila, né?
1: Sim.
0: Vila em Belo Horizonte contra o América. Você pergunta, e aí? O América é lanterna do campeonato, o Vila é o quarto. Cara, mas o Vila é um time assim tão surpreendente, pra cima ou pra baixo, que a gente fica a pensar. Aí já tem muita gente falando, ó, um jogo bom pro América ganhar o primeiro, ganhar a primeira partida. Eles falam isso, mas o Vila tem mais possibilidades de vitória.
1: 1:29, vamos seguir falando sobre os goianos no próximo bloco, trazendo então mais destaques. Teve mudança de treinador em Aparecida de Goiânia. Daqui a pouquinho, aqui no Serra Dourada Esportes. Enquanto isso, vou com a sua participação. Pelo 629-8480-8453, 629-8480-8453. A sua animação, o seu otimismo, a sua expectativa em relação à participação da seleção brasileira na Copa do Mundo. Aumentou ou diminuiu depois da convocação da última segunda-feira, hein? Quem está participando? Pelo 629-8480-8453, Helder Nasson.
2: Muito bem, o Lucas Ferreira é de Cocalzinho. Ele está dizendo que o Brasil vai ser o campeão aí da Copa do Mundo, né? Está opinando lá na promoção Torcida Serra Dourada. O que a gente pode, então, também com isso acreditar que, na pergunta de hoje, quer dizer que ele está com a confiança aumentada, né?
1: Valeu, obrigado, Lucas Ferreira, da cidade de Cocalzinho. Tudo de bom para você.
2: É, o meu palpite com certeza é na nossa seleção brasileira, viu? É a opinião do Cleiton de Itapaci. Então também tá com a esperança em alta.
1: Tudo de bom pra você, muito obrigado, Cleiton.
2: A Cimeira, que não havia respondido a pergunta, respondeu aqui, ó. A animação aumentou muito. Quem vai ser campeão é o Brasil.
1: Tudo de bom pra você, tá participando do sorteio, viu? Cimeire Souza em Itapaci.
2: A Maria Lopes é de Cocalzinho, tá dizendo aqui que quem vai ganhar a Copa do Mundo vai ser a seleção brasileira.
1: Rapaz, todo mundo otimista. Valeu, Maria Lopes, de Caiapônia.
2: Muito bem. A Geusânia de Caiapônia, também está apostando aqui que vai dar Brasil, viu?
1: Valeu, um abraço para vocês. Geusânia, em Caiapônia.
2: Tô achando que o pessoal realmente aumentou a esperança aí, viu?
1: Sim.
2: Eles ficaram mais confiantes aí com a convocação. Será que é o efeito?
1: Neymar?
0: Claro.
1: Vocês têm medo de falar o nome do Neymar? Você tá com medo, eu vi, você deu aquela titubeada.
2: Eu deixei pro Evandro, eu falei, efeito, esperei o Evandro responder.
0: Não. Moço, fala do Neymar. Me pôr um pouquinho aí, Helder, porque... Senão daqui a pouco o um amigo lá de Cristalina vem com tudo. É Cristalina, né?
1: É de Cristalina. O Arley, abraço pra você, o Arley de Cristalina. Rapaz, eu não tenho medo, não. O Neymar é o nome dessa seleção. É. Tem o Messi na Argentina, tem o Cristiano Ronaldo. E é o Neymar, é isso. Ah, e o Vinícius Júnior? O Vinícius Júnior não provou ainda na seleção o que ele faz com a camisa do Real Madrid. Ah, e os outros jogadores? Tem o Matheus Cunha? Tem que provar com a camisa da seleção brasileira.
0: Não somos nós, não.
1: O Rafinha.

0: É, tem que fazer no Brasil o que ele faz no Barcelona.
1: Qual foi o nome mais falado desde a convocação da seleção até hoje, nesse momento? Neymar, cara, toda hora. Liga a televisão, tudo é Neymar. Liga a rádio, tudo é Neymar. Liga mais onde você quiser. Se ligar nas nuvens aí, estão falando Neymar. Tem trem guardado lá.
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1: Uma hora e 37 minutos.

0: bom ouvir, trazendo para o futebol local. Evandro, não especificamente de Goiás, Atlético e Vila Nova, que são as equipes da capital, mas trazendo um destaque agora aqui na Aparecidense, que está trocando de treinador. O Augusto Fascina. Augusto Fascina já trabalhou em Goiatuba, já trabalhou no Goianésia, já trabalhou no Inhumas e estava comandando a Aparecidense de Aparecida de Goiânia na Série D do Campeonato Brasileiro. E após o empate nessa última rodada, 1-1 com o Inhumas, o Inhumas não tinha nem empatado nenhum jogo. É o lanterna do grupo. E o Inhumas empatou lá em Inhumas com a Aparecidense. E agora o Augusto Fascina veio comunicado a demissão do técnico da Aparecidense. E o time de Aparecida de Goiânia efetiva o Zé Carlos, ex-lateral esquerdo, ex-Goiás, que estava trabalhando como coordenador técnico na própria Aparecidense, que agora assume o comando da equipe.
1: O Zé já tem uma experiência como treinador. Treinou o Botafogo da Paraíba, treinou o time de Sergipe. Ele aprendeu muito com o Hélio dos Anjos, foi auxiliar do Hélio por muito tempo também. Então, talvez uma expectativa, porque ele era, não sei se ele continuou, era o diretor de futebol.
0: Isso, era. É.
1: Então, ele não pode ser técnico e diretor ao mesmo tempo. Acho que não.
0: Não, né?
1: É, não sei.
0: Porque senão, daqui a pouco, quem que vai demiti-lo?
1: Mas às vezes, ele pode pegar interinamente até contratar outro, né? Uhum. E a Aparecidense não vem muito bem, mas, assim, o Fascina não fascinou ninguém,
0: não
1: é?
0: Não.
1: Não, ele não empolgou. Acabou, o Fascina, eu lembro de passagem boa dele no Goiatuba, não foi?
0: Sim, foi.
1: No Goiatuba.
0: Goiatuba que perdeu na última rodada pro Misto, 2-0, e perdeu a primeira colocação.
1: E o Goiatuba só vinha batendo nesse povo aí. Ele tinha que perder uma hora, não vai ganhar todas. É assim, do tanto que tava bem, desses times nossos aí, o Anápolis decepciona, lembrando que o Anápolis vai decidir a Copa Centro-Oeste, mas decepciona, tá no Z2. Tá,
0: é o último.
1: Z2. Uhum. Só cai em dois, ele é o último colocado. Uhum. O Inhumas, uma vergonha também, não ganhou de ninguém, perdeu todos os jogos dele.
0: Isso, apenas um empate, esse último contra a Aparecidense, que foi
1: empatou o que... agora, que derrubou. Agora o Inhumas, né? Um ponto pra derrubar um treinador. Então, assim, às vezes entra também a Becate
0: lá. Lanterna, do Grupo A1.
1: Lanterna, o craque também não tão bem, não é?
0: O craque que entrou na zona de classificação nessa última rodada quando venceu por 2-1 a própria Becate. É, jogo que aconteceu domingo lá no estádio Arena Rifertio, Genefino da Fonseca. São os goianos na Série D do Campeonato Brasileiro.
1: E não bem, né? Porque nós temos na Série B, tudo bem. Tá muito equilibrado e o Vila estaria hoje no grupo dos chamados G6,
0: no playoff.
1: Né? No playoff. Eita, Vila, o povo fica pensando, esses caras, se acabasse hoje, nem assim no quarto a gente ia hoje.
0: Sim.
1: Nem no quarto lugar.
0: Exato, depois que teve a mudança no regulamento, o Goiás também estaria no playoff. É, vamos lá, seria o terceiro contra o sexto, Sport e Goiás, e o quarto contra o quinto, Vila Nova contra o Fortaleza.
1: Eita. É ruim, hein?
0: E quem subiria nesse momento, São Bernardo e Náutico.
1: Hélio dos Anjos, imagina subir.
0: Ah, e o Hélio dos Anjos... O
1: professor sabe que ele é um sommelier, né?
0: O que seria um sommelier?
1: Entendedor de vinho, conhece tudo quanto é tipo de vinho, sugere, degusta, é o cara que sabe beber vinho.
0: E ele também é um entendedor de Série B?
1: Sabe muito.
0: Tá subiu e foi campeão com o Goiás.
1: Com o Goiás, 99, não foi?
0: Foi.
1: 99. Que time tinha Araújo, tinha Josué, tinha esse povo tudo aí, Dil,
0: Fernandão.
1: Lúcio, Bala, Fernandão. Era ruim enfrentar esse povo.
0: Na Série B, ele já contou com o Arley. 99 foi o primeiro ano do Arley vestindo a camisa do Goiás na Série B, porque no Campeonato Goiano ele jogava pelo Vila Nova. Arley, no início do ano, era do Vila Nova, participou daquele 5-3, e depois na Série B defendeu o Goiás contra o próprio Vila Nova, quando o Goiás subiu e o Vila Nova não, da Série B para a Série A.
1: Olha que veio do Comercial de Ribeirão Preto, não foi?
0: Foi.
1: Comercial. Chegou aqui fora de forma.
0: Ele foi revelado pelo Cruzeiro.
1: É, e aí foi pra Ribeirão Preto.
0: Isso.
1: É, eu me lembro que nós tínhamos um repórter, Jota Risada, que não deu a notícia, mas aí chegou um jogador novo pro Vila, você não falou nada, Jotinho. Falou, é não, porque ele é baixinho, gordinho, eu fiquei com vergonha de falar. Aí ele ria, né?
0: Meu Deus do céu, baixinho e gordinho.
1: É, e era assim mesmo.
0: O Arley.
1: Pra goleiro, ele tinha uma estatura abaixo do normal.

0: E virou o jogador com mais número de jogos com a camisa do Goiás e também recordista de títulos. Foi determinante naquela sequência que terminou com o pentacampeonato, com títulos da Copa Centro-Oeste, título da Série B do Campeonato Brasileiro também. Se pegar
1: o top 5 do Goiás, ele tá, não tá?
0: O Vale. De jogador, aí você tá falando assim, técnico em número de jogos.
1: É top 5 jogadores história. Mais importantes da história
0: está,
1: do Goiás.
0: Está.
1: É, o cara ficou o tempo todo, ganhou... O Tadeu tem já essa dificuldade de ganhar títulos. O Tadeu tem verdadeiramente um campeonato goiano, porque tem uma Copa Verde que jogou uma partida só.
0: 2023.
1: A última. Né? Tiraram o Marcelo Rangel, colocaram ele. Mas outras conquistas sobrou para ele só o goiano desse ano.
0: Eu colocaria o Arley no top 3 de jogadores do Goiás.
1: De importância?
0: De importância.
1: Top 3. Quem você colocaria ele? Luvanor?
0: Isso. E aí eu tô, sinceramente, na dúvida aqui entre Túlio e Fernandão, por exemplo.
1: E olha o Araújo, que foi o maior artilheiro do time. Pois mais de 140 gols.
0: Sim. É muito complicado quando você faz esse ranking, porque aí fica de fora. Porque fica parecendo, então, você não gosta de... Não, mas não é isso.
1: Bota top 10 aí, porque dá pra fazer top 5... Dá numa boa.
0: Dá, né? É mais confortável. 1:43. Faltam 17 minutos para as 2 horas. E o Goiás, que hoje tem o Tadeu no gol. E com o Daniel Paulista em seu comando técnico, vai jogar contra o Avaí domingo às 7 horas da noite. Todos jogam domingo. O Vila Nova contra o América Mineiro, 6:30. E o Atlético às 4 horas da tarde contra o São Bernardo. Agora há pouco você falou o seguinte. Dos 3, você acredita que o Atlético possa vencer? Mas não é o jogo mais difícil dos goianos, justamente esse do Atlético, não?
1: O São Bernardo, ora, ocupando a liderança do campeonato, não é essa sumidade de time. Tá todo mundo imaginando que vai surgir um novo Mirassol. Esse América Mineiro controlou o jogo com eles lá até o fim, quando tomou o gol de empate, que é lanterna o América Mineiro.
0: Sim.
1: Assim, eu acho que o Atlético ganha o jogo. Eu imagino que o Atlético ganha o jogo.
0: Vou pegar aqui a escalação do São Bernardo desse empate que você falou contra o América Mineiro.
1: O Marcão, ex-volante do Goiás, é o Marcão Madeira pura lá.
0: Isso, Marcão Silva. Comandado pelo Ricardo... Sabe que o Marcão
1: joga até hoje, camisa pra dentro, chuteira preta, não tem nada dessas coisas com ele.
0: Isso, e Barbudão, o time comandado pelo técnico Ricardo Catalá, é o São Bernardo, Alex Alves, Rodrigo Ferreira... Helder.
1: Alex Alves, não é o Muralha, não, esse cara?
0: Não.
1: Não, Muralha não é lá, não.
0: Não. Alex Alves, Rodrigo Ferreira, Helder, que saiu no último jogo para a entrada do Gemerson. Lembro desse Gemerson quando ele jogou no Coritiba. E Augusto e Pará. Marcão, que é o que...
1: Pará você... é o velho, aquele lateral esquerdo.
0: Não sei, preciso pesquisar. Marcão Silva, Romisson, que saiu para a entrada do Johan, é aquele Johan da Chapecoense. Dudu, Miraima, Echaporã é atacante.
1: Echaporã, vê esse cara jogar e você tem um nome. Ele é descendente.
0: Eu acho que é indígena, né?
1: Indígena, né?
0: Daniel Amorim, esse é aquele.
1: Velho, já passou aqui no Vila, né?
0: Isso. O Daniel Amorim saiu pra entrada de um outro ex-futebol goiano, Felipe Garcia, ex-Goiás.
1: Agora você pergunta: o que esse time tem?
0: Nada demais.
1: Então pronto.
0: Absolutamente nada demais. Tô olhando aqui no banco de reservas, tem o Pablo Diego, lembra dele? Tá com saudade dele?
1: Também, o Pablo Diego jogou aqui no Vila.
0: Isso.
1: Tem o Júnior Urso também. O treinador teimava em colocá-lo como titular o tempo todo.
0: Sim, Pablo Diego. Esse Pablo Diego fez uma boa campanha uma vez pelo Avaí, mas foi só. 1:46, últimas mensagens aqui. O que foi?
2: O Pará aqui não é aquele Pará lateral que jogou no Flamengo, no Santos, né?
1: Não é aquele Pará. Aquele eu tinha raiva dele no Santos, que ele era igual o Caranguejo, só jogava pra trás.
0: Mas tem jogador.
1: E na Libertadores que o Santos perdeu pro Palmeiras, foi em cima dele, ele não saiu uma gilete do campo ali, assim, na hora de cruzar a bola.
0: 14 minutos faltando para as 2 horas. Mensagens pelo 629-8480-8453. Hoje a pergunta do quadro Você na Rede é: a sua confiança em relação à seleção brasileira na Copa aumentou ou diminuiu depois da convocação da última segunda-feira? Temos participações, Helder Nasson?
2: Muito bem, a Isabel Oliveira, de Caiapônia, mandando boa tarde aqui para nós e dizendo: quem vai ganhar essa Copa é o Brasil, viu? Se Deus quiser. E eu estou aqui na expectativa. Então, aumentou a confiança da Isabel Oliveira, de Caiapônia.
0: Valeu, Isabel!
2: Vamos ouvir a Janira.
0: Chega para cá.
3: O Brasil vai ser campeão, sim.
0: Oh.
3: Que Deus quiser. E Brasil vai ser campeão e vai trazer a taça para nós,

0: o nosso Brasil. E aqui quem está falando é a Janília, de São Simão, Goiás. E eu quero participar também da camiseta. Eu quero ganhar a camiseta do Ademar Júnior, a camiseta número 10.
1: Ó.
0: Obrigado, tchau.
1: Tá bom, Neymar. Valeu. Janira, tudo de bom pra você. Ela falou Ademar, mas é o Neymar, né? Neymar Júnior. Neymar Júnior. Valeu, Janira, tudo de bom pra você. Aí dali você tá bravo aí com quem, hein? Quem que ela falou que é falso, Helder Nasso?
2: Ah, você já sabe quem é, né?
1: Não.
2: Quem? Não sabe, eu vou ter que falar o nome, né? Porque o Evandro cobrou a minha.
1: A professora
2: saia dos meus lábios.
1: A professora Idalice tá brava com o Neymar?
2: Antes da Idalice, eu só vou mandar um abraço do Leandro Mendes aqui, ele é de Sinop, no Mato Grosso, viu?
1: Valeu, abraço pra você, Leandro!
2: Tá tudo de bom! Tá dizendo que vai dar Brasil!
1: Tem um colega, um amigo que eu fiz no futebol, o Thiago, goleiro, ex-anapolina, ele foi apresentado nessa semana como goleiro do Sinop! Um abraço pra você aí, Leandro, na cidade de Sinop.
3: Sinop é MT, né?
1: Isso, Sinop é Mato Grosso. Sabe quem que é de Sinop? Rogério Ceni. Rogério Ceni
3: fazendeiro lá.
1: Rogério Ceni nasceu em Sinop e hoje é treinador do Bahia. Aliás, a cada rodada que passa, a pressão tá aumentando pra cima do Rogério Ceni lá no Bahia.
3: Tá pensando porque é City que tá seguro?
1: É, exatamente.
3: Não é Guardiola não, meu amigo.
1: Sim, daqui a pouquinho.
3: Guardiola vai sair do City, né?
1: Sim, essa semana o Manchester City divulgou um comunicado agradecendo o Pep Guardiola e aí filmaram. Todo lugar tem alguém com um celularzinho na mão, né, Evandro? O City tava fazendo lá uma baita de uma homenagem, produzindo uma homenagem com o Guardiola, lá no estádio do Manchester City, com todos os troféus que ele ganhou enquanto treinador do City, ali no centro do gramado.
3: Aí apareceu, ele ganhou tudo, né?
1: Sim. Aí apareceu alguém, que não se sabe quem, foi lá e filmou de celular de longe, assim, e quebrou um pouco da surpresa da despedida do Manchester City. Tanto que o City nem divulgou esse vídeo ainda. Só divulgou um card, assim, em agradecimento.
3: Tomara ao que ele vá pro Liverpool, que é meu time lá.
1: O Guardiola?
3: E aquele Arno Aslo, que é o treinador holandês, está no Liverpool, pelo amor de Deus, campanha ruim do Liverpool.
1: 11
3: não ganhou nada, foi o que mais investiu, foram quase 3 bilhões de reais investidos em jogadores, e foi o ano que o time não ganhou nada.
1: E o Liverpool que agora não tem mais o Salah, egípcio Salah.
3: Vai embora também, mundo árabe.
1: 10 para as duas. Helder Nasson, participações pelo 62984808453.
2: O Guardiola vai pra seleção da Itália, não?
3: É?
2: A Itália tava querendo, né?
1: Essa
2: não sei se ele vai querer.
1: Essa é uma informação, assim, nova pra mim.
3: Não sabemos se ele vai querer. Eu acho que ele deve voltar pro livro, porque ele tá meio insatisfeito como diretor global de esportes da Red Bull. O Klopp.
1: Jürgen
3: Klopp.
1: Esse é bom.
3: Esse foi o que fez o Liverpool crescer.
2: Agora sim, aí da Alicia. A Idalícia está mandando boa tarde aqui pro Evandro, pro Rafael, para mim, ouvindo e dizendo: não estou confiante. Ou seja, está respondendo aí a nossa enquete. Não estou confiante no Brasil.
1: Já está concorrendo ao sorteio.
2: É por causa do Neymar. Aí ela diz que ele é falso.
1: Meu Deus. Abraço, professora Idalícia. Tudo de bom, está concorrendo.
3: Estão falando até que ele nem vai ser titular, ué. Às vezes, qual o problema dele? Ele não vai atrapalhar.
1: Eu vou te falar uma coisa. Eu estou com esse sentimento, que o Neymar deve ficar no banco, na seleção brasileira, por conta do método do Carlo Ancelotti.
3: Não, o Ancelotti, quando ligou para ele, falou. A princípio, você não é titular, você não vai ser capitão do time, você concorda com tudo isso, com o vestiário, a regra vai ser essa. Ele concordou com tudo. Então,
2: eu imagino que
3: é combinado, não é caro, não.
2: Imagino que ele vai ser usado como arma. Né, ali pro segundo tempo, na hora que o outro time adversário já estiver mais cansado, aí coloca ele lá pra definir o jogo, né, a partida.
3: O problema 51 é que esse povo lá não cansa, né?
1: Quem?
3: Essas seleções aí.
2: Né? Mas ele vai ter mais chance ele entrando, né, mais com o pessoal já um pouco mais gasto, do que ele ter que começar no início, onde a partida vai estar mais dura, mais firme, mais pegada, e ele vai se cansar antes do término da partida, né?
1: Vou trazer aqui uma expectativa, considerando, assim, jogos do Brasil em Copas do Mundo. Eu acredito que no terceiro jogo do Brasil ele vai ser titular. E por quê? O Brasil deve começar vencendo o Marrocos, é difícil, mas eu acredito que o Brasil vence o Marrocos, vence o Haiti, e aí naquela terceira partida, eles de vez em quando dão uma mesclada no terceiro jogo.
3: Que isso já tá garantido, né?
1: É, e aí tá praticamente garantido na terceira fase, na próxima fase, lembrando que nesse ano teremos a fase quinto avos de final.

0: Deus me livre.
1: É uma fase que tem 16 confrontos.
2: Ruim até de falar.
1: É, mas é ruim mesmo. Quinto avos de final. Eles podiam arrumar outro nome pra essa fase. Segunda fase, ia ser melhor da Copa do Mundo.
0: O time faz pra classificar 3 jogos.
1: Isso. Aí depois tem esse primeiro mata-mata. Aí
0: começa o mata-mata depois.
1: E aí depois oitavas, quartas, semifinal. Diferente de outras Copas do Mundo, onde eram 7 jogos até a decisão. Contando com a decisão, agora são 8. 8 jogos.
0: A de 70 foram 7 jogos, 7 vitórias do Brasil.
1: Sim. E agora, para uma seleção chegar ao título da Copa do Mundo, precisa passar por 8 jogos.
0: E Jairzinho fez gols em todos os 7 jogos.
1: 1,53. Ele jogava pelo Botafogo?
0: Botafogo. Ele era 9 no Botafogo, virou 7 na seleção. Ele era ponta, mas virou. Uma época ele passou a jogar de centroavante no Botafogo. Mas na Copa ele foi. Porque tinha Pelé, tinha Tostão, aquele povo todo, deram a 9 pro Tostão, falou, você pega 7. E ali ele enfiava gol em tudo quanto era jogo.
2: Botafogo, que é o time que mais cedeu jogadores pro Brasil nas Copas do Mundo.
0: Botafogo, o São Paulo.
2: Primeiro lugar absoluto do Botafogo.
0: 40 e tantos jogadores, né?
2: É.
0: O Santos tá entre os 6 ali que mais cederam.
2: E quem vê o Botafogo nos últimos tempos não pensa isso, né?
1: É. Mas é pelo histórico, né? Dos anos 50 e 60.
0: Mas eu vi até esse levantamento, né? Eu também esperava que o Santos. Que naquela Copa de 62, 66, a base da seleção era basicamente Botafogo e Santos.
2: E depois da Copa, o Danilo, que é o jogador do Botafogo, não deve continuar no Botafogo, né? Inclusive, Flamengo e Palmeiras estão disputando
1: ali. Aliás, gerou um mal-estar danado ele ter pedido para não participar do último jogo, porque, coincidentemente ou não, seria o jogo de número 13 dele pelo Campeonato Brasileiro. E o jogador só pode disputar 12 jogos pelo Campeonato Brasileiro desse ano antes de se transferir para qualquer outra equipe.
0: A propósito, muita gente falou para mim, se o Palmeiras não tem Mundial, não tem jogador na seleção. Não tem jogador na Copa. Na Copa vai ter jogador do Palmeiras. Tem o Gustavo Gomes, tem o Flaco Lopes. Esses caras vão estar na Copa.
1: Giai.
0: Não na seleção brasileira, mas na Copa eles vão estar.
1: Sim. O Endrick foi formado pelo Palmeiras, apesar de hoje ele ser jogador do Real Madrid, mas o Endrick, a base e a história do Endrick foi basicamente no Palmeiras.
0: Então o Wesley pode entrar na conta do Flamengo, né?
1: Pode.
0: Porque ninguém conhecia o Wesley lá de Açailândia, no Maranhão.
2: Wesley, o Vini Júnior, né?
1: Sim. Vini Júnior, Flamengo. 1h55. Nossa, eu vi um vídeo muito legal que viralizou hoje pela manhã nas redes sociais, trazendo um discurso do Danilo no vestiário.
0: Qual deles?
1: O Danilo que é do Flamengo.
0: O do Botafogo é Souza, né?
1: Isso.
0: Danilo Souza.
1: É por causa que é dois Danilos, né? É. O Danilo que tem moral com o Ancelotti, virando pro
0: Henrique. Filhote do Ancelotti.
1: Isso. O Danilo em uma determinada pré-eleição, aí ele tava falando, é uma honra vestir a camisa da seleção brasileira. E você, Vinícius Júnior, você precisa lembrar de você lá atrás, quando falavam que você não ia jogar nem no Flamengo. Hoje você é jogador do Real Madrid, hoje você é jogador da seleção brasileira, mas lembre de onde você saiu, assim, um discurso bem emocionante. Esse discurso, com certeza, durante a Copa do Mundo vai viralizar também. 1h55. Últimas mensagens, por favor. Helder Nasson pelo 62984808453.
2: Muito bem. O Leandro, ele está em Sinop, mas ele é de Bonópolis, perto de São Miguel do Araguaia. O Domingos de São Miguel está dizendo que, na minha opinião, é a Argentina, viu? Que vai ganhar. Valeu, Domingos. Obrigado pela sua participação aqui.
1: Tá concorrendo a camisa, valeu.
2: Dá tempo de colocar o boletim aqui?
1: Dá. De quem? Do nosso Eric Silva?
2: Eric.
1: Chega pra cá, Eric!
3: Opa! Eric Silva tá chegando! Direto da cidade de Luziânia, Estadão de Goiás. E vamos falar de Libertadores das Américas. Hoje, às 21 horas e 30 minutos, Rio de Janeiro, Maracanã. Flamengo e Estudiantes da Argentina. Jogo duro, jogo pegado, pois os argentinos precisam da vitória. No primeiro jogo, o Flamengo empatou lá na Argentina pelo placar de 1-1. Luiz Araújo marcou pelo lado do Flamengo e Carilho marcou pelo lado do Estudiantes. Com 7 pontos, o Flamengo lidera o seu grupo, seguido pelo Estudiantes com 6 pontos. E atenção, torcedor flamenguista, lembrando que os 3 possíveis pontos da partida contra o Independente de Medellín, a Conmebol ainda não debitou. E assim, o

0: Flamengo chegaria a 10 pontos. Vamos aguardar. Chuva, muita chuva, nesse momento no Rio de Janeiro. Mesmo assim, a torcida promete encher o Maracanã e fazer aquela festa. Atenção, Rafael Bessa, Evandro Gomes, a pergunta é uma só. Léo Pereira, Paquetá, estão escalados, serão titular. Vocês acham que eles vão dar de tudo? Vão botar o pezinho? Tendo viagem já marcada? Aí é com vocês! Um abraço do Eric Silva! Tamo junto e misturado!
1: Já tá faltando até a sua opinião aqui. Valeu, Eric Silva. Vamos colocar o pé?
2: É uma ótima pergunta. Eu acho que não. Só onde Paquetá, que tava vindo de contusão, né? Os caras nessa hora falam o quê? Tremi lá, esperando a convocação, a emoção foi total, ela veio. Agora eu vou jogar fora. Que isso aí tem assim, o jogador adversário chega nos caras e fala, ó.
1: Vou te tirar da Copa.
2: Vai fazer fala graça mesmo. Que não, que eu tiro você da Copa.
3: Contra sim. O Atlético Paranaense, né? Ele levou uma na canela lá, tá, os cravos, o jogador Atlético
1: Paquetá?
3: Paranaense.
1: Paquetá.
2: Pois é.
1: O adversário usa isso. Dá aquele toquezinho assim no tornozelo e fala assim, a próxima eu te tiro do jogo e da Copa.
2: Pronto. É assim. Aí o cara vai, aí tem uns que não pipoca não, uns doidos que vão pra cima mesmo, né?
1: Uhum. É, último, qual que é a última participação?
3: Vamos colocar aqui a dona Lúcia.
1: Opa!
4: Boa tarde, Helder Nácio, Evandro Gomes, Rafael Bess, como é que vocês estão? Tudo bem com vocês?
1: Bem.
4: Aqui é a dona Lúcia de Chaves Grande, Minas Gerais. Vai sobrar a pergunta do dia, a resposta do dia, tá? Olha, eu tô muito confiante com a escalação da seleção brasileira, tá? Vamos trazer o Hexa, se Deus quiser. O Brasil vai ser campeão, com fé em Deus. Tchau, com Deus aí.
1: Tchau, abraço pra senhora, tudo de bom. É aí, direto da cidade de Chaveslândia, participando a dona Lúcia. Vamos embora, Evandro Gomes.
2: Tchau, Rafael Bessa, grande abraço a você, os amigos aqui da Rede Serra Dourada. Abraço, Helder Nasson, até amanhã, se Deus quiser.
1: E ele há de querer. 1h59, valeu. Helder Nasson, a seguir tem o Tocando Sucesso.
3: Tocando Sucesso aqui na Rede Serra Dourada. Abraço, Bessa, Evandro, ouvintes do Serra Dourada Esportes, que volta amanhã ao meio-dia.
1: Muito obrigado pela sua atenção, pela sua companhia. Fiquem todos com Deus. Tchau.

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1: Titãs aqui no Tocando Sucesso pela Rede Serra Dourada. Uma excelente tarde para você. Vamos lá com a sua participação? Mas é claro que sim. Ah, fiquei devendo quem aqui é a Idalice, que logo no comecinho disse, opa, tô por aqui.

Professora Idalice aqui com Helder Naasson pelo aplicativo, né, Idalice? Um abraço, obrigado pela companhia aí, tá? E pela preferência. Tudo de bom pra você, Idalice. Uma ótima tarde, tá? Batimentos cardíacos estão diferentes aí, viu? Pelo Brasil, tá dizendo aqui nosso amigo Júlio César Correia, que tá conosco, só o ouro no Tocando Sucesso. Vamos colocar o áudio também, né? Já que ele mandou áudio. Ah, mas o áudio dele é só repetindo a rádio, né? Reproduzindo aqui. Obrigado, Júlio César Correia, de Itarumã. Curtindo aqui a rede Serra Dourada, o Tocando Sucesso e participando conosco. Um abraço também para Janira, que está ligadinha conosco. A Amanda, oi Amanda. Um abraço para você e a Geuzânia. Vem aí, Alok e Work With My Love.

0: Muito bem, Work With My Love aqui no nosso Tocando Sucesso com Alok. Bem aí, Serradora de Esportes, o boletim informativo, intervalo e já já tem mais. 2:31.
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3: O Cruzeiro assumiu ontem a liderança de seu grupo ao empatar pela Copa Libertadores fora de casa, 1-1 com o Boca Juniors, em partida que aconteceu no estádio La Bombonera, em Buenos Aires, na Argentina. Merentiel fez o gol da equipe argentina, enquanto que Fagner marcou para o Cruzeiro. Com o resultado, a equipe mineira lidera o grupo D, com 8 pontos conquistados, uma a mais em relação ao Boca, que é o segundo e tem 7 pontos. Vale lembrar que por esse grupo, as outras duas equipes, a Universidade Católica e o Barcelona de Guayaquil, jogam amanhã às 9:30 da noite. Ainda pela Copa Libertadores da América, hoje tem futebol brasileiro em campo com o Flamengo e também com o Palmeiras. As duas equipes jogando às 9:30 da noite. O Flamengo vai ter pela frente, pela competição continental, a equipe do Estudiantes de La Plata no estádio do Maracanã. E o Palmeiras, também às 9:30 da noite, joga contra o Cerro Porteño no Allianz Parque, na capital.

0: ao Paulista. 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

tocando sucesso com você na rede Serra Dourada. E você participa 629-8480-8453. Boa tarde, meu amigo Helder. Abençoada tarde de quarta-feira para você, para todos os ouvintes aí que estão na sintonia. Um abração, viu, Helder? Estamos juntos. Antônia Campos e a Ciara. Obrigado, Antônia. Um abração para você também. Uma excelente tarde, viu? Antônia Campos e a Ciara. Obrigado aí pela sua participação.

0: passam por aqui. O Natan tá chegando e aproveita que eu tô obrigado.
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Tocando sucesso, 2h57. Vou querer de novo o Thiaguinho aqui na nossa programação, hein? Um abraço para Maria Aparecida. Também o Yuri e o Pedro Felipe estão ligados conosco aqui na Rede Serra Dourada. 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Chegando o Maroon 5 com This Love.

0: Maroon 5, It Is Love, 3 e 2.
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3: Oi gente, tudo bem? No Jornal Serra Dourada de hoje você vai ver que a Polícia Civil revelou que o falso sequestro do ex-prefeito de Iguaçu, Lourencinho,

0: teria sido planejado para pagar dívidas acumuladas em festas, consumo de drogas e gastos pessoais. Segundo as investigações, o ex-prefeito e um comparsa exigiram quase R$1.000 da família por meio de mensagens, simulando um sequestro. O caso mobilizou equipes policiais após parentes acreditarem que a vítima corria risco de morte. Durante as diligências, a polícia localizou o comparsa responsável pelas ameaças e descobriu que Lourencinho não estava em cativeiro. De acordo com o delegado responsável pelo caso, o ex-prefeito estava hospedado em uma residência, acompanhado de uma mulher, sem qualquer restrição de liberdade. A justiça converteu a prisão em flagrante da dupla em prisão preventiva. Os dois seguem presos e vão responder pelo crime de extorsão. Mais detalhes sobre esse caso você acompanha no Jornal Serra Dourada, às 19h20, na TV Serra Dourada SBT.
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1: Muito bem, Super Sequência aqui na rede Serra Dourada, 3:07 agora. Teremos agora aquelas 5 músicas enfileiradinhas, escolhidas a dedo para você curtir na nossa programação. Esse é o nosso Super Sequência, tá? A primeira delas é Ed Brito e Samuel e Romance Rosa.

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1: Muito bem, nosso Super Sequência aqui na Serra Dourada, Ficar por Ficar, supera. Também tivemos O Que É Que Eu Faço Agora e Lado Emocional. A primeira foi Romance Rosa. Nosso Super Sequência volta amanhã, né? Amanhã, quinta-feira, às 3 da tarde, aqui dentro do Tocando Sucesso.

0: Muito bem, 3h32 aqui no nosso Tocando Sucesso Apt, José e Bruno Mars. Vem aí o humor, intervalo rapidinho e já jamais.
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3: Acabou que tava lá nas grimpas de um prédio, assim, no 13º andar, mais ou menos, reformando lá.
4: Lá na copa.
3: É, lá na copa. De repente ele olhou pra baixo, tem um caboclo lá embaixo, cenando pra ele. Cenando, falando, o que? Ele falou, o que é que foi? Mandando, desce aqui. Eu vou, gente, fala.

0: aí. Falou, não, desce aqui. Falei, gente, eu tenho que ir lá, ué.
1: Não sabe o que, que é,
0: não sei o que,
1: né?
0: Que é, né? Desceu o rapaz pelaquela escadaria fora. Quando ele chegou lá embaixo, era um pedinte. Falou, senhor, podia me dar uma esmola, moço, pelo amor de Deus? Falei, ah, tá bom, vem cá. Subiu com ele até no 13º andar. Falou, não tem não, moço, não vou poder te dar não.
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0: Nadson Ferinha aqui no nosso Tocando Sucesso e Sinal, hein? Ótima tarde pra você, vamos lá com a sua participação aqui, ó. Meu amigo Boca Fotógrafo, Diga Seara, tá mandando abraços aí pra todos os ouvintes de Seara e região, sintonizados em 96,7. Abraço também pra toda a família de fora aí. Tá aí Elizabeth, Montevidil, também o Dr. Zé Bira, no Vale do Jequitinhonha, valeu. Aquele abraço, obrigado aí pela sua participação, grande Boca Fotógrafo. Tudo de bom, viu? Um abraço pra você também, tá certo? Paulino Godoy, curtindo aqui a Rede Serra Dourada e mandando um boa tarde. Valeu. Júlio César Correia continua aqui, viu? Tá falando super sequência, as cinco mais tocadas, Sede Brito Samuel, Romance Rosa, as melhores no Tocando Sucesso. Obrigado, Júlio César. Tudo de bom aí pra você, tá? Obrigado pela participação. A Sandra também tá ligada conosco, é de Itajá, Sandra. Obrigado, Sandra. Um abraço, viu? Tudo de bom. Obrigado pela sua participação. Aquele abraço. Vamos lá. Elis Dias chegando por aqui.
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Bom, 3h59, pra variar, me atrasei por aqui, né? Tocando sucesso. Vem aí, Bebe Rexha e New Religion. Depois tem edição de notícias direto da redação com as manchetes do Jornal Serra Dourada de hoje. Eu sou o Helder Nasson, volto amanhã, meio-dia com esporte, às 14h, com mais Tocando Sucesso pra você. Tchau.

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1: Oi, gente, no Jornal Serra Dourada de hoje você vai ver que motoristas profissionais de Goiás terão até 120 dias para regularizar o exame toxicológico obrigatório. A determinação foi feita pelo Tribunal de Contas do Estado, que cobrou do Detran de Goiás a fiscalização dos condutores das categorias C, D e E. O exame é exigido para caminhoneiros, motoristas de ônibus, vans e veículos de carga.

0: carga. Segundo a legislação, além da renovação da carteira, os motoristas com menos de 70 anos precisam refazer o teste a cada 2 anos e 6 meses. Atualmente, dirigir com o exame vencido é considerado infração gravíssima. As penalidades incluem multa, 7 pontos na carteira e suspensão do direito de dirigir. O DETRAN também terá 30 dias para apresentar um cronograma de fiscalização ao Tribunal de Contas. Mais detalhes você acompanha no Jornal Serra Dourada, às 19h20, na TV Serra Dourada SBT.
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Agora são 4:08, 4:08, tarde boa, tarde linda, tarde abençoada de quarta-feira, meinho da semana, hoje dia 20 de maio de 2026. Vamos juntos, hein, até às 6 horas com o nosso Tocando Sucesso, às 6:15 tem as mais, segunda edição, mas antes das mais, tem o nosso Trio Sertanejo, o quadro que é sucesso aqui em nossa programação, de segunda a sexta às 18 horas, sempre trazendo convidados especiais para cantar bonito aqui em nossa programação, e hoje teremos aqui uma dupla muito especial, hein? Agora eu passo aqui as dicas. E aí você vai tentar descobrir de quem eu tô falando. E aonde quer que você esteja ligado, sinta-se abraçado em casa, na rua, no trabalho, nos ouvindo através da internet, na parabólica, no smartphone, no aplicativo. Você que nos ouve pela primeira vez, seja muito bem-vindo. Você que nos acompanha todos os dias, agradeço muito pelo carinho. Alôzão para você, motorista. Você que tá nas estradas da vida dirigindo, ouvindo a gente, obrigado pela carona, pelo carinho. Que Deus te abençoe sempre e te conduza ao seu destino com muita paz e alegria. Você que tá no comércio com som ambiente na Serra Dourada, valeu demais. Você, meu amigo, tá curtindo a programação, tá aí no seu trabalho, bom trabalho, tá no seu descanso, bom descanso, nas fazendas, chacras, nos assentamentos, na zona rural, nos povoados, sítios. Agradeço a todo mundo, aonde quer que você esteja captando o nosso sinal, ouvindo a Serra Dourada, receba aí o nosso boa tarde especial e vamos juntos, hein, com muita alegria, descontração, até às 7. E 6 horas, que tem 6 horas? Tem o nosso Trio Sertanejo, o quadro que é sucesso aqui em nossa programação, de segunda a sexta às 18 horas. Sempre tem aqui um convidado especial. De repente pode pintar um cantor, uma cantora, um trio, uma dupla. E você tem aquela missão especial, que não é impossível, de descobrir de quem eu tô falando, hein? E hoje a dupla tem a ver com essas dicas aqui, ó. Presta bem atenção, hein? 3 dicas, hein? Para você descobrir. Vou passar 2 e depois eu passo a terceira. Então presta bem atenção, hein? Começaram a cantar na infância e logo deixaram a terra natal e se mudaram com a família para São Paulo. Começaram a cantar na infância, bem novinhos, menininhos, e deixaram a terra natal e se mudaram com a família para São Paulo. Essa é a primeira dica, hein? A segunda dica é essa aqui, ó. Durante um tempo, eles seguiram carreira solo, cada um para um lado. Um era cantor de estúdio e o outro estava cantando música estrangeira. Durante um tempo, seguiram caminhos diferentes, né? Um estava ali cantando no estúdio, né? Era cantor de estúdio e o outro estava cantando música estrangeira. E aí, de quem eu tô falando, hein? Já captou a mensagem aí? Já captou aí o... Por essas dicas, de quem eu tô falando? Repetindo, hein? Começaram a cantar na infância e logo deixaram a terra natal e se mudaram com a família para São Paulo. Durante um tempo, seguiram carreira solo. Um era cantor de estúdio e o outro cantava música estrangeira. De que dupla eu tô falando, hein? Você conhece alguma dupla que tenha uma história, né? Que tenha a ver aqui com o que eu tô falando, com essas dicas? Se você desconfiar de alguma dupla que tem a ver aqui com essa resenha, você pode mandar o nome aqui, hein? Fala assim, ah, eu sei, rapaz, eu conheço, né? Ah, essa dica aí, eu já matei a charadinha. Então manda a resposta pra mim aqui. Manda aí por texto, por áudio, e diga aí que dupla é essa. Em 6 horas, eles vão cantar aqui no nosso Trio Sertanejo. Então começaram a cantar na infância, logo deixaram a terra natal, se mudaram com a família pra São Paulo. Durante um tempo, seguiram carreiras solo. Um era cantor de estúdio e o outro cantava música estrangeira. Já já a terceira dica, hein? Se você já conseguiu matar a charadinha nessas duas aí, já pode responder. Agora tem Danilo e Davi. Não mexe nas minhas gavetas. 4:12.

0: É não, viu? Perdeu.
1: Nunca mais.
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Você curtindo aqui o nosso Tocando Sucesso, o som da Simone Simaria. Ei, saudade, Simone Simaria. Foi Papum, teve ainda Felipe Rodrigo Banquinho, Guilherme Santiago cantaram bonito aqui também, né? Quem disse adeus foi você e a primeira, Danilo e Davi, não mexe nas minhas gavetas. E você vai deixando seu alusão, aquele boa tarde, aquele feliz aniversário para quem hoje completa.

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E aí, já descobriu quem vai cantar no nosso trio de hoje? A dupla que vai cantar hoje tem a ver com essa história aqui, ó. Começaram a cantar na infância e logo deixaram a terra natal e se mudaram para São Paulo com a família, bem novinhos, hein? Saíram da terra natal, foram para São Paulo, bem novos, para ter ali, né, uma experiência diferente. E aí um começou cantando em estúdio, colocando voz ali para cantores, trabalhando em estúdio, e o outro cantava música estrangeira, cada um para um lado. Depois resolveram se unir, formaram a dupla com incentivo do pai, lançaram o primeiro disco ali na década de 80, e eles são conhecidos pelo talento, pela qualidade vocal e pela personalidade, hein? E aí, de que dupla eu tô falando, hein? Que dupla é essa, hein? Você tem ideia? Já descobriu aí? Daqui a pouquinho tem as participações aqui dos ouvintes. Agora tem Abel e Benício. Sou louco. Sabe,

toca aqui na Serra Dourada. O modão, hein? O sonho do milionário José Rico. Coração, antes Abel e Benício, sou louco. Fica à vontade, participe, manda sua mensagem, manda seu alô pelo nosso WhatsApp 629-8480-8453 e se interage aqui em nossa programação nessa tarde linda, agradabilíssima de quarta-feira, a famosa quarta-feira, meio da semana, hoje dia 20 de maio de 2026. E dê aí a sua resposta, em quem você acha que vai cantar no nosso trio de hoje? Em 6 horas, Trio Sertanejo, esse quadro que é um sucesso, a galera gosta de participar, brincar, né? Gosta de acertar aqui quem vai cantar. E aí, já descobriu aí? Começaram a cantar na infância e logo deixaram a terra natal e se mudaram para São Paulo com a família. Durante um tempo,

0: seguiram carreiras solo. Um era cantor de estúdio e o outro estava cantando música estrangeira. Formaram a dupla com incentivo do pai e logo gravaram o primeiro disco, ali no comecinho dos anos 80. E sempre foram conhecidos pelo talento e pela personalidade, hein? De quem eu tô falando, hein? Que dupla é essa, hein? Que dupla que vai cantar no nosso trio de hoje? Você suspeitar de alguma dupla e falar, ah, essa dupla aí eu conheço, né? Então manda pra mim aqui. O importante é você participar, errando, acertando. O importante é você brincar conosco aqui no nosso trio. Intervalo e eu volto já já. Agora são 4h34.
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Dia 20 de maio de 2026 e vamos juntos, hein? Até às 6 com o nosso Tocando Sucesso. 6 horas tem o nosso Trio Sertanejo, às 6h15, as mais, segunda edição. E fica à vontade para você participar, manda aí aquele beijo, aquele alôzão. 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Promoção Torcida Serra Dourada, você pode participar quantas vezes você quiser pelo nosso WhatsApp 629-8480-8453 e pelo nosso app, o aplicativo da Serra Dourada, lá no banner, participe das promoções. 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Diga aí, ó, qual seleção vai ser a grande campeã, na sua opinião, você que gosta de futebol, mesmo que não goste, né? Na Copa do Mundo, todo mundo acompanha aí, né? Todo mundo fica antenado. E você, na sua opinião, qual seleção você acha que tem mais potencial para ganhar essa Copa? Será que é a França? Será que é a Espanha? Inglaterra? Será que é a Alemanha? Argentina? Brasil? Tem vários ouvintes aqui, muitas participações estão votando na França, né? Vários ouvintes aqui que estão participando estão falando assim, ó, a França vai ganhar com o pé, né, com os pés nas costas, você acha, né? E tem uma galera que não tá botando fé de jeito nenhum na seleção brasileira, falou, ó, a seleção brasileira tá aí correndo por fora, né? Tem a cotação aí de apostas, o Brasil, né, tá lá em quinto, sexto, primeiro. Quem está em primeiro lugar é a Espanha, né? Espanha, França, estão ali encabeçando. 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Ó, eu tenho essa figurinha aqui, você tem? Não, não tem não, eu tenho essa aqui. Então, vamos fazer aqui, né? Vamos fazer uma troca aqui, né? Passa essa pra mim, aí eu pego essa aqui. E na época lá da... Na época de infância, né? Quando a gente tinha esses álbuns aí, tinha aquela brincadeirinha do bafo, né? Batia a mão ali pra poder, né, ganhar a figurinha do amigo, né? Falou, ó, vamos jogar ali. Aí colocava as figurinhas lá e batia a mão pra poder ganhar. Tinha essa história também, né? Então, fica à vontade e participe! E 6 horas tem Trio Sertanejo aqui na Serra Dourada, com uma dupla que muito especial, e você tem aquela missão especial que não é impossível de descobrir quem são eles, hein? Começaram a cantar na infância e logo deixaram a terra natal e se mudaram com a família para São Paulo. Você conhece alguma dupla aí que eram bem novos, deixaram a terra natal e com a família se mudaram para São Paulo? Tem uma história, né, que um deles conta que a mãe ficou na cidade, né? Na cidade natal. E aí, estavam lá morando com o pai e um bem novinho falou que chorava por causa da mãe, né? Olhava e falava, cadê minha mãe, né? E a mãe tinha ficado na terra natal, não tinha ido, né? Depois a mãe foi, mas ele falou assim, ó, depois que eu vi minha mãe, o meu coração sentiu um grande alívio porque eu tava com muita saudade dela. E bem novinho ali, com 5, né? 6, 7 anos ali, mais ou menos. E quando viu a mãe, falou, ó, mamãe, que saudade, hein? Um deles, né, conta essa história, falou que foi uma história muito marcante, né? Falou que o irmão, né, que dava o suporte ali pra ele na época, né? Que história interessante, né? Um deles contou aí essa história. E aí, que dupla é essa, hein? Já descobriu aí? Já matou a charadinha? Eles que seguiam carreira solo, um cantava, né? Era cantor de estúdio e outro tava cantando música estrangeira. O que que é um cantor de estúdio? Aquele cantor que ele participava de discos de outros cantores, né? Tava ali colocando voz em trabalhos de outros cantores. Não era ele o cantor principal, né? Ele fazia ali tipo como se fosse um back, né? Colocava a voz ali em discos de outros cantores e o outro tava ali cantando música estrangeira. O pai, né? Formaram a dupla com o incentivo do pai, que era o incentivador e queria, né, que eles cantassem juntos. E gravaram o primeiro disco ali no comecinho dos anos 80 e são conhecidos pelo talento e pela personalidade, hein? Uma dupla aí que teve aí

aquele, sempre aquele desejo, né, de fazer as suas obras, as suas músicas e sempre imprimindo ali a sua identidade própria. E aí, de quem eu tô falando, hein? Você tem ideia? Já descobriu aí? Já matou a charadinha? Nosso amigo Júlio César Correia, grande Júlio, acompanhando aqui nós tocando sucesso. Ele falou: Nélio Rodrigues, tô aqui, curtindo a Serra Dourada. Abração pro Júlio, a mamãe Sinésia Nogueira, o grande Raimundo Flamenguista, companheirão, a esposa do Raimundo, a Nilza, estão em Tarumã, curtindo a Serra Dourada. Valeu, meu amigo Raimundo, né? Esposa e a Nilza. E o Júlio respondeu aqui, o nosso amigo Júlio. Falou: Nélio Rodrigues, a dupla de hoje é essa aí, né? Será que é, Júlio? Falou que é. Então, se o Júlio falou, né? Vamos respeitar, porque o Júlio sabe tudo aqui de trio sertanejo. Então, um abraço para você, meu amigo Júlio César. E ele respondeu aqui, ó: a França vai ganhar. O Júlio tá torcendo para a França, hein? Será que ele tá torcendo ou ele tá dando o parecer, né, pelo futebol que a França vem jogando? Júlio, você torce para a França ou você tá vendo pelo futebol que a França tá jogando? Tem gente que torce, né? Torcer é diferente, né, da realidade, né? O Júlio, então, tá falando que a França vai ganhar. Ah, tem aqui também a nossa amiga Vera Rodrigues, tá em Cocalzinho, deixou um áudio pra gente aqui, vou passar daqui a pouquinho. Grande abraço, amiga Vera Rodrigues, ela que todo dia tá acompanhando a Serra Dourada. Aline Alves também tá nos ouvindo em Cocalzinho, grande abraço pra você, Aline. Aline, gente boa, né, companheirona aqui da Serra Dourada, nos ouve todos os dias. A nossa amiga Diva Oliveira, hein, Diva, tá em Posse, falou em Posse, falou Diva Oliveira. Ela falou: Nélio, tô aqui ouvindo, curtindo a programação da Serra Dourada. E ela respondeu, colocou o nome de uma dupla aqui, hein? Ela falou: essa história aí tem a ver com essa dupla. Segundo ela, a história de hoje tem a ver aí com esses dois. Então tá registrada aqui minha amiga Diva Oliveira. Zé Bira tá aqui também. Zé Bira participando, né? Deixou um áudio aqui, vou baixar agora, hein? Eu passo aqui o áudio do grande Zé Bira. Ele que tá no Norte Minas, no Vale de Jequitinhonha. O Elionor, nosso amigo Elionor, hein? Gente boa, Elionor Batista. Ele falou: Nélio Rodrigues, eu sei que dupla é essa, hein? Eu sei dessa história. E ele respondeu aqui, ó. Falou: ó, são esses dois aí, ó. Eu conheço a história desses dois. Segundo aqui o nosso amigo, o grande Elionor Batista. Tá em Caldas Novas, hein? Grande abraço para você, Elionor. Muito obrigado aí pela participação, pela sintonia aqui no nosso Tocando Sucesso, curtindo a Rede Serra Dourada. A Elzimar Martins está em Itajá, ela respondeu aqui também, ela falou: Nélio Rodrigues, eu descobri, hein? Descobri de quem você está falando. E ela colocou o nome aqui, ela falou: a dupla de hoje são esses dois aí, segundo a nossa amiga, a Elzimar Martins. Então, um abraço para a Elzimar, está participando aqui, deixou a resposta. A Vani, nossa amiga Vani, gente finíssima, nos ouve sempre. Abração para ela, a netinha Maria Isabel. E ela deixou também aqui o nome da dupla, hein? Falou: são esses dois aí, ó. Segundo a nossa amiga Vani, a dupla de hoje, quem vai cantar são esses dois. Grande abraço para você, minha amiga Vani. Lucileide Amorim tá participando também, torcedora do Mengão. Ela também respondeu, falou: ó, hoje eu vou responder e sei que não vou errar. Segundo a nossa amiga Lucileide, ela falou que a dupla é essa aí. Segundo a Lucileide, ela cravou aqui, né, que a dupla é essa aí. Então tá registrada aqui, minha amiga. Laudilene tá em Aciara, também respondeu que é a Laudilene, né? Colocou bem no comecinho aqui, falou: Nélio Rodrigues, a dupla é essa. Será, Laudilene? Marcelão Vascaíno também respondeu aqui. Grande Marcelão. Marcelão sempre participando aqui do nosso Tocando Sucesso, né? Do nosso trio sertanejo. E deixou também a resposta. Muito obrigado, meu amigo Marcelão Vascaíno. Daqui a pouquinho tem mais participações, né? Já eu vou ler aqui as outras participações dos nossos ouvintes. E fica à vontade para você responder aí, né? Que dupla vai cantar hoje, hein? Agora tem Diego e Vitor Hugo, Beijei a Cura. Sabe.

0: Serra Dourada, a rádio que é bom ouvir o som aí, né? Música boa, né? Que você curtiu aqui na programação, o som do Vitor e Léo. A música Tanta Solidão e Diego Vitor Hugo BG, A Cura. Agora faltando 6 para as 5. Deixa eu mandar aqui uma alusão especial pro nosso amigão, gente boa, né? Grande Cleomar Moreira, tá no Moreiras Bar, nos ouvindo todo dia. Deixou um áudio aqui, nosso companheirão, né? Grande Cleomar, tá sempre acompanhando aqui o nosso Tocando Sucesso. Gosta muito do nosso boteco. Alô, meu amigo Cleomar Moreira.
1: Alô, Nélio Rodrigo, boa tarde.
0: Boa tarde.
1: Aqui é seu amigão Cleomar Moreira.
0: Que grande Cleomar.
1: Aqui do Moreiras Bar. Ei, rapaz, segunda-feira quase deu um pulinho aí na Serra Dourada.
0: É mesmo, no seu rapaz. Horário.
1: Mas saí lá do CRE muito tarde, não teve jeito aí, tava com fome, fui arranjar um lugar pra almoçar. Mas qualquer dia, cheguei lá de Goiânia ontem, umas 11 horas da noite. Mas qualquer dia tô indo lá, viu? Tô dando um pulo aí, tomar um café, mas você aí não
0: se escuta
1: da Serra Dourada.
0: Vou aguardar.
1: Falou, Lélio Rodrigo, tudo de bom, bom trabalho, boa tarde. E obrigado aí pelos alô que você manda pro Cleomar Moreira, meu brother. Bom trabalho.
0: Valeu,
1: pra você.
0: Grande Cleomar Moreira, hein? O Cleomar que tava em Goiânia, né? Tava no CRER e aí teve oportunidade de vir aqui, mas, né? Tava ali com aquela, né? Com o estômago vazio, falou, ó, tem que bater um rango, né? Tem que saco vazio não para em pé. Aí ele foi, né? Pegar ali um rango, mas em outra oportunidade aparece aqui meu amigo Cleomar Moreira. Tamo aguardando você, né? Pra você conhecer aqui toda a estrutura aqui do Grupo Serra Dourada. Valeu, meu amigo Cleomar Moreira. E ele tá aqui também, rapaz. Falou, né? Tô aqui também, rapaz. Ó, ligadão, curtindo a Serra Dourada, aqui no Vale de Jequitinhonha. Grande Zé Bira.
2: Boa tarde, né, Rodrigo?
0: Boa tarde.
2: Nas Zé Bira, de Jequitinhonha, passando a dizer a você uma ótima tarde. Você e todos os ouvintes da Serra Dourada. Desejo um boa tarde, Bucas, Zé de Vita. Nossa amiga Miranda, nossa amiga Elizabeth, nossa amiga Valdete, Zé Bonitinho, Cardoso, todos que estão na escuta do programa. Desejo a todos uma boa tarde, abençoado por Deus. Em nome do Senhor Jesus, ofereço a próxima música a todos. E a dupla
0: misteriosa. A dupla misteriosa, quem é? Ih, rapaz, o Zé Bira, ele... a voz do Zé Bira sumiu aqui. Ele falou assim, a dupla misteriosa, a voz dele desapareceu. Ei, Zé Bira, daqui a pouquinho, né? Vamos ver quem que o Zé Bira colocou aqui, né? Ele falou assim, a dupla misteriosa e a voz dele desapareceu. Então daqui a pouquinho o Zé Bira... Não, tô brincando, foi eu que tirei aqui, né? Porque o Zé Bira colocou o nome de uma dupla aqui, hein? Mas será que ele tá certo? O Zé Bira falou assim, ó, eu sei que dupla que é. Aí ele colocou o nome, né? Aí eu falei, não vou colocar o nome aqui, né? Não vou colocar a resposta do Zé Bira, porque se tiver errado, o pessoal vai embarcar na do Zé Bira. Se tiver certo também, a galera vai embarcar, né? Então, no finalzinho aqui eu falo a resposta. Grande Zé Bira, muito obrigado pelo carinho, pela sintonia, companheirão de todas as horas, a Antônia Campos. Tá aqui também ligada, nossa amiga Antônia, ela tá desejando aqui uma tarde abençoada para todo mundo, né, para mim, Nélio Rodrigues, para todos os ouvintes da Serra Dourada. Ela falou, Nélio, tô aqui na sintonia, curtindo a programação. Ela respondeu, a dupla do trio sertanejo é essa aí. Ela falou, colocou aqui, né, com certeza que é essa dupla, segundo a Antônia. Então, um abraço para você, minha amiga Antônia. E ela falou, ó, o Brasil vai ser ex, hein? Eu tenho fé que o Brasil vai ganhar essa Copa do Mundo. Será? Será que a Antônia, né? Ela tá certa? Será que o Brasil tem chances? Ou será que a gente, de repente, pode estar embarcando uma ilusão, hein? Eita nós, hein? Agora tem Zezé cantando bonito aqui, é música nova. Irmão da Lua, amigo das estrelas.

0: Terra Dourada, a rádio que é bom ouvir, você curtindo aqui, nós tocando sucesso, João Paulo e Daniel, hein? Saudade boa, toma conta de mim, antes Zezé de Camargo, Irmão da Lua, Amigo das Estrelas, e agora tá chegando intervalo e eu volto já já, trazendo muito mais aqui na Serra Dourada.
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Aqui é bom ouvir e a Copa do Mundo tá chegando, hein? Tá pertinho. Agora são 5 horas e 11 minutos, 5 e 11. Você já descobriu quem vai cantar no nosso trio sertanejo? A dupla tem a ver com essa história aqui, ó. Começaram a cantar na infância e logo deixaram a terra natal e se mudaram com a família para São Paulo. Bem novinhos, hein? Crianças, né? Menininhos. Se mudaram com a família para São Paulo. Durante um tempo, seguiram carreiras diferentes, né? Estavam, aliás, no mesmo caminho, só que um cantando em estúdio, né? Colocando voz em álbuns de outros cantores, né? Sendo cantor de estúdio. E o outro estava cantando música estrangeira. Formaram a dupla com incentivo do pai. O pai que tinha um sonho, né, de ver os filhos cantando juntos. E aí formaram a dupla, gravaram o primeiro trabalho ali no comecinho dos anos 80. E sempre foram conhecidos, né, por terem aí muito talento e pela personalidade. Que dupla é essa, hein? Que dupla você acha que eu tô falando? Será que é essa dupla que você tá pensando aí? Então manda a resposta pra mim aqui, ó. Fala, eu sei. Ah, Nelly, essa dupla aí é fácil demais, eu conheço, rapaz, né? Essa dupla aí, eu conheço todas as músicas, eu lembro dessa história, já ouvi em algum lugar, né? Essa dupla aí, eu gosto muito de ouvir aquela música, né? É aquela, né? Então, manda aí, manda sua resposta, hein? Diga pra mim quem vai cantar. E a nossa amiga Marcelina Palmeira tá aqui, a Marcelina tá acompanhando a Serra Dourada, tá junto com o filhão, hein? Filhão aí, o grande Hugo Henrique, né? Grande Hugo Henrique, postou uma foto aqui, falou, Nelly, olha aí, hein? Eu e o meu filhão, o grande Hugo Henrique, ele que estuda no colégio militar, hein? Ó, tá fazendo aquela posição ali de sentido, né? Sentido? Tá certo. Um abração pro Hugo Henrique, que estuda no colégio militar, filhão da nossa amiga Marcelina Palmeira, hein? Então, um abração pro Hugo Henrique, gente finíssima, junto com a mamãe aí, né? Nos ouvindo, então um abração. Deixou um áudio aqui, vou baixar agora. Eu passo aqui o áudio da Marcelina Palmeira. Então, um abração pra ele e toda a família. E o maridão aí, né? O Assis. Então, um abraço pra você, minha amiga Marcelina Palmeira. Quem tá nos ouvindo também é a Sinira, né? A Sinira respondeu aqui, falou, Nélio Rodrigues, a dupla de hoje é essa aí, será?

0: Tá, Sinira, deixa um áudio aqui. No próximo bloco eu passo, na próxima passagem aqui. Então, um abração pra Sinira, gente fina, todo dia nos ouvindo e sempre participando e respondendo. A Sinira gosta de responder aqui as charadinhas do Triste Sertanejo. E ela colocou o nome de uma dupla aqui. Será que tem a ver? Será, Sinira? Ela colocou aqui, né? Então, um abraço pra ela, muito obrigado pelo carinho. Marcelão Vascaíno tá aqui também. Alô, Marcelão!
1: Boa tarde, meu amigo Nélio Rodrigues.
0: Boa tarde.
1: Aqui quem fala é o Marcelo Vascaíno de Aceara. Boa tarde para você, meu amigo.
0: Valeu.
1: Para todos os ouvintes da melhor programação. Minha esposa Laudilene, os filhos Anes, Henri, Marcelo Neto, Leandro José, Marcão do Vascão, bacana, Pichula, Macaco lá do Lava Jato, minha amiga Antônia Campos, isso aí, Betinho da Nelore Paranã.
0: Grande Betinho. Pinheiro,
1: Elizabeth, Maria Laura, né? Também Zé Carlos Mitecu, Júlio César Correia. Esse meu amigo Cleomar. Tamo junto, misturado. É isso aí, Cleomar. Tamo aí. Aí hoje tem Vascão. E chama que é pressão. Chama. Hoje vai dar Vascão. Essa dupla aí, né? Na hora que você fala a primeira dica, e antes de terminar, eu cravei essa dupla aí sertaneja. Às 4h10. É isso aí. Chama que é pressão. Chama. Aqui é Marcelo do Vascão. Minha filha já foi. Tá, chegou lá em Palmeiras de Goiás, é isso aí, né? Tamo junto e misturado, nas expectativas.
0: Valeu, meu amigo Marcelão Vascaíno, hein? Abração pro Marcelão, a filhona, né? O Ana que agora vai trabalhar e estudar em Palmeiras de Goiás, hein? Então, abração, meu amigo Marcelão, e boa sorte pra Ana, hein? Deus abençoe cada dia mais e mais. E alusão também aqui, né? Ah, rapaz, pra ele, hein? Tá nos ouvindo também, o grande Gesley. Gesley flamenguista, tá em Cocalzinho, o grande Gesley. Professor Leone também em Cocalzinho nos ouvindo. Grande professor Leone, aquele abraço. Meio metro também ligado. Lio Vascaíno, curtindo aqui a programação da Serra Dourada. Muito obrigado aí. A nossa amiga Vera Rodrigues também tá aqui. Alô, Vera Rodrigues, seja bem-vinda, minha amiga. Oi,
2: Rodrigo, tudo bem? Tô um pouquinho meio rouco, mas tá beleza. Como é que você tá? Tudo
0: tranquilo, graças
2: tudo
0: a Deus.
2: Tudo bem, só ouro. Mandamos gono pra nós aí. Tchau, obrigado.
0: Tchau, obrigado. Grande abraço pra você, minha amiga Vera Rodrigues, nos acompanhando todos os dias. Ela que tá em Cocalzinho de Goiás. A nossa amiga Vani Alves está em Corumbá de Goiás, está lá pertinho, né? 20 quilômetros separam, né? Cocalzinho de Corumbá de Goiás. Abração para nossa amiga Vani Alves, o grande Flaviano e as netinhas da Vânia, né? Aruna Gabriela e Amanda Gabriela. Muito obrigado aí, Vani Alves, pelo carinho. E alusão aqui pro nosso amigo Demi. Demi Pintor, que está em Caldas Novas, hein? Grande Demi, aquele abraço. Muito obrigado pelo carinho. Abração para os amigos em Caldas Novas. Terra boa, né? Cidade maravilhosa. Galera curtindo a rádio aí nos 90,7. E a nossa amiga Marli. A Marli tá em Rio Quente ouvindo a gente. Grande abraço, Marli. Nos acompanhando todos os dias, né? Ouvinte fiel aqui da Serra Dourada. Valeu pelo carinho. E o nosso amigo companheirão, o Zé Carlos Bittencourt, que tá em Brumado, na Bahia, também ligado, hein? Grande Zé Carlos Bittencourt, agradeço pela companhia. Zé Carlos, gente boa, nos ouvindo através do app em Brumado, na Bahia. E vamos de música, Amado Batista, Borboleta Azul.

0: Borboleta Azul. E vamos juntos, hein? Até às 6. Vai ficando aí, vai participando, né? Vai deixando seu recado. Fica à vontade, participe aqui pelo nosso WhatsApp 629-8480-8453. Daqui a pouquinho, 6 horas, tem o nosso Trio Sertanejo, o quadro que é sucesso aqui na nossa programação, de segunda a sexta, às 18 horas. Sempre trazendo convidados especiais para cantar bonito aqui na Serra Dourada. E quem está nos ouvindo, acompanhando a programação, é o nosso amigão, né? O Santos Corretor, Voz de Ouro, está no Jardim Gá. Valeu, Santos! Marcinha Pinheiro também ligada, está em Cristalina. Alô, minha amiga Marcinha Pinheiro, agradeço pela companhia de todos os dias. O Daniel, grande Daniel, está em Cocalzinho. Daniel falou, ó, o Brasil vai ganhar essa Copa, hein? Segundo o Daniel, o palpite dele é para a Seleção Brasileira. Nosso amigo Daniel Oliveira. Valeu, Daniel, agradeço pela companhia. Quem também está nos ouvindo, curtindo a programação em Cocalzinho de Goiás, sempre ligado, sempre ouvindo, é nosso amigo Gaspar da Patrola, hein? Companheirão, né? Gente boa toda a vida. Valeu, Gaspar! Muito obrigado pela sua sintonia. O nosso amigo Zé de Vitor Açougueiro também está ligadão, abração para ele, a esposa Tia Si e o filhão Leandro. Valeu, Zé de Vitor, todo dia ligado. Nosso amigo Rubens Lopes também nos acompanhando, tá em posse, quando tá em posse tá em Aciara, mas sempre tá ligado. Nosso amigo o companheirão também tá aí, ó, o Léo, né, grande Léo, tá no Santa Luzia. Valeu, Léo, agradeço pela companhia. O Robson Lopes, do Salão WR, também nos ouvindo. Grande Robson, aquele abraço. Ele e a esposa Tati Lopes. A Dora, também ligada, hein, alôzão pra Dora. Maria Helena também, a Ciara, nos ouvindo. Bel Lavadeira acompanhando a gente também. Alô, Bel Lavadeira, aquele abraço. O Grande Boca Fotógrafo, também ligadão, tá aí na chácara É o Amor. E ele também tá aí, o Flonelli, também tô aqui ligado, curtindo de montão a Serra Dourada todo dia, toda hora. É o nosso amigão, o Rafael, né, que também tá em Aciara. Grande abraço para você, Rafael, agradeço pela companhia. E vamos de música, agora tem Cléo de Baia e Rafael. Para, continua!
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0: Tamo junto, irmão. Te abençoe. Valeu demais. Canta assim, ó.
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0: 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Agora são 5h32, o som de Jean Giovanni, hein? Modão, Taça de Pranto, antes Cléo de Bairro, Rafael, para, continua. Vai deixando seu alusão, aquele boa tarde especial para quem você gosta, aquele feliz aniversário para quem hoje completa mais uma linda primavera. E responda quem vai cantar no nosso trio de hoje. Daqui a pouquinho, 6 horas, tem o trio sertanejo, esse quadro maravilhoso aqui da Rede Serra Dourada, que é sucesso. E você já descobriu quem são esses dois aqui? Começaram a cantar na infância e logo deixaram a terra natal e se mudaram com a família para São Paulo. Durante um tempo, seguiram carreiras solo, um era cantor de estúdio e o outro cantava música estrangeira. Formaram a dupla com incentivo do pai e logo gravaram o primeiro disco ali na década de 80. De cara, né? Gravaram o primeiro trabalho, né? E fizeram muito sucesso e sempre foram conhecidos pelo talento, né? Uma dupla talentosíssima e pela personalidade. Quem são esses dois, hein? Quem são esses dois? Vamos cantar daqui a pouquinho às 6. E tá chegando o intervalo e eu volto já já. 5h33.
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2: Agora são 5 horas e 37 minutos. Tarde boa, tarde linda. Hoje, dia 20 de maio de 2026, quarta-feira, meio da semana. Muito obrigado a todo mundo pelo carinho. Você que está em casa, na rua, no trabalho, nos ouvindo através do nosso aplicativo, do nosso site www.redesserradourada.com.br. Está na Parabólica, valeu demais. Nos ouvindo pela primeira vez, seja bem-vindo aqui à Rádio Que É Bom Ouvir. Você que nos acompanha todos os dias, é o 20 carteirinha aqui da Serra Dourada, valeu demais. Essa galera, né, que está aí nesse momento, curtindo a programação, está aí no trabalho, bom trabalho para você. Você que está descansando, bom descanso. Você que está começando agora a sua jornada de trabalho, né? Que você tem uma jornada maravilhosa. Você que está saindo agora do seu trabalho, falou: ó, Nélio, hoje, né? Eu trabalhei muito, tô aqui cansadão, vou para casa, né? Descansar, tomar aquele banho. Tem gente que é assim, ó, ele trabalha, rala e quando chega em casa ainda carrega pedra, hein? Ainda, né? Não sossega, né? Tem aquele que não sossega, fala: ó, eu cheguei em casa, ainda vai arrumar alguma coisa, ó. Ou pintar ali uma parede, né? Vou limpar a casa, ou de repente ali capinar o quintal. Tem gente que não sossega, né? Agora tem aquele que fala: não, vou descansar, né? Tomar um banho, calçar aquele chinelão e ligar o rádio no 12 para acompanhar aqui nosso Tocando Sucesso aí. É bom demais, hein? Então muito obrigado a todo mundo. E alôzão aí para você que está no comércio acompanhando a gente, está com o som ambiente na Serra Dourada, muito obrigado. Os amigos motoristas, você que está aí no caminhão, na carreta, no ônibus, na van, no veículo de trabalho, de passeio, está cruzando as rodovias estaduais e federais aqui do nosso estadão e curtindo a Serra Dourada. Valeu pela carona, pelo carinho. Que Deus te abençoe e sempre te conduza ao seu destino com muita paz e com muita alegria. E daqui a pouco tem Trio Sertanejo, hein? E a dupla

0: Dupla de hoje tem a ver com essa resenha aqui, ó. Que dupla que tem a ver com essa história aqui? Pensa bem aí, ó. Qual dupla que tem a ver com essa história? Eles que durante um tempo, né, seguiram carreira solo. Um era cantor de estúdio e o outro tava cantando música estrangeira. Inclusive ele tinha outro nome, né? Ele tinha, usava outro nome lá, um nome, né, diferente. Na infância já começaram ali a mostrar o talento musical, se mudaram com a família para São Paulo, todo mundo, né, de mala e cuia, foram para São Paulo, formaram a dupla com incentivo do pai. O pai que tinha o sonho, né, de ver os filhos cantando juntos, formaram a dupla e gravaram o primeiro trabalho no comecinho dos anos 80, fizeram muito sucesso, né, logo de cara no primeiro trabalho. E é uma dupla que sempre foi marcada pelo talento e pela personalidade, hein? Pelo estilo diferenciado. E aí, quem são eles, hein? Deixa aí a sua resposta. Nossa amiga Sinira. Sinira tá aqui participando, hein? Alô, Sinira. Deixa o áudio aqui pra gente. Deixa eu passar o áudio aqui da nossa amiga Sinira. Sinira, seja bem-vinda.
1: Oi, Nélio Rodrigues. Uma boa tarde.
0: Boa tarde.
1: É de Itajá. É Nélio Rodrigues. E os cantores que eu escolhi, o trio aí, é um desses dois aí, ó.
0: É?
1: Que eu mandei por escrito aí. E Serra Dourada, é bom ouvir. E nós temos que estar do lado do Brasil, ó, pra
0: é
1: ganhar.
0: É verdade, velho.
1: Sabe por quê? Porque o fenômeno lá, o Neymar, foi convocado.
0: Ah.
1: Né? Você acha?
0: É?
1: Tudo de bom.
0: Um abraço tchau, pra você. Já. Minha amiga Sinira, Sinira tá nos acompanhando. O Neymar foi convocado, mas o Neymar não é mais aquele Neymar de antigamente não, mas ainda tem, né? Um grande talento, mas vamos torcer, né? Vamos torcer para que a nossa seleção aí, né, consiga de repente, né, surpreender e chegar aí à final da Copa do Mundo, mas a luta é grande, hein? Realmente só vai pegar pedreira. No começo ali nem tanto, né? Mas passando a primeira fase é só pedreira, mas vamos torcer, né? Então, um abraço pra você, minha amiga Sinira. A Sinira falou, Nélia, apaga lá, coloca essa última aí. Então, tá registrada aqui a última resposta. Valeu, Sinira! E ela tá aqui, né? A nossa amiga Marcelina Palmeira. Alô, Marcelina!
2: Boa tarde, Nélia Rodrigues.
0: Boa tarde.
2: Quem tá falando é Marcelina, de Cocalzinho, de Goiás. Acabei de chegar ali do Colégio Militar, que tava tendo a formatura do meu filho,
0: aqui,
2: do Hugo.
0: Grande Hugo.
2: Fico tão feliz de ter colocado meu filho no colégio militar. Tava precisando tanto. Tava tão indisciplinado. Mas agora tá começando a entrar no eixo. Graças a Deus.
0: Maravilha. Então, um abraço aí pro Hugo, né? O Hugo Henrique, que tá estudando no colégio militar, né? Que é um excelente colégio, hein? Temos aqui um companheiro de trabalho que estuda no colégio militar e falou, ó, realmente é uma excelente escolha, né? Colocar o filho no colégio militar. Então, um abraço pra você. Minha amiga Marcinha, né? Marcinha, a Marcinha tá aqui, né? A Marcelina, né? Marcelina que tá em Cocalzinho. Então, um abraço aí pra Marcelina Palmeira. Agora sim, agora tem a Marcinha Pinheiro. Nossa amiga Marcinha, ela falou, Nélio Rodrigues, tô aqui ouvindo. Acabei de chegar do outro trabalho. Ela falou, ó, a Marcinha tá trabalhando demais. Ela falou, ó, saí de casa às 5h30 da manhã. Tô ralando o dia inteiro. Cheguei em casa agora. Já sintonizei a Serra Dourada pra dar uma relaxada e curtir a melhor programação, já que eu tô aqui, né, muito cansada, mas vou carregar a pedra. Marcinha, sossega, Marcinha. A Marcinha já vai limpar a casa. Marcinha, não, Marcinha, né? Descansa, e a Marcinha não sossega. Ela falou assim, ó, já cheguei em casa, já tô aqui com o rodo, a vassoura e o pano pra limpar a casa. Eu não sossego, né? Não aguento ver casa suja. Já tô aqui com o espanador. Minha amiga Marcinha, Marcinha, eu não dou conta, não. Ralou o dia inteiro, são 5h30 da manhã. Tá lá, já com o rodo, a vassoura, o pano de chão e o espanador. Ah não, Marcinha, aí não dou conta não. Marcinha, aí eu não sei o que falar pra você. Então um abraço pra nossa amiga Marcinha Pinheiro. E ela falou que é assim mesmo, falou, ó, né? Realmente, é assim, não gosto de ver nada sujo, nada fora do lugar. Gosto de tudo arrumadinho. Então tá bom, minha amiga Marcinha Pinheiro, né? Abraço pra ela aí, que tá ligada. A Leidiane Tomás tá participando aqui também, tá em Caiapônia. Grande abraço pra você, Leidiane. Agradeço pela companhia e pelo carinho, né? Ela que todo dia tá curtindo aqui a nossa programação. Valeu demais! E agora tem Renan e Raí, hein? Essa é boa demais, hein? Saudade! Coração Ferido.

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Você curtindo aqui, nós tocando sucesso, o som do Rick Renner. Ei, saudade boa, hein? Vem me namorar, TV da Barões da Pisadinha, o seu garçom. E Renan e Raí, a música Coração Ferido. Daqui a pouquinho, o Trio Sertanejo, hein? Quem vai cantar? Já descobriu aí? Essas três dicas aqui tem a ver com uma dupla, hein? Começaram a cantar na infância, logo deixaram a cidade natal, a terra natal, e se mudaram para São Paulo com a família. Durante um tempo, seguiram carreiras solo. Um era cantor de estúdio e o outro cantava música estrangeira. Formaram a dupla ali no começo dos anos 80, lançaram logo de cara um disco, fizeram muito sucesso, ganharam disco de ouro e eles, né, sempre foram marcados aí pelo talento e pela personalidade, hein? Que dupla é essa, hein? Vamos

0: cantar daqui a pouco. Agora tem outra dupla maravilhosa aqui, hein? João Mineiro e Marciano, Crises de Amor.
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0: Se a moda é boa, toca aqui na Serra Dourada, hein? A um modão, hein? Essa aí eu vou te contar, hein? João Mineiro e Marciano, Crises de Amor. Agora faltando 2 minutos e meio aqui para as 6. 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E a nossa amiga aqui, a Franciele, tá aí, tá já participando. Alô, Franciele, deixou um áudio aqui pra gente. Vamos ver o que a Franciele tá falando aqui, né? Nossa amiga Franciele. Franciele, seja bem-vinda aqui, minha amiga.
1: Franciele Rodrigues, boa tarde.
0: Boa tarde.

0: Hein?
1: Cidade.
0: Nélio, é a
1: Ah.
0: Franciele de Itajá, Goiás. Eu acho que o palpite do
1: Ah.
0: dia de hoje
1: Quem é?
0: é Ataíde e Alexandre,
1: Será?
0: tá?
1: Será que são eles?
0: Serra Dourada, é bom ouvir. Boa tarde para vocês aí da rádio e um bom descanso.
1: Será que são eles? Ataíde Alexandre? Será? Pode ser, né? De repente pode ser. Ataíde Alexandre. O Gaspar da Patrola tá aqui também. Eu sou o Nélio Rodrigues, estou aqui ouvindo, né? E essa moda aí, Crise de Amor, me faz voltar ao passado, rapaz, ao ano de 1982. Eu era recém-casado e ouvi essa música aí o dia inteiro, né? A todo momento. Crises de Amor. Ei, modão! Então, quando essa moda tocar aqui, eu vou lembrar do meu amigo Gaspar da Patrola, hein? Grande Gaspar. Gente boa toda vida, hein? Tá nos ouvindo em Cocalzinho de Goiás. E abração pro meu amigo Olavo Marques, ele que tá na fazenda Moarama, no Mato Grosso. Também ligadão, hein? Grande Olavo, abração pra ele e toda a família. Tá chegando aqui a piada na sequência, Trio Sertanejo. Quem vai cantar, hein? Será que é a Thaíde Alexandre? Será que é Chitãozinho Chororó? Será que é Leandro Leonardo? Será que é Zezé de Camargo e Luciano? E aí, hein? Quem vai cantar? Vamos descobrir já já.
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1: Trio Sertanejo. Agora são 6:01 no ar aqui o nosso Trio Sertanejo, o quadro que é sucesso em nossa programação de segunda a sexta às 18 horas, sempre trazendo convidados especiais para cantar três músicas em nossa programação. E hoje a história tem a ver com esses dois irmãos, hein? Dois irmãos que saíram bem novos da terra natal, foram para São Paulo com a família. Um deles falou: ó, eu tava lá em São Paulo sem minha mãe, tava com muita saudade dela, eu tinha apenas 6 anos de idade, e pensa só o quanto era ruim o menino, né, nessa idade, ficar longe da mãe. E quando eu vi minha mãe chegando, meu coração bateu mais forte. E um deles contou essa história, né? E durante um tempo seguiram carreira solo, um era cantor de estúdio e o outro já cantava música estrangeira. Formaram a dupla com incentivo do pai, o pai, né, que falou só: vocês têm que cantar junto, né? E aí eles se uniram, lançaram o disco ali, o primeiro disco em 1983. Logo de cara venderam mais de 100 mil cópias, ganharam um disco de ouro e foi só sucesso, né? Quando lançaram o primeiro trabalho até o último, só sucesso. Que dupla é essa, hein? Você sabe, a terra natal que eles saíram, Goiás, né? Goiânia, estado de Goiás. Centro-Oeste. Saíram aqui de Goiânia, foram para São Paulo durante um tempo, né? Ficaram ali trabalhando, né? Em estúdio, colocando voz ali em disco de outros cantores, né? Fazendo ali back, né? O cantor precisava ali de uma voz, aí falava: ó, tem esse menino aqui. Aí ele cantava, né? Cantava músicas lá de vários cantores, e o outro tava cantando música estrangeira. Tava cantando música em inglês. E se uniram, né, com o incentivo do pai, falou: ó, vamos formar uma dupla. E tem uma história bem interessante, que um dia eles estavam lá no estúdio, os dois, e aí começaram a cantar uma moda lá do Trio Parada Dura. Começou assim, né? Começou lá a cantar uma moda do Trio Parada Dura, que eles eram fãs, né, do Trio Parada Dura. Começou cantando lá, e aí um produtor viu e falou: rapaz, vocês cantam bem demais, vocês têm que cantar junto. Aí falou: mas será que dá certo? Falou: ó, vai dar certo sim, vocês têm que cantar juntos. Aí gravaram uma música lá cantando juntos, e aí a dupla se formou ali naquele momento, né? Pra alegria do papai, que queria vê-los cantando juntos. Tô falando de quem? De Christian Ralph, são eles, né? Christian Ralph, né? Segundo aí o público, a dupla mais afinada do Brasil. Então são eles, hein? Christian Ralph, que vão cantar aqui no nosso trio. E quem acertou primeiro aqui foi o Marcelão, hein? Marcelão.

0: mandou uma mensagem aqui às 4h10, acertou. Quem também acertou foi a Laudilene, mandou mensagem às 4h11. A Lucileide Amorim mandou mensagem aqui às 4h12, também acertou. A nossa amiga Vani, às 4h14, também acertou. Eusimar Martins, às 4h33, também acertou. Antônia Campos, também às 4h33, acertou também. O Eliomar Batista, de Caldas Novas, mandou mensagem às 4h38, também acertou. Zé Bira também acertou, mandou mensagem às 4h40, também acertou. E a Cinira, às 4h37, também acertou, que seriam eles, hein? Christian Ralph. Então, parabéns aí a todos, né, que acertaram e cravaram em Christian Ralph, hein? E são eles, hein? Vão cantar aqui no nosso trio.
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0: O que é bom ouvir, foi então nosso trio sertanejo hoje com Christian Ralph, cantaram bonito aí, é desse jeito que a gente se ama, onde você for eu vou, e de cara cheia, três modas maravilhosas dessa dupla aí, sensacional, né? O nosso saudoso Christian e o Ralph tá aí cantando bonito até hoje, então nossa homenagem aqui do trio sertanejo para essa dupla icônica, maravilhosa da dupla sertaneja, da música sertaneja, né? Essa dupla aí sensacional, Christian Ralph, os homenageados aqui do nosso trio sertanejo, trio que volta amanhã às 18 horas aqui na Serra do Arara, trazendo mais convidados. Amanhã, mais gente boa cantando bonita aqui na programação e abração para todo mundo, né? Você que errou, você que acertou. Então eu agradeço a todos que participaram aqui do nosso trio sertanejo. Intervalo e já as mais, segunda edição.
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1: Você ligado na rádio que todo mundo ouve, Serra Dourada. Agora são 6h20, está começando aqui as mais, segunda edição, a contagem regressiva das melhores da Rede Serra Dourada, nessa noite linda de quarta-feira, meio da semana, dia 20 de maio de 2026, e até às 7 tem...
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1: Natan e Zé Felipe, homem é homem, moleque é moleque.
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0: sabe, né? Pouca conversa e muita música, Lulu. Tamo, liga, liga.
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2: Número 9.

0: Serra Dourada, rádio que é bom ouvir. Agora são 6h32 e você curtindo aqui as mais. Obrigado pelo carinho, né? Descansando, trabalhando, dirigindo. Valeu por você estar acompanhando aqui as mais. E o som do Guilherme, Santiago, Zezé e Luciano pra não lembrar de mim. E agora tá chegando aqui o Serra Dourada Esporte e eu volto já já, trazendo a posição de número 8.
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2: Copa do Nordeste, hoje dois jogos movimentam os confrontos de ida da fase semifinal. As duas partidas, às 9 da noite. Em Salvador, no estádio Barradão, tem Vitória e ABC. Já em Fortaleza, na Arena Castelão, Fortaleza e Sport Recife. Os jogos de volta também vão acontecer em uma quarta-feira, na semana que vem. ABC e Vitória em Natal. E Sport e Fortaleza na Ilha do Retiro. Vale destacar que as finais da Copa do Nordeste estão previstas para os dias 3 e 7 de junho. 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
0: Agora 6

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1: Agora são 6h38 e a música 8. Maiara e Maraíza, quem sente saudade sou eu.

Faltando 15 para as 7, Gustavo Lima, cantando bonito aqui, Vagabundo. Abração para você que está no seu descanso, no trabalho, dirigindo, nos ouvindo através do aplicativo, do nosso site. Está aí no bom e velho radinho, né? No tradicional radinho, está aí com o celular acompanhando a gente. Valeu demais! Agora tem a música 5. Música bonita, essa mexe com o coração, hein? É de Brito e Samuel, Romance Rosa.

0: lugar é a pessoa. Música 2 aqui das mais. Xande Avião e Henrique Juliano. Onde quer que você esteja ouvindo, sinta-se abraçado, agradeço pelo carinho. Você de Caldas Novas, Iaciara, Itajá, Cocalzinho, Rio Quente, aonde quer que você esteja acompanhando a Serra Dourada, muito obrigado pelo carinho. Tá chegando aqui a número 1, que é o som do Panda, Eu Te Seguro. Na sequência tem Voz do Brasil, às 8 horas tem muito mais aqui na Rede Serra Dourada. Eu sou o Délio Rodrigues, estou indo nessa, te agradeço pelo carinho de sempre. Volto amanhã, se assim o bom Deus me permitir, às 4 horas da tarde, nós tocando sucesso, e às 6h15, mais uma edição das mais. Beijo no coração, fiquem todos com Deus e até amanhã, tchau.
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0: 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As notícias do governo federal que movimentaram o país no dia de hoje.
2: Olá, boa noite.
1: Boa noite para você que nos acompanha em todo o país.
2: Quarta-feira, 20 de maio de 2026.
1: Vamos ao destaque do dia: combate à violência contra as mulheres.
2: Proteção no ambiente digital. Plataformas deverão retirar das redes conteúdos íntimos divulgados sem consentimento.
1: Presidente Lula também sanciona projetos ao destaque do dia: combate à violência contra as mulheres.
2: Proteção no ambiente digital. Plataformas deverão retirar das redes conteúdos íntimos divulgados sem consentimento.
1: Ao destaque do dia, combate à violência contra as mulheres.
2: Proteção no ambiente digital. Plataformas deverão retirar das redes conteúdos íntimos divulgados sem consentimento.
1: Ao destaque do dia, combate à violência contra as mulheres.
2: Proteção no ambiente digital. Plataformas deverão retirar das redes conteúdos íntimos divulgados sem consentimento.
1: Ao destaque do dia, combate à violência contra as mulheres.
2: Proteção no ambiente digital. Plataformas deverão retirar das redes conteúdos íntimos divulgados sem consentimento.
1: Presidente Lula também sanciona projetos que ampliam o cuidado com as vítimas e endurecem medidas .br ou o canal Gov na sua TV aberta.
2: 100 dias de trabalho intenso dos três poderes, executivo, legislativo e judiciário, para combater a violência contra a mulher.
1: Hoje, todas essas esferas se reuniram novamente no Palácio do Planalto para fazer um balanço do Pacto Nacional Brasil contra o Feminicídio.
2: E o presidente Lula anunciou novas medidas que incluem a proteção das mulheres no ambiente digital.
3: Mais proteção à mulher no ambiente digital. O presidente Lula determinou que as plataformas digitais retirem conteúdos íntimos divulgados sem consentimento. E a partir de agora, plataformas digitais serão responsabilizadas, por exemplo, por publicar fraudes, tentativas de golpes e violência contra a mulher. Cídio, e convocou toda a sociedade para aderir à luta.
4: Todo mundo tem que se sentir agredido quando uma mulher é agredida. Todo mundo tem que se sentir violentado quando uma menina de 12 anos é violentada. Todo mundo precisa trazer para si a responsabilidade de que a luta não é dos outros, a luta não é dela, a luta não é feminina, a luta é de ser humano.
3: Durante o evento, também foram sancionados projetos de lei que criam um Cadastro Nacional de Agressores, ampliam as determinações para afastamento imediato do agressor do convívio com a vítima, endurecem medidas contra criminosos que continuam ameaçando mulheres, mesmo após a prisão, e reduzem burocracias para acelerar a efetivação de medidas protetivas. A primeira-dama, Janja da Silva, destacou a importância do trabalho conjunto que o Pacto Brasil contra o Feminicídio desenvolveu.
5: Proteger a vida das mulheres não é pauta de um ou de outro grupo, de um único governo e de uma só instituição. É uma missão coletiva. Quando convocamos todos por todas, buscamos unir as múltiplas vozes que ecoam pela proteção da vida das mulheres.
3: Nesses 100 dias, o governo do Brasil promoveu um mutirão nacional que resultou em mais de 6.300 prisões de agressores, com 30 mil medidas protetivas acompanhadas e mais de 38 mil vítimas atendidas. Já as Casas da Mulher Brasileira realizaram 148 mil atendimentos neste ano e chegaram a 12 unidades em funcionamento no país. Além disso, mais de 6.500 agressores passaram a utilizar dispositivos de rastreamento e o Ligue 180 ampliou o atendimento para 24 horas por dia, por telefone, WhatsApp, e-mail e videochamadas em Libras. No primeiro trimestre de 2026, foram registrados 301 mil atendimentos. Reportagem Márcia Fernandes.
1: E a gente segue falando desse assunto porque nós temos conosco aqui no estúdio da Voz do Brasil a secretária nacional de enfrentamento à violência contra a mulher, Estela Bezerra.
2: Ela vai nos falar um pouco mais sobre as medidas assinadas hoje pelo presidente Lula na proteção dos direitos das mulheres. Boa noite, secretária, bem-vinda.
6: Boa noite, é um prazer imenso estar aqui com vocês.
2: Secretária, vamos começar falando dessa regulamentação do marco.

0: Marco Civil da Internet para ampliar a proteção das mulheres no ambiente digital. Um decreto assinado hoje pelo presidente determina que as plataformas retirem conteúdos íntimos de mulheres vazados sem o consentimento delas. Quais são os termos dessa determinação e como é que vai funcionar para que as mulheres consigam essa retirada rápido, urgente?
1: Olha, o decreto, ele de imediato obriga as plataformas digitais a se corresponsabilizarem por esses conteúdos, fazendo com que as plataformas criem canais específicos de denúncia, retirem os conteúdos ofensivos até 2 horas, promovam e mantenham as provas e ainda divulguem o canal do 180 para que as mulheres possam ter acesso a outras informações. É o compartilhamento da responsabilidade dos conteúdos veiculados com as plataformas digitais.
2: E aí a expectativa, então, é que com essa responsabilização das plataformas que a senhora mencionou, elas se tornem mais proativas nesse processo, ou seja, elas próprias já façam esse monitoramento, já façam essa retirada e isso resulte em mais agilidade?
1: É, a proposta é essa, que tenha proatividade, corresponsabilidade. Se os meios de comunicação, que são concessões públicas, são corresponsáveis pelos conteúdos que veiculam, as plataformas digitais também o são. Eles têm tecnologias e filtram para aquilo que é necessário. Então, terá que ser também usar a tecnologia para a proteção das meninas e das mulheres. Isso também se estende às inteligências artificiais, que, por exemplo, retiram as roupas das pessoas, das mulheres e meninas, e que oferecem imagens falsas produzidas sinteticamente. Isso também será vedado pelo decreto.
2: Ah, isso é um ponto que eu acho interessante a gente abordar. Elas também, então, vão ter que se responsabilizar quando há esse uso de inteligência artificial para simular uma nudez, por exemplo, que nunca foi feita, inclusive.
1: Exatamente. Hoje você tem plataformas que ofertam isso, retirar a roupa das pessoas. Isso é uma questão ética. Então, nós colocamos também no decreto que a inteligência artificial, ela é vedada a esse uso e a plataforma é responsável pela veiculação dessas imagens falsas.
0: E os criminosos que fazem, que publicam esse tipo de coisa, também serão mais facilmente identificados? Porque as plataformas terão que guardar e fornecer, né, quando solicitadas, informações sobre a origem dessas publicações, né?
1: Sim, a tecnologia é capaz de rastrear absolutamente tudo, de onde é postado, como é reproduzido. Essas 2 horas, inclusive, elas são muito poucas. Em 2 horas você pode ter uma difusão, uma disseminação de informação muito grande. Portanto, ele vai ser obrigado a vedar essa difusão e também a apagar esses conteúdos. Eles vão ter que investir em tecnologias para isso, porque eles já investem isso em termos de mercado. Então, vai ter que investir também para a proteção das mulheres.
2: Agora, secretária, também foi sancionada hoje a lei que cria o Cadastro Nacional de Agressores. Esse cadastro, ele poderá ser acessado pelas mulheres, ele vai ser uma consulta pública ou ele vai ser de uso exclusivo de autoridades, por exemplo, para a polícia fazer investigações?
1: Isso ainda não está resolvido, isso vai ser regulamentado, né? Essa é uma lei que foi sancionada hoje, ela vai precisar de regulamentação e é necessário que a gente tenha muito zelo, muito cuidado com os conteúdos que vão ser utilizados. O que a gente tem compreensão é que esse cadastro vai reunir estupradores, feminicidas, agressores, tanto físicos como psicológicos, e esse cadastro de imediato será utilizado para investigação, mas há possibilidade de uso específico para usuários também. Isso ainda vai ter uma discussão na regulamentação da lei.
0: Outra preocupação, secretária, é com a proteção das mulheres vítimas de violência que denunciam seus agressores. Hoje também foram oficializadas medidas para oferecer mais segurança a essas mulheres. Que medidas foram essas?
1: Existem 2 situações muito preocupantes. Uma é aquela em que o agressor continua insistindo em ameaçar as mulheres. Acho que vocês acompanharam. Agressores que são presos e dizem vou matar e dentro do presídio continuam a agir para que essas mulheres têm uma vida atormentada e às vezes sejam vítimas de feminicídio. Então é um endurecimento das leis dirigida aos agressores que persistem em fazer ameaça, e a outra é o afastamento imediato do agressor do lar. Muitas vezes as mulheres ficam submetidas a voltarem para a residência. Existe 65% das mulheres, elas não têm só dependência emocional, têm dependência financeira, ou total ou parcial. E nesse sentido é preciso afastar o agressor do lar. Então, aumentaram as condições de

0: afastar de imediato o agressor do lar.
1: Bom, para concluir, a gente não pode deixar de mencionar, né, secretária, que a gente está completando aí 100 dias do pacto entre os três poderes para esse combate ao feminicídio e à violência contra as mulheres. Queria que a senhora dissesse para a gente o que, que se pode destacar de avanços nesse período.
0: Olha, a gente avançou muito na ideia de responsabilização do agressor, de não naturalização da violência, porque quando a sociedade diz que um agressor fica solto ou não é punido, a gente está dizendo que ele está agindo comumente. Né? Mas existe um grande destaque, né? É a articulação dos três poderes, onde o executivo, o legislativo e o sistema de justiça estão agindo coordenadamente, e ainda um desafio muito grande para a sociedade brasileira, que é a gente trabalhar com prevenção. Quando a gente falou em ambiente digital, a gente não está falando só de conteúdos criminosos, a gente está falando de conteúdo de ódio, de ideia de civilidade que está indo aí nessas rede pills ou pílulas vermelhas, né, que são inclusive com atores que são capazes de ir para a mídia para dizer mentiras, criando situações e factoides que dá a entender que as mulheres são agressoras. Então, nós vivemos um momento em que a prevenção, a ação nas escolas, nos meios de comunicação, nas instituições religiosas, precisam disputar um modelo de civilidade. E eu acho que o presidente Lula fez um movimento muito importante. Quando ele chama os homens para o centro do debate, ele desloca a questão. Então, tem dois deslocamentos. Os homens estão no centro do debate. Se são agressores, podem ajudar a resolver o problema. O outro é que a vergonha não pode ser da vítima. Então, nós estamos nessa construção de uma sociedade que tem um modelo civilizatório onde as mulheres precisam ser respeitadas e não executadas pelos seus parceiros íntimos. Porque a diferença da violência contra os homens, da violência contra as mulheres, é justamente que o seu agressor faz parte da sua relação de intimidade familiar. E isso é insustentável.
2: Muito bem, nós conversamos com Estela Bezerra, secretária nacional de enfrentamento à violência contra a mulher. Muito obrigado por sua entrevista aqui à Voz do Brasil.
0: Eu que agradeço, Luciano.
1: E as empresas de tecnologia Google, Meta, TikTok, Kuai e Microsoft foram notificadas pela Advocacia Geral da União, que solicitou a colaboração no combate e na prevenção de fraudes digitais relacionadas ao programa Novo Desenrola Brasil.
2: A iniciativa tem como objetivo apoiar famílias brasileiras na renegociação de dívidas.
1: Na notificação encaminhada às empresas, a instituição destacou que os golpes digitais, além de explorarem a vulnerabilidade dos beneficiários, fragilizam a confiança em políticas públicas legítimas e representam um dano à credibilidade das ações estatais.
2: Motoristas por aplicativo e taxistas já começaram a se inscrever no Move Táxi Aplicativos para o financiamento de veículos novos.
1: O governo do Brasil acredita que o programa tem potencial para comercializar até 300 mil veículos em todo o país.
2: E o programa traz vantagens para as mulheres, como taxas de juros mais baixas e recursos para a compra de equipamentos de segurança.
3: Em menos de 24 horas, 164 mil motoristas se inscreveram para participar do programa Move Táxi Aplicativos. Podem participar motoristas de aplicativo com cadastro ativo há pelo menos 12 meses, com ao menos 100 corridas na mesma plataforma e taxistas registrados em atividade. As condições valem para carros novos de até R$ 150 mil, reais, de montadoras habilitadas no programa Mover. O taxista Francisco Neto, de Brasília, acredita que assim todos saem ganhando.
4: Parece que é um projeto bom, né? Todo mundo ganha, né? Porque se a frota está renovada, é tendência que melhore para todo mundo.
3: Para fazer a inscrição no programa, basta acessar gov.br/movebrasil. Como conta o Wallace Moreira Lima, secretário nacional de Desenvolvimento Industrial, Inovação, Comércio e Serviços.
5: A partir desse link que o trabalhador se cadastra, ele já vai ter a informação em 5 dias se ele estar apto ao programa. E aí ele já vai saber que ele pode se beneficiar desse programa.
3: E as condições de financiamento para homens e mulheres são diferenciadas, como explica o secretário Wallace Moreira Lima.
5: Para as mulheres, terá uma taxa de juros menor, a carência para o homem e para a mulher são de 6 meses. Para o homem, o financiamento em até 60 vezes, mas para as mulheres em até 72 vezes.
3: Pelo programa, as mulheres podem dispor ainda de R$ 15 mil para comprar equipamentos de segurança. Para a motorista por aplicativo Karine Trindade, uma oportunidade para as mulheres.
6: Para nós é uma grande vitória e para as mulheres que vai ter os juros mais reduzidos também e esse financiamento mais facilitado para todos os trabalhadores de aplicativo.
3: O total de crédito disponível para o programa

0: chilena de 30 bilhões de reais por meio do Banco Nacional de Desenvolvimento Econômico e Social, BNDES. Os financiamentos devem ser efetivados a partir do dia 19 de junho. De acordo com o Ministério da Fazenda, esse prazo é necessário para definição de detalhes e informações aos bancos comerciais sobre o programa. Com locução de Nazi Brum, reportagem de Luciana Colares de Holanda.
1: Hoje, no programa Bom Dia Ministro, produzido pela Empresa Brasil de Comunicação, Volney Queiroz, da Previdência Social, afirmou que o governo trabalha para reduzir a fila do INSS.
2: Entre as ações para reduzir as filas estão a realização de mutirões e a contratação de novos peritos.
1: Segundo o ministro, a fila de solicitações do INSS caiu mais de 500 mil nos últimos 2 meses e agora está no menor patamar em 16 meses.
3: O nosso desafio, a nossa tarefa é deixar essa fila abaixo de 1.300.000, ou seja, 1.300.000 é só o fluxo do mês, não tem ninguém esperando, e abaixo dos 45 dias. E nós estamos indo bem nessas duas categorias, digamos. Estamos avançando bem. Estou querendo zerar essa fila até o final desse ano.
2: A equipe de meio ambiente do governo do Brasil fez um alerta para os impactos de 5 projetos de lei em tramitação no Congresso Nacional, que, segundo o Ministério, se forem aprovados, vão trazer grandes prejuízos ao ecossistema no país.
1: De acordo com o Ministério do Meio Ambiente, os textos podem permitir, por exemplo, que uma espécie em extinção não faça parte da lista nacional oficial, se houver interesse econômico, reduz áreas protegidas e restringe punições de crimes ambientais.
2: Entre os pontos criticados está a proibição do uso de imagens de satélite para embargos remotos em áreas desmatadas. Segundo o presidente substituto do IBAMA, Jair Schmidt, grande parte das fiscalizações contra o desmatamento depende dessa tecnologia.
4: Hoje eu diria que 2/3 de todas as autuações que o IBAMA realiza, voltada à fiscalização da flora, combate ao desmatamento, né? Não só na Amazônia, nós temos um olhar específico para a Amazônia, mas também nós temos desmatamento nos outros biomas, né? Alguns muito sensíveis, que também são afetados por vários desses projetos de lei antiambientais.
1: O ministro do Meio Ambiente e Mudança do Clima, João Paulo Capobianco, informou que vai continuar atuando junto a deputados e senadores para discutir os projetos.
5: Continuamos atuando na Câmara, lá, debatendo, buscando o entendimento, mas está muito difícil, como vocês têm visto. Vamos atuar no Senado e vamos atuar após, caso isso tramite seja aprovado no Senado, vamos também trabalhar em relação a apresentar ao Presidente da República esses fatos para que o Presidente possa analisar os encaminhamentos que deverá propor.
2: O Brasil ganha reforço de quase 500 mil professores considerados qualificados para o ensino.
1: É o que apontam os resultados da Prova Nacional Docente, realizada pela primeira vez no ano passado.
2: A avaliação integra o exame teórico do ENAD das licenciaturas, que avalia a formação inicial de professores.
1: O Ministério da Educação divulgou os dados hoje e anunciou mudanças nos cursos de licenciatura com base nas novas regras da educação à distância.
6: A primeira edição da Prova Nacional Docente teve quase 1.100.000 inscritos. Criada dentro do programa Mais Professores para o Brasil, a Prova Nacional Docente não é obrigatória, mas pode ser usada por estados e municípios em concursos públicos e processos seletivos para professores. Ao todo, 1.530 redes de ensino aderiram à prova. Do total de participantes, 65% foram considerados proficientes. O ministro da Educação, Leonardo Barchini, destacou que a prova pode ajudar as redes públicas a melhorar a seleção de professores.
7: Temos quase 500.000 de professores proficientes e que estão à disposição das redes municipais e estaduais, e agora elas têm à disposição um instrumento poderoso que vai poder selecionar da melhor maneira possível.
6: Além da Prova Nacional Docente, o Ministério da Educação divulgou os resultados do ENAD das licenciaturas 2025, que avalia a qualidade da formação inicial de professores. Entre os concluintes de cursos presenciais, 73% foram considerados proficientes. Na educação à distância, o percentual foi de 47%. Também houve diferença por tipo de instituição. Nas universidades públicas federais, a proficiência foi de aproximadamente 76%. Nas públicas estaduais, de 73%. Nas instituições privadas, o índice ficou em 46%. Segundo o MEC, 56% dos cursos avaliados ficaram com conceitos 3

0: Os resultados dessa magnitude, com esse detalhamento, a gente vai instituir novas políticas e novas ações para que a gente possa melhorar em todas as áreas a formação de professores no Brasil.
1: Com base nos resultados e nas novas regras para a educação à distância, o MEC informou que todos os cursos de licenciatura EAD não podem abrir novas matrículas e serão encerrados quando as turmas atuais concluírem a formação. Os cursos presenciais também terão que se adequar. Até maio de 2027, deverão reduzir a carga horária à distância de 40 para 30%. Reportagem Jéssica Gonçalves.
2: A próxima edição da Prova Nacional Docente já tem data marcada. Será no dia 20 de setembro.
3: Nesta edição, o exame vai avaliar 21 licenciaturas e os resultados serão divulgados em dezembro.
2: Mais rapidez e segurança na hora de fazer check-in em hotéis e pousadas pelo país. Já está valendo a Ficha Nacional de Registro de Hóspedes.
3: A medida do governo do Brasil busca reduzir a burocracia, dar mais conforto aos viajantes e garantir segurança à rede hoteleira.
2: A ficha é obrigatória, 100% digital e conectada ao sistema gov.br.
4: O que antes era feito no papel, agora em formato 100% digital. A Ficha Nacional de Registro de Hóspedes agiliza a identificação dos turistas, evitando filas e reduzindo custos. A iniciativa preza pelo respeito à privacidade e cumpre a Lei Geral de Proteção de Dados. É o que garante o gerente-geral, Jean Nogueira.
5: É um sistema 100% seguro, né? Na verdade, a gente melhora o processo para evitar fraudes, né? A ficha digital, ela é conectada direto com gov.br, você acaba tendo um controle melhor, é uma segurança a mais para o hóspede e uma segurança a mais para
4: o
5: hotel.
4: O novo sistema passou a ser obrigatório desde 20 de abril. Ele parece com os check-ins de aeroportos. O registro digital pode ser realizado previamente ou na hora da hospedagem. Para a hóspede paulista Tayane Garcia, o check-in digital poupa tempo para quem tem pressa.
6: Tudo que dê para facilitar o teu dia a dia é sempre bem-vindo.
4: A plataforma não coleta dados sobre despesas do cliente e nem monitora pessoas. Serve apenas para registrar informações sobre o turismo e também apoiar a segurança pública. Um ganho para hóspedes e para a rede hoteleira, como defende Jean Nogueira.
5: Os dados que o cliente preenchia na ficha antiga, a gente tinha que mensalmente enviar para os órgãos competentes. Isso hoje é feito automaticamente.
4: No caso de turistas estrangeiros, a ficha disponibiliza módulos específicos em inglês e espanhol. O sistema é intuitivo e respeita os padrões globais de hospitalidade. Reportagem Cleide Lopes.
3: Essas foram as notícias do governo do Brasil.
2: Fique agora com o Minuto do TCU. Em seguida, as notícias do Poder Judiciário e do Congresso Nacional. Boa noite.
3: Boa noite para você e até amanhã.
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9: O novo ministro do Tribunal de Contas da União, Odair Cunha, tomou posse do cargo nesta quarta-feira, dia 20 de maio. A cerimônia foi realizada na sede do TCU, em Brasília, e teve a presença do presidente da República, Luiz Inácio Lula da Silva, o vice-presidente Geraldo Alckmin e diversas outras autoridades. Durante seu discurso, Odair Cunha relembrou sua trajetória e destacou que chega à Corte de Contas devido à sua história pública.
10: Hoje estou aqui porque fui escolhido pelo Congresso Nacional, por homens e mulheres eleitos pelo povo brasileiro. Recebo essa escolha não apenas como uma honra pessoal, mas também como um reconhecimento de que a experiência pública, a escuta e o diálogo podem contribuir para a missão dessa instituição.
9: O ministro ocupa a vaga deixada por Haroldo Cedrás, que se aposentou em fevereiro. Saiba mais em tcu.gov.br.
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11: Presidente do STF e do CNJ anuncia avanços na concessão de medidas protetivas para mulheres.
12: STJ identifica habeas corpus com erros gerados por inteligência artificial e comunica caso à OAB.
11: Presidente do TSE destaca a atuação.

0: da Justiça Eleitoral no combate à fraude e à cota de gênero.
1: Boa noite, eu sou Marcela Luiza.
0: E eu sou Walter Lima.
1: Mais de 50% das medidas protetivas de urgência são concedidas no mesmo dia em que são requeridas. E cerca de 90% são analisadas em até 48 horas.
0: O dado foi apresentado hoje durante cerimônia no Palácio do Planalto, que marcou os 100 dias do Pacto Brasil de Enfrentamento do Feminicídio entre os três poderes. Pablo Lemos.
2: O presidente do CNJ e do Supremo Tribunal Federal, ministro Edson Fachin, afirmou que os resultados iniciais demonstraram avanço na resposta institucional aos casos de violência doméstica e feminicídio.
3: Quando os três poderes caminham juntos, o Estado brasileiro é capaz de proteger quem mais precisa e é capaz de fomentar uma mudança cultural.
2: Fachin também destacou a implementação do Formulário Nacional de Avaliação de Risco, documento eletrônico que permite a tramitação digital dos pedidos de medidas protetivas.
1: Ministro do STJ identifica habeas corpus com erros criados por IA e determina a comunicação à OAB.
0: A defesa pedia a soltura de um preso preventivamente por tráfico de drogas em Minas Gerais. Fátima Uchoa.
4: O ministro Rogério Schietti Cruz apontou que no pedido havia citações fabricadas em série, fenômeno conhecido como alucinação de inteligência artificial, quando a ferramenta cria informações falsas com aparência de verdadeiras. O advogado admitiu o uso eventual da tecnologia, mas afirmou ter feito revisão técnica e jurídica do conteúdo. No entanto, para o relator, os elementos contradizem essa afirmação. Assim, Schietti determinou o envio de ofício à Ordem dos Advogados do Brasil para a ciência dos fatos e eventual adoção de medidas cabíveis. Mesmo com as falhas identificadas no habeas corpus, o ministro concluiu que a prisão preventiva estava devidamente fundamentada e negou a liminar.
1: Presidente do TSE destaca a atuação da Justiça Eleitoral no combate da fraude à cota de gênero.
0: Ministro Nunes Marques ressaltou novo pleito em Melgaço, no Pará. Fábio Ruas.
5: Melgaço elegeu 3 mulheres em eleições suplementares para ocupar cadeiras na Câmara Municipal. De acordo com Nunes Marques, a nova eleição teve como destaques a agilidade e a eficiência da apuração em um município marcado por extensas áreas ribeirinhas. O presidente do TSE reafirmou o compromisso da Justiça Eleitoral com a inclusão política das mulheres e de outros grupos da sociedade, o que, segundo ele, é uma verdadeira exigência democrática.
1: A Justiça do Trabalho segue em ação na Ilha do Marajó.
0: Durante a itinerância, juízes estão dando solução a várias pendências judiciais. Luma Soares.
6: Em Melgaço, a Justiça Trabalhista reforça o combate ao trabalho escravo contemporâneo e infantil, além de garantir um protocolo para julgamentos com perspectiva inclusiva. Num outro eixo de apoio aos moradores, houve doação de computadores e cursos de inclusão no mercado de trabalho. O mutirão do Justiça Itinerante vai até sexta-feira, dia 22.
1: MPF pede a suspensão imediata de leilões de energia elétrica que podem encarecer a conta de luz em pelo menos 500 bilhões de reais pelos próximos 15 anos.
0: Caso os órgãos não atendem à recomendação no prazo de 48 horas, o MPF poderá adotar medidas judiciais. Tatiana Castro.
7: A investigação do MPF aponta que os preços teto dos leilões, isso é, o valor máximo que o governo aceitaria pagar pela energia, sofreram um aumento repentino, entre 73% e 100%. Além da suspensão imediata do leilão, o MPF também pede que os órgãos refaçam os cálculos com base em premissas neutras e independentes. Caso os órgãos não acatem a recomendação no prazo de 48 horas, o MPF poderá adotar as medidas judiciais.
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1: Uma boa noite.
0: E até amanhã.
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1: Eu sou Paula Groba.
2: E eu sou Humberto Pinheiro.
1: E estes são os destaques de hoje do Jornal do Senado, que começa agora.
2: Senado aprova novo piso para médicos e cirurgiões dentistas. Texto segue para a Câmara.
1: Governo e Senado negociam MP para criar crédito especial a produtores afetados por desastres climáticos.
2: Plenário conclui votação de indicações para embaixadas, CVM e Corregedoria do Conselho Nacional de Justiça.
1: Boa noite.
2: Boa noite.
1: Médicos e cirurgiões dentistas poderão passar a ter um piso salarial nacional definido em lei. Uma proposta aprovada na Comissão de Assuntos Sociais fixa o valor inicial de R$ 13.662, com previsão de reajuste anual.
2: A proposta segue para análise da Câmara dos Deputados. Repórter Patrícia Oliveira.
3: Médicos e cirurgiões dentistas passam a receber um piso salarial de R$ 13.662 para uma jornada semanal de 20 horas. O reajuste de salário foi aprovado na Comissão de Assuntos Sociais. A proposta da senadora Daniela Ribeiro, do Progressistas da Paraíba, atualiza regras da legislação de 1961 sobre a remuneração dessas categorias. O senador Fernando Duarte, do PSD de Pernambuco, também determinou reajuste anual pelo IPCA, adicional de 50% para trabalho noturno e horas extras, além de intervalo de descanso de 10 minutos a cada uma hora e meia trabalhada. Dueire destacou que o congelamento do piso desde 2022 contribuiu para a precarização das relações de trabalho na área da saúde, além da dificuldade de profissionais permanentes em municípios pequenos e regiões remotas.
4: Ao fixar piso concreto com correção anual, contribui para reverter essa tendência, para que as políticas de interiorização de profissionais produzam efeitos duradouros, em vez de depender exclusivamente de programas emergenciais e transitórios.
3: A proposta prevê ainda que o aumento das despesas de estados e municípios seja custeado por transferências do Fundo Nacional de Saúde. Se não houver pedido para votação no plenário, a proposta segue para análise da Câmara dos Deputados.
1: E seguiu para o plenário do Senado a ampliação de direitos para agentes de vigilância sanitária e agentes indígenas de saúde e saneamento. A proposta equipara benefícios já garantidos a outras categorias do SUS e reconhece o papel desses profissionais na prevenção de doenças e no atendimento a comunidades vulneráveis, muitas vezes em áreas remotas.
2: E uma sugestão legislativa transformada em projeto de lei pela Comissão de Direitos Humanos poderá reajustar em até 100% as bolsas do programa Mais Médicos. As informações com Rodrigo Rezende.
5: As bolsas pagas no programa Mais Médicos podem ter um reajuste de até 100%. Uma sugestão legislativa com esse tema, apresentada por meio do programa E-Cidadania, foi acatada pela Comissão de Direitos Humanos e Legislação Participativa e passará a ser analisada no Senado como projeto de lei. O relator, senador Zequinha Marinho, do Podemos do Pará, ressaltou que os reajustes das bolsas desde a criação do programa não acompanharam a inflação.
6: Efetivamente, quando da criação do programa, em 2013, as bolsas pagas eram formação de R$ 10.000, supervisão de R$ 4.000 e a tutoria de R$ 5.000. 13 anos depois, enquanto a bolsa formação é de R$ 14.161,63, as outras duas sequer tiveram os seus valores atualizados.
5: O projeto de lei que será discutido reajusta as bolsas para os seguintes valores: formação, R$ 20.000, supervisão, R$ 8.000 e tutoria, R$ 10.000. A partir da publicação da possível lei, os reajustes seriam anuais baseados no IPCA.
1: O presidente do Senado, Davi Alcolumbre, convocou uma sessão conjunta do Congresso Nacional para analisar vetos à Lei de Diretrizes Orçamentárias que impedem municípios inadimplentes com até 65 mil habitantes de celebrar convênios e receber recursos federais.
2: Segundo Alcolumbre, a votação poderá permitir o acesso de mais de 3 mil municípios a recursos federais. Ele afirmou ainda que a pauta foi definida após pedido apresentado durante a Marcha dos Prefeitos, organizada pela Confederação Nacional dos Municípios, realizada nesta semana em Brasília. A sessão do Congresso está

0: agendada para esta quinta-feira.
1: Nós fizemos um compromisso, o Senado e a Câmara dos Deputados, para convocarmos uma sessão no dia de amanhã com apenas 4 dispositivos da LDO que tratam da derrubada dos vetos que viabilizam mais de 3.100 municípios brasileiros acessarem os recursos com convênios federais do Brasil.
2: E o Senado aprovou nesta terça-feira a indicação de 7 diplomatas para chefiar embaixadas e representações do Brasil no exterior. Entre os nomes aprovados estão os novos embaixadores do Brasil no Japão, Vietnã, Omã, Albânia, Belize e Bahamas, além do representante permanente do país na Organização das Nações Unidas, Ricardo de Souza Monteiro.
0: O plenário também aprovou indicações para a Comissão de Valores Mobiliários e para a Corregedoria do Conselho Nacional de Justiça. Otto Eduardo Fonseca Lobo foi aprovado para a presidência da CVM. Os indicados agora poderão ser nomeados pela Presidência da República.
2: E a Comissão de Assuntos Econômicos adiou a votação do projeto que cria uma linha especial de crédito para produtores rurais afetados por eventos climáticos e crises internacionais. Relator da proposta, o senador Renan Calheiros, do MDB de Alagoas, retirou o texto da pauta após pedido do Ministério da Fazenda para novas negociações.
0: A proposta prevê o uso de recursos do Fundo Social do Pré-Sal para financiar agricultores prejudicados por secas, enchentes e impactos econômicos de conflitos geopolíticos. O texto também estabelece juros diferenciados, prazo de pagamento de até 10 anos com 3 de carência, além de regras para atender produtores, cooperativas e associações em situação de calamidade ou com perdas na produção. Após reunião com a equipe econômica na tarde de hoje, Renan Calheiros afirmou que houve avanços nas negociações e sinalização de apoio do governo à medida.
3: Está tudo caminhando bem no sentido de se publicar uma medida provisória com critérios de enquadramento, de juros, de carência e de prazo de 10 anos para pagar. O ministro da Fazenda está fazendo da sua parte tudo absolutamente. Absolutamente tudo para que essa negociação seja concluída na próxima segunda-feira.
2: Enchentes, secas e ondas de calor cada vez mais intensas estarão no centro de um debate no Senado sobre mudanças climáticas. A discussão vai tratar dos impactos de fenômenos como o El Niño e das formas de prevenir e responder a desastres naturais.
0: Para o senador Esperidião Amin, do PP de Santa Catarina, o objetivo é trabalhar para reduzir perdas humanas, sociais e econômicas causadas por eventos climáticos extremos. A sessão está marcada para o próximo dia 28 de maio.
4: Reduzir danos significa salvar vidas, em primeiro lugar, e reduzir o impacto na economia, na sociedade brasileira, especialmente dos estados que venham a ser os alvos maiores desta possível calamidade climática, ou pelo menos desse transtorno climático, a nos prevenirmos.
2: Já o senador Cleitinho, do Republicanos de Minas Gerais, criticou a proposta que permite o parcelamento de dívidas de partidos políticos. O texto foi aprovado pela Câmara dos Deputados e deve ser analisado pelo Senado.
0: O parlamentar defendeu que o Congresso Nacional priorize medidas para melhorar a qualidade de vida dos trabalhadores. Segundo Cleitinho, o alto custo de vida tem dificultado o acesso da população a itens básicos. Ele também cobrou mais debates sobre a escala de trabalho 6x1.
5: Vim falar que não pode discutir essa questão do fim da escala 6x1. Pois tem que discutir sim. Traga a compensação, coloque na balança aqui, equilibra a balança, tanto para o empresário quanto para o trabalhador.
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0: Com edição de Paula Groba e trabalhos técnicos de Eliseu Caires, o Jornal do Senado fica por aqui. Acompanhe agora as notícias da Câmara dos Deputados. Boa noite.
2: Boa noite e até amanhã.
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8: Câmara aprova mudanças nas regras de prestação de contas de partidos.
9: Plenário aumenta a pena para crime virtual contra crianças e adolescentes.
10: Deputados defendem a descentralização de recursos para os municípios.

0: Boa noite. Gilson Daniel, do Podemos do Espírito Santo, aproveita a marcha dos prefeitos em Brasília para defender a ampliação dos recursos destinados aos municípios. Ele assinala que é nas cidades que a população busca atendimento de saúde, educação e assistência social.
1: Gilson Daniel avalia que a Câmara precisa debater o financiamento municipal para desconcentrar verbas públicas da União e dos estados. O congressista reforça a importância das emendas parlamentares como instrumento de apoio aos mais de 70 municípios capixabas.
0: Gabriel Nunes, do PSD, defende solução definitiva para as dívidas dos municípios com o INSS, principalmente nas pequenas e médias cidades. O parlamentar aponta que, na Bahia, prefeituras enfrentam dificuldades para pagar suas obrigações sem comprometer os serviços oferecidos à população.
1: Gabriel Nunes pede que o Congresso enfrente a pauta diante do peso da alíquota previdenciária nos cofres das prefeituras. Ele propõe o retorno do índice de contribuição a 8%, com o objetivo de aliviar os gastos das pequenas e médias cidades baianas.
0: Daniel Tzerciak, do PSDB do Rio Grande do Sul, comemora a garantia da Agência Nacional de Transportes Terrestres de que este ano não haverá cobrança de pedágios nas BRs 116 e 392. O deputado afirma que o fim do antigo contrato de concessão interrompe um ciclo de tarifas elevadas.
1: Daniel Tzerciak considera que a pausa nas cobranças é necessária para estimular o desenvolvimento econômico, atrair investimentos e gerar empregos nos mais de 100 municípios da mesorregião da metade sul gaúcha.
0: Marcelo Nilo, do Republicanos, critica a gestão do governo da Bahia, afirmando que áreas como saúde, segurança pública, educação e geração de empregos enfrentam dificuldades. O parlamentar também questiona gastos com eventos institucionais diante de demandas sociais da população.
1: Marcelo Nilo relembra o rompimento político com o PT após décadas de aliança e faz críticas ao governo federal. Na visão do deputado, há insatisfação popular com as atuais gestões petistas na Bahia e no país.
2: Trabalho.
0: Benedita da Silva, do PT do Rio de Janeiro, reforça seu apoio à PEC do fim da escala 6x1. A deputada argumenta que a redução da carga horária melhora a produtividade por diminuir o esgotamento físico e mental que afeta os trabalhadores no país.
1: Benedita da Silva afirma que a mudança para o modelo 5x2 viabiliza períodos adequados para o descanso e para a convivência familiar. Ela critica o posicionamento contrário à PEC e classifica a jornada 6x1 como exaustiva para a classe trabalhadora.
0: João Daniel, do PT de Sergipe, defende o fim da escala 6x1 e afirma que a redução da jornada vai garantir mais qualidade de vida aos trabalhadores, com mais tempo para descanso, convivência familiar e cuidados com a saúde.
1: João Daniel também enaltece mobilizações sociais e sindicais em defesa da proposta e sustenta que a mudança pode fortalecer a economia e ampliar a valorização da classe trabalhadora no país.
0: Daiana Santos, do PCdoB do Rio Grande do Sul, defende a adoção da jornada de 5 dias de trabalho para 2 de descanso. Segundo ela, a proposta garante condições mais humanas e combate rotinas exaustivas enfrentadas por milhões de trabalhadores.
1: Daiana Santos critica medidas que condicionam a redução da jornada a mudanças em direitos trabalhistas, como cortes no FGTS e desoneração patronal. Para a deputada, a melhoria das condições de trabalho não deve servir como moeda de troca nas negociações do Congresso.
0: Fernando Mineiro, do PT do Rio Grande do Norte, defende o fim da escala 6x1 com redução da jornada semanal para 40 horas. O legislador sustenta que a mudança tem apoio da maioria da população brasileira por garantir mais tempo de descanso aos trabalhadores.
1: Fernando Mineiro critica a tentativa de mudança na PEC do fim da escala 6x1 que acrescenta o período de 10 anos para a implantação da escala 5x2. Ele pede que a sociedade e as centrais sindicais acompanhem a votação para pressionar o Congresso em defesa da redução do tempo de trabalho.
0: Marcon, do PT do Rio Grande do Sul, condena parlamentares da oposição que não apoiam a PEC do fim da escala 6x1. O deputado afirma que os trabalhadores precisam de mais tempo para cuidar da saúde, conviver com a família e ter acesso ao lazer.
1: Marcon critica a apresentação de uma emenda que prevê, em vez de reduzir a jornada para 40 horas, aumentar para até 52 horas de trabalho por semana. Na opinião do Congresso, quem defende esse tipo de mudança trata o trabalhador como máquina, não como ser humano.
2: Votação.
0: Câmara aprova projeto que permite que o trabalhador

0: O empregado na safra agrícola continue a receber o Bolsa Família. O repórter Marcelo Lascher tem mais detalhes.
1: O plenário da Câmara concluiu a aprovação de um projeto que garante a continuidade do pagamento de benefícios sociais, como Bolsa Família, para o trabalhador que se empregar em atividade ligada à safra agrícola. Esse tipo de serviço varia de acordo com a atividade agrária e compreende o período entre o preparo do solo e a colheita. Os contratos para esse tipo de trabalho, de acordo com a lei de 1973, têm um período máximo de 2 anos. Acontece que as regras do Bolsa Família estão atreladas a um valor máximo de renda por pessoa. Esse limite foi definido em R$ 218,00 mensais. O que faz com que o trabalhador perca o direito se obtiver um trabalho com carteira assinada, como é o caso da safra. O argumento é de que algumas culturas agrícolas, como o café, o alho, a batata, a uva, a maçã e a cebola, têm elevada necessidade de mão de obra, o que faz com que o trabalhador prefira manter a Bolsa Família a trabalhar com carteira assinada. O projeto apresentado pelo deputado Zé Vitor, do PL de Minas Gerais, foi aprovado pela Câmara em 2024 e depois foi alterado pelo Senado. A proposta retornou para análise dos deputados e o relator, deputado Evair Vieira de Mello, do Republicanos do Espírito Santo, rejeitou a maioria das mudanças feitas pelos senadores. O texto original, aprovado pela Câmara, retira do cálculo da renda familiar, para efeito do recebimento de benefícios sociais, o salário recebido pelo trabalhador no contrato da safra. O Senado, por sua vez, optou por alterar a regulamentação do programa Bolsa Família, para prever a reinclusão do beneficiário excluído no caso da média anual de renda da família superar o limite permitido. Para o relator, Evair Vieira de Mello, a mudança não garante a permanência do trabalhador safrista no Bolsa Família.
2: Entendemos que a proposta do Senado Federal, ela não aprimora significativamente a operacionalização do programa Bolsa Família, na medida em que continua a impedir a contratação de safristas, cuja condição, mesmo após a sua contratação, ainda é de vulnerabilidade social em face das peculiaridades inerentes à atividade agropecuária que é sazonal. O contrato de safra desempenha papel essencial para a manutenção da produção agrícola e da pecuária nacional.
1: O projeto que garante a continuidade do pagamento de benefícios sociais, como Bolsa Família, para o trabalhador que se empregar em atividades ligadas à safra agrícola, seguiu para a sanção presidencial e já pode virar lei. Da Rádio Câmara de Brasília, com informações de Antônio Vital, Marcelo Lascher.
3: Agricultura. Tiago de Joaldo, do Republicanos de Sergipe, cobra do governo a conclusão de estudos sobre possível prática de dumping na importação de leite da Argentina e do Paraguai. Ele afirma que a concorrência estaria prejudicando produtores brasileiros e tornando a atividade economicamente insustentável.
0: Tiago de Joaldo também pede ações do governo de Sergipe para fortalecer a cadeia leiteira local. Ele menciona, por exemplo, incentivos tributários, compras públicas de leite produzido no estado e apoio institucional aos produtores do sertão sergipano.
3: Dr. Flávio, do PL, exalta a exposição de produtos do agronegócio do Rio de Janeiro na Câmara, com a participação de produtores da região serrana e do norte fluminense. O parlamentar assinala que a divulgação de produtos regionais amplia mercados e fortalece a agricultura do estado.
0: Dr. Flávio pediu ainda a derrubada do veto presidencial ao projeto que reconhece o norte e noroeste fluminense como região do semiárido. Para o deputado, a medida vai facilitar o acesso ao crédito e ampliar investimentos para os produtores rurais da região.
3: Justiça. Câmara aprova projeto que aumenta a punição para pedófilos quando o crime é cometido pela internet. O repórter Antônio Vital acompanhou a votação.
4: Deputados e deputadas aprovaram um projeto que aumenta penas para crimes relacionados a abusos sexuais de crianças e adolescentes em ambientes digitais, inclusive com o uso de ferramentas de inteligência artificial. A proposta considera a violência sexual de criança ou adolescente qualquer representação de atividade sexual ou nudez que envolva criança ou adolescente real ou fictícia. Isso vai valer para fotografia, vídeo ou imagem digital, mesmo que produzida, manipulada ou gerada com o uso de tecnologias digitais, inclusive inteligência artificial. A proposta também deixa claro no Código Penal que todos os crimes contra a dignidade sexual, como estupro e estupro de vulnerável, também serão caracterizados quando cometidos no ambiente digital. Todos esses crimes passam a ser considerados hediondos, o que significa mais tempo de cumprimento de pena em regime fechado. O projeto também torna crime o simples acesso a conteúdo de pedofilia na internet, ou seja, isso será crime mesmo se a polícia não encontrar arquivos com conteúdo de abusos sexuais ou violência contra crianças e adolescentes armazenados no computador ou na nuvem do acusado. A proposta também aumenta em até 1/3 a pena para aliciamento de crianças ou adolescentes por meio de inteligência artificial ou filtros capazes de alterar a imagem ou a voz do criminoso para enganar a vítima. O agravamento da pena

0: vai valer também no caso de perfis falsos em plataformas de jogos online, aplicativos de mensagens, salas de bate-papo e redes sociais. Segundo a relatora, a deputada Rogéria Santos, do Republicanos da Bahia, esse dispositivo foi inserido na proposta após o caso de um criminoso no Rio Grande do Sul que vitimou 127 meninas usando perfis falsos criados por inteligência artificial. Além do aumento de penas, o projeto legaliza a infiltração policial em investigações sobre redes de pedofilia na internet, em especial as chamadas rondas virtuais, com possibilidade, inclusive, de requisição de dados de conexão às plataformas sem a necessidade de autorização judicial. Isso poderá ser feito no caso de risco iminente à vida ou integridade física de crianças vítimas de abusos. Para a relatora Rogéria Santos, a proposta moderniza a legislação.
1: A proposição institui medidas modernas de enfrentamento e repressão aos crimes de violência sexual contra crianças e adolescentes no ambiente digital. Ao regulamentar a ronda virtual e os crimes praticados com o uso de inteligência artificial e da utilização de técnicas de mascaramento de endereço de IP, os números, senhoras e senhores, são alarmantes.
0: O texto também cria novo crime no Estatuto da Criança e do Adolescente, com pena de até 6 meses de prisão para quem deixar de comunicar ao Conselho Tutelar, ao Ministério Público ou à polícia casos de abuso sexual pela internet. A proposta garante ainda à criança ou adolescente vítima de violência sexual o direito ao atendimento psicológico e psicossocial especializado no Sistema Único de Saúde, o SUS, e o agressor será obrigado a cobrir todos os custos do tratamento, incluindo ressarcimento ao SUS. Para o deputado Osmar Terra, do PL do Rio Grande do Sul, autor do projeto, a proposta fecha portas que estavam abertas para os criminosos. O projeto, que aumenta apenas para crimes relacionados a abusos sexuais de crianças e adolescentes em ambientes digitais, inclusive com o uso de ferramentas de inteligência artificial, seguiu para análise do Senado. Da Rádio Câmara, de Brasília, Antônio Vital.
2: Educação.
3: Lincoln Portela, do PL de Minas Gerais, critica a decisão judicial que condenou um casal do interior de São Paulo por evasão escolar relacionada aos filhos. Ele questiona a medida e argumenta que a família estaria garantindo uma educação domiciliar às crianças.
4: O parlamentar também chama atenção para os índices de evasão escolar no país e defende prioridade no enfrentamento de casos de estudantes sem acesso à educação. Segundo Lincoln Portela, a situação exige foco das autoridades públicas e do sistema de justiça.
2: Segurança Pública.
3: Escolto do PT da Paraíba elogia a atuação da Polícia Federal no enfrentamento às organizações criminosas que se infiltraram no sistema econômico nacional. Ele argumenta que as investigações sobre fraudes financeiras devem prosseguir sem interferências políticas.
4: O Escolto salienta que os órgãos de inteligência precisam seguir os rastros documentais de transações suspeitas envolvendo autoridades e empresários citados em CPIs. Na avaliação dele, esse é o caminho para fortalecer a segurança pública e a soberania do Estado brasileiro.
2: Eleições.
3: Câmara aprova mudanças nas regras de prestação de contas de partidos políticos. A repórter Daniele Lessa acompanhou a votação dessa mini-reforma eleitoral.
5: A Câmara dos Deputados aprovou o projeto que altera regras sobre prestação de contas, punições e funcionamento administrativo partidário, modificando diversos pontos da Lei dos Partidos Políticos. Relator da proposta, o deputado Rodrigo Gambale, do Podemos de São Paulo, argumentou que o projeto foi construído a partir das demandas dos líderes partidários, com o objetivo de dar mais segurança jurídica às legendas. Já os deputados contrários ao projeto destacaram que nenhum parlamentar subiu a tribuna para defender a proposta no plenário. O projeto proíbe bloqueios e penhoras automáticas sobre recursos do fundo partidário e do fundo eleitoral, exceto em casos de uso irregular reconhecido pela Justiça Eleitoral, ponto criticado pelo deputado Kim Kataguiri, do Missão de São Paulo.
6: E aqui eu chamo a atenção de todos os partidos que dizem defender o trabalhador. Esse projeto está dizendo o seguinte: se um partido contratar um trabalhador e ele der calote nas verbas trabalhistas, se o partido não pagar o INSS, se o partido não pagar o FGTS, esse partido não poderá ser penhorado.
5: A deputada Adriana Ventura, do Novo de São Paulo, criticou a falta de debate sobre o projeto, que foi divulgado publicamente apenas 30 minutos antes da votação. Ela reconheceu que a proposta simplifica a burocracia, mas classificou como aberração

0: trecho que suspende processos administrativos e judiciais dos partidos anteriores durante fusões entre legendas.
1: Um partido se alimenta de dinheiro público, se é sustentado com dinheiro público do cidadão brasileiro, faz um monte de irregularidade. Aí, o que acontece? Tem uma fusão, então tem um partido podre que funde com o outro partido. Tudo do partido podre não passa para o novo, ele não assume responsabilidade nenhuma. Tudo é suspenso. Isso é grave, gente.
0: Segundo o texto, o novo partido responderá pelas dívidas das legendas anteriores, mas não sofrerá suspensão de recursos do fundo partidário por irregularidades em contas antigas que já foram julgadas. A deputada Fernanda Melchiona, do PSOL do Rio Grande do Sul, pontuou que os cidadãos não têm acesso ao prazo de 15 anos para pagarem suas dívidas, ponto que também está na proposta.
1: Digo mais, o aumento das parcelas em 180 parcelas é 15 anos. Para os partidos pagar. O pobre do povo pega ali no cheque especial, tem que pagar, senão é o juro, não sei o quê. Os partidos vão ter 15 anos, independente do valor.
0: O texto também prevê que em semestre eleitoral não poderá haver suspensão de repasses do fundo partidário ou do fundo eleitoral por irregularidades em prestações de contas anteriores. Outra mudança trata da análise das contas partidárias. O texto determina prazo de até 3 anos para julgamento dos processos de prestação de contas pela Justiça Eleitoral. Se esse prazo não for cumprido, o processo poderá ser extinto por prescrição. O projeto ainda cria regras para uso de aplicativos de mensagem por partidos e candidatos. As legendas poderão registrar números oficiais para envio de mensagens a eleitores e essas contas não poderão ser bloqueadas pelas plataformas sem decisão judicial. A proposta, que foi chamada de mini-reforma eleitoral, vai ser agora analisada pelos senadores. Da Rádio Câmara de Brasília, Daniele Lessa.
2: Direitos Humanos. Charles Fernandes, do PSD da Bahia, registra o Dia Nacional da Luta Antimanicomial, celebrado em 18 de maio. O parlamentar ressalta a importância da mobilização por um modelo de tratamento humanizado, digno e em liberdade para pessoas em sofrimento psíquico.
3: Charles Fernandes lembra que a data também marca os 25 anos da Lei da Reforma Psiquiátrica. O deputado defende o fortalecimento da rede de atenção psicossocial com a ampliação dos CAPs e das residências terapêuticas.
2: Saúde. Otone de Paula, do PSD do Rio de Janeiro, cobra do Executivo Federal o recolhimento de um guia sobre pré-natal distribuído pelo Ministério da Saúde. Ele argumenta que o material descumpre o compromisso do governo de vetar políticas públicas que abordem a interrupção da gravidez.
3: Otone de Paula contesta as diretrizes do documento ao apontar que o texto oficial substitui as palavras mãe e gestante pela expressão pessoas que gestam. Ele reforça sua discordância com a destinação de recursos públicos para informativos que tratam do tema.
2: Segundo denúncia de Marangoni, do Podemos de São Paulo, empresas de auditoria médica estariam negando procedimentos de saúde em larga escala. Ele cita o caso de uma empresa que utiliza algoritmos e planilhas controlados pelos próprios planos de saúde para tomar decisões.
3: Marangoni argumenta que a negativa de cirurgias e tratamentos sem análise médica individualizada desrespeita a lei do ato médico e o código de ética da categoria. O deputado defende uma CPI para investigar as operadoras e cobra a fiscalização mais rigorosa da Agência Nacional de Saúde Suplementar.
2: Últimas notícias. As votações de hoje no plenário da Câmara começaram no meio da tarde. A edição de amanhã vai trazer informações sobre a pauta de projetos em discussão ao longo da semana.
3: Termina agora o Jornal Câmara dos Deputados com trabalhos técnicos de Everson Urani e apresentação de José Carlos Andrade e Luciana Vieira. Uma boa noite para você.
2: Uma ótima noite. A Voz do Brasil volta amanhã. Você ouviu A Voz do Brasil. Boa noite.
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1: Olá, apaixonados por pets. Com que frequência devo levar meu pet ao médico veterinário? Assim como nós humanos vamos ao médico para realizar um check-up uma ou duas vezes ao ano, os pets também precisam da mesma atenção. O ideal é criar uma rotina e assim tratar e também prevenir doenças. A frequência de idas ao profissional vai depender principalmente da idade do seu amiguinho. Se você tem um filhote, seja cachorro ou gato, é recomendável levá-lo várias vezes durante a infância, para que ele receba todas as vacinas necessárias. Mas se o seu peludo já ultrapassou a infância, a frequência deve ser ao menos duas vezes ao ano. Já a partir da terceira idade, por volta dos 7 anos, essa frequência deve aumentar. Afinal, esse é o período mais sensível da vida do seu peludo. E por isso, é importante realizar exames preventivos com maior regularidade. Até a próxima dica.
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1: A mulher no hospício foi visitar o marido. Ah. Aí chegou lá e falou assim: ué, viu um relógio na parede?
2: Sim.
1: Quantas horas será naquele relógio? O marido falou: gente, mas você é doida mesmo. Você tá pior do que o povo doido.